servindo a Deus por este tão belo sim que acredito que a senhora continua dando todos os dias. E aqui em nossa paróquia, de um modo muito especial, a gente consegue ver isso muito claro. Aquilo que Dom Carvalho nos dizia na homilia, desta presença e testemunha do Cristo vivo nas bases. A senhora é testemunho disso para todos nós aqui em nossa paróquia. Deus abençoe mais uma vez e que Nossa Senhora cubra a senhora com seu manto sagrado. Então vamos dar uma calorosa salva de palmas para a irmã Thierry.

0: Frotter Mantieri também tem nos ajudado no Tribunal Eclesiástico. Ela assume a Câmara Eclesiástica da nossa diocese, é quem tem acompanhado os processos de nulidade, né? É a juíza, ela quem escuta as audiências, envia as correspondências, acolhe as pessoas que vão à cúria em busca desse processo de nulidade, né? A gente tem até uma equipe agora, tem o padre Elber também que nos ajuda, e tem o Edinaldo, que está aqui também. Cadê Edinaldo? Edinaldo está ali. Edinaldo está voltando para ser seminarista. Já foi, se arrependeu. E se agora se arrependeu de ter se arrependido e voltou. Dá para ser assim? Dá, não é? O tempo de Deus é diferente para cada um. Pronto, então a gente tem uma equipe já ajudando, né? A nulidade. Também tem aqueles casos de pessoas que vivem juntos, não podem casar, se tem um estado livre, como é que a gente faz essas situações que são encaminhadas. Parabéns pela igreja, hoje eu cheguei aqui e fiquei admirado pela manhã para os batizados. Está bonita, não está? Pode ficar mais? Como é que faz para ficar mais bonita? Hein? Trabalhar, fazer muita feijoada, né? Dar umas contribuições para botar o forro, a pintura, o forro não, já tem, pintar o forro, a pintura, o piso, as portas, mas já está ficando bonitinha, está parecido com casa, com a casa de Deus mesmo, né? Bom, graças a Deus que deu um avanço esse ano, né? Graças a Deus. Pois bom, terminei logo que eu estou doido para transferir o padre. Mas só pode transferir depois que terminar. É correndo o risco, né, padre? O povo não querer mais nem contribuir. Tá, mas é brincando, estou brincando. Tá. Ele assumiu aqui esse ano, não foi? Foi. Eu paro com esse ano. Pode ficar até 6. Pois bom. Ô, glória, né? Eu sei. Mas vão rezando para eu não precisar para outra coisa. O nosso auxílio está no nome do Senhor.
1: Que fez o céu e a terra.
0: O Senhor esteja convosco.
1: Ele está no meio de nós.
0: O Deus de bondade que pelo Filho da Virgem Maria quis salvar o gênero humano, vos enriqueça com a sua bênção.
1: Amém.
0: Seja-vos dado sentir sempre por toda parte a proteção da Virgem da Assunção, por quem recebestes o autor da vida.
1: Amém.
0: E vós, reunidos hoje para celebrar com fervor a solenidade da Assunção da Virgem Maria, possais escolher a alegria espiritual e o prêmio eterno.
1: Amém.
0: E a bênção do Deus Todo-Poderoso, Pai e Filho e Espírito Santo desça sobre vós e permaneça para sempre.
1: Amém.
0: Ide em paz, o Senhor vos acompanhe.
1: Graças.

0: 21h06. Por aqui a gente encerra o nosso programa. Obrigado, Senhor, neste domingo, dia 16 de agosto. Agradecendo ao bom Deus pela oportunidade de mais um encontro. E obrigado a você pelo carinho da sua sintonia. Terminando, como de costume, com a nossa oração da noite, pedindo ao bom Deus que nos conceda uma noite tranquila para que possamos descansar o nosso coração e nos prepararmos para mais uma semana que vamos iniciar com a sua graça, com a sua licença. Rezemos juntos, meu Pai, agora que as vozes silenciaram e os clamores se apagaram, aqui ao pé da cama minha alma se eleva a Ti para dizer: creio em Ti, espero em Ti e amo-Te com todas as minhas forças. Glória a Ti, Senhor. Deposito nas Tuas mãos a fadiga e a luta, as alegrias e os desencantos deste dia que ficou para trás. Se os nervos me traíram, se os impulsos egoístas me dominaram, se dei lugar ao rancor ou à tristeza, perdão, Senhor, tem piedade de mim. Se fui infiel, se pronunciei palavras em vão, se me deixei levar pela impaciência, se fui um espinho para alguém, perdão, Senhor. Nesta noite não quero entregar-me ao sono sem sentir na minha alma a segurança da Tua misericórdia, a Tua doce misericórdia inteiramente gratuita. Senhor, eu Te agradeço, meu Pai, porque foste a sombra fresca que me cobriu durante todo este dia. Eu Te agradeço porque, invisível, carinhoso e envolvente, cuidaste de mim como uma mãe em todas essas horas. Senhor, ao redor de mim tudo já é silêncio e calma. Envia o anjo da paz à minha casa. Relaxa meus nervos, sossega o meu espírito, solta as minhas tensões, inunda meu ser de silêncio e de serenidade. Vela por mim, Pai querido, enquanto eu me entrego confiante ao sono, como uma criança que dorme feliz em Teus braços. Em Teu nome, Senhor, descansarei tranquilo. Amém. Pai nosso que estais no céu, santificado seja o vosso nome, venha a nós o vosso reino, seja feita a vossa vontade, assim na terra como no céu. O pão nosso de cada dia nos dai hoje, perdoai-nos as nossas ofensas, assim como nós perdoamos a quem nos tem ofendido. E não nos deixeis cair em tentação, mas livrai-nos do mal. Amém. Ave Maria, cheia de graça, o Senhor é convosco. Bendita sois vós entre as mulheres, e bendito é o fruto do vosso ventre, Jesus. Santa Maria, Mãe de Deus, rogai por nós, pecadores, agora e na hora de nossa morte. Amém. Meu irmão, minha irmã, muito obrigado mais uma vez por sua sintonia, pelo carinho da sua audiência. Tenha uma noite de muita paz, de muita sabedoria, uma semana de muita sabedoria, dias cheios da bênção, da graça de Deus em sua vida, no seu trabalho, nos seus projetos, em tudo que você estiver fazendo. Deus esteja sempre te abençoando. Nossa Senhora passe sempre à frente e vá abrindo portas, sempre derrubando as muralhas, quebrando as correntes que estiverem nos impedindo, sobretudo de nos aproximarmos mais e mais de nosso Senhor Jesus Cristo. Amanhã nós estamos de volta às 13 horas com o nosso Clube dos Sócios. E muito obrigado desde já por sua audiência, tá? Te espero por aqui para a gente iniciar bem a nossa semana. O programa Obrigado Senhor volta no dia 30 de agosto. No próximo domingo não teremos o programa, tá bom? No próximo dia 30 de agosto estamos de volta aqui com o nosso programa Obrigado Senhor. Agradeço você pela sintonia, pelo carinho, pela audiência. Pelo sinal da Santa Cruz, livrai-nos Deus nosso Senhor dos nossos inimigos. Em nome do Pai, do Filho e do Espírito Santo. Amém. Um beijo no seu coração, fique com Deus e até a próxima.
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0: 21h59.
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0: 21h59.

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1: 22 horas e 16 minutos.

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0: 23:34.
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meia-noite e 12. 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
1: Meia-noite e 30.

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17: 3:53.
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3: 4:35.
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8: 5:21.
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1: 5:22.
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11: Passo o céu e passa a terra, tudo vai passar, mas o que Deus te prometeu se cumprirá em tua vida.
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2: Bom dia, povo de Caetité! Acorda, povo de Caetité!
3: Bom dia, Dionísio!

canarinho velho, os canarinhos velho, às vezes nem canta igual eu cantava antes. Igual eu cantava antigamente. Bom dia os pessoais do meu sertão. Bom dia vocês que tá nas roças. Bom dia vocês que tá na cidade, vizinhança toda. Bom dia. Bom dia meus povos, bom dia minhas povas. Louvado seja nosso Senhor Jesus Cristo e para sempre seja louvado, meu filho. Que Deus abençoe todos nós, que Deus nos dá virtude, saúde, paz, alegria, um rebanho de coisa boa. Que Deus ilumina nossos caminhos para onde nós andamos. Louvado seja nosso Senhor Jesus Cristo e para sempre seja louvado. Deus abençoe nós todos. Deus nos dá virtude, saúde, prosperidade. Já tem um rebanho de gente que já vai acordando cedo para assuntar o velho. Oh, seu menino. Deus abençoe. Deus abençoe nosso dia que está começando, nossa semana que está começando, nosso mês, nosso ano, nossas vidas, seja tudo abençoados em nome de Jesus, em nome de Jesus, amém. Cinco e tanta, já o sol já tá meio-dia, o sol já tá meio-dia, o sol já tá...

vai prosseguindo, vem, vai prosseguindo. 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

0: Já é 6:05. 6:05 já. Bom dia, meus povos. Bom dia, minhas povas. Bom dia, os pessoais do meu sertão que vai acordando sempre, já vai trouxendo as orelhas do raio pra assuntar o velho. Bom dia. Deixa eu ver quem já acordou. Quem já acordou cedo pra assuntar o velho? Bom dia.
1: Bom dia, velho Dionísio. Tudo bem? Ah. Velho, se roda o hino Flamengo pra mim, por gentileza. Ui. Aí, velho. Viu? Parece que eu tô na escuta.
0: Aí, compadre Marco Lindo, lá de Maniaçu. Topei aquele esturdia, moço? Topei aquele esturdia. Compadre Marco Lindo, Maniaçu. Já caçando confusão com o negócio do Flamengo. Você já vem pra caçando confusão, que esse negócio de Flamengo não dá certo não, gente. Não dá certo não. É difícil, é difícil.
2: Bom dia, véi.
0: Bom dia.
2: Tudo bem? Quem tá falando é Gessino.
0: Ei!
2: Da Mangueira.
0: Compadre Gessino.

0: lá no pé da ladeira, entendeu? Tá chegando da ladeira. E aí você roda uma música pra mim aí. Aquela música do Véi Mindingo, Balde do Lixo. Entendeu?
1: Amém.
0: Eu tô no escuta aqui.
1: Amém, meu filho.
0: Alô, um bom dia.
2: Bom dia, bom dia. O véi fica satisfeito, véi. Fica com o padre Gessino. Com o padre Gessino é pedra 90. Com o padre Gessino é pedra 90. É pedra 90, é pedra 90.
3: Bom dia, véi Dionísio. Oh. Tudo bem? Aqui é Aninho de manhã em Santa Luzia, compadre. Dá um alô pro meu esposo Décio, meus três filhos, meus cinco netos, meus dois gêmeos, minha nora. E pra vocês, Jasmine e Caetité, Júnior Marca, sua esposa Daniela. Bom dia, velho Dionísio. Minha família aqui em Moim, Santa Luzia. E pro senhor, que é abençoado por Deus.
2: Amém, meu. O velho fica satisfeito, velho. Vocês vão acordando cedo, vocês vão dando notícia. Tem lugar que choveu, gente. Tem lugar que choveu.
4: Oi, velho. Bom dia. Aqui a chuva do Imbu foi grossa. Choveu mesmo. Nós fazia muito tempo que não tinha chovido no Zimbu, no agosto, pro Zimbu.
2: É verdade, é a chuva do Zimbu. É a chuva do Zimbu.
5: Bença, velha, que é Davi. Ô, velho, passa um do Flamengo aí, que o Flamengo ganhou ontem, e goleada ainda. E se você passar, você fica até mais animado pra continuar o programa.
2: É por isso que eu fico com constipação. Só de falar nome de Flamengo na minha frente, eu chego a freventar. Só de falar nome de Flamengo na minha frente, eu chego a ficar freventado. É difícil lá botar com esse povo. Ô, povinho medonho. Ô, povinho medonho da Gota Serena. 6:08. Compadre Tula e comadre Vaina, lá da Fazenda Paraguai, bom dia, já contou cedo. Um abraço para compadre Dino, da Fazenda Mata de Maniaçu, né, compadre Dino? Mas comadre Ana e toda a família, Deus da virtude. É banho de gente pouco, vai juntando o véio, deixa o véio prosseguir. Parece que botaram quebrante neu. Parece que botaram quebrante neu.

0: 17 minutos, 6:17. Os pessoais vão acordando e tem um rebanho de gente assuntando. Tem um rebanho de gente assuntando, velho. Bom dia. Bom dia, meus povos. Bom dia, minhas povas. Bom dia, os pessoais. Vem, bom dia. Aqui quem fala é seu amigo Damião Teixeira, da Fazenda Boa Vista, município de Rio do Antônio. Ah, compadre Damião Teixeira, lá de Rio do Antônio, já acordou foi cedo pra assuntar o velho. Daniel da Fazenda Brejo Sujo também, já acordou cedo, já tá assuntando o velho. Bom dia. Deixa eu ver quem mais acordou. Quem mais já acordou cedo? Bom dia.
1: Ô, velho, bom dia, meu amigo. Como é que tá? Tá bom? Pedinho ainda tá deitado, meu parceiro, mas tá tudo beleza, viu?
0: Pedinho.
1: Quero mandar um alô aí pra Zé da Mata, pra Sandy, pra todos meus amigos. Então valeu, meu querido, Deus com Deus.
0: Obrigado, compadre Pedinho da Cajazeira. Compadre Pedinho da Cajazeira é pedra 90, é pedra 90.
2: Oi, velho, bom dia.
0: Bom dia.
2: Quer chamar aqui da Vargas do Anguá? Todo dia você vai conhecer o seu programa, velho. Pois canta o hino do Flamengo aí pra nós aí, velho. Passa o hino do Flamengo aí, pra todo flamenguista. Um abraço, velho.
0: Compadre Gilmar, lá da Vaz do Anguá, um abraço pra você, meu filho. Deus dá virtude, eu sei sua família, Deus que ajuda. E vamos deixar esse negócio de Flamengo quieto, não, menino? Deixa esse negócio de Flamengo quieto, viu? Eu tô fazendo um foguete, eu tô construindo lá em casa na roça um foguete pra levar os flamenguistas tudo pra lua. Vou soltar os flamenguistas tudo lá na lua, viu? E vou trapear eles e falar, vou só ali ver assim como é que é a lua e vou deixar eles lá, né? Levar pelo menos quantos flamenguistas tem no mundo? Deixa eu ver eu vou pesquisar quantos flamenguistas tem no Brasil e vou levar tudo pra lua. Tô fazendo um foguete, menino. Não, mas eu tô já tá em fase de experiência e de teste. Já vou fazer um teste no foguete esse dia pra ver se tá funcionando. Tem que botar fogo no rabo do foguete. Bota fogo no rabo do foguete pro foguete subir pra lua. 6:20. Vem, bom dia. Bom dia. Quem fala aqui é Lu. Viu de Lagoa do Araçá. Passo indo do Flamengo. Sossega, filho. Sossega com esse negócio de Flamengo, né?
1: Ô, véi.
0: Bom dia.
1: Bom dia, véi. Aqui é a família José. De Santa Luzia. Água quente, véi. Te manda um alô pra todo mundo aí, véi. E pedir a música, véi. Todo mundo tá ouvindo seu programa, véi. Aqui é Fábio Júnior, velho. Te levanta pra trabalhar, velho.
0: Um abraço, viu, Fábio Júnior, lá de Água Quente,
1: da Santa
0: Luzia. Obrigado, meu filho.
1: Valeu, véio, bom dia.
0: Bom dia. Velho, bom dia, viu? Quem fala aqui, manda um alôzinho pra Filintim Eletricista. Ah, Filintim Eletricista. Na fazenda tá boa, tá escutando, velho, bom dia, viu? Um abraço pra você, meu filho, compadre Filintim, eletricista, né? Deus dá virtude, você está assuntando, velho, bom dia, você está assuntando. Deixa eu ver quem mais já acordou, velho, bom dia, Deus possa nos abençoar nossa semana. E começa hoje, velho, com muita paz, muito. E mande um alô pra mim, velho. Gilvan de Passais de Areia. Obrigado, Gilvan. Deixa eu ver quem mais já acordou.
3: Olá, velho Dionísio. Bom dia, meu velho. Tudo jóia?
0: Bom dia.
3: Eu gostaria de ouvir uma música na programação aí, educadora. Eu quero dizer pra todos que estão escutando o seu programa, meus familiares aqui na Fazenda Ilha. E todos os amigos, meu amigo Faísca, lá na região de Cachoeirinha, também que tá na escuta do seu programa.
0: Faísca!
3: O meu amigo Brita lá no Pirajá, também um flamenguista, valeu, velho?
0: Vou levar tudo pra lua.
3: É, velho, você disse que vai fazer um avião pra derrubar os flamenguistas, né? Aí então você vai ser que nem o... É o Santo Dumont agora, né? Zé Dionísio Barlão, né? Não, é o Santo Dumont. Vai derrubar os flamenguistas de lá pra cá, né, velho? Mas é nóis.
0: Tô fazendo,
3: e passei no Mengão aí pra todos os flamenguistas que ontem goleou o Mirassol, não foi, velho? Valeu, velho. Tchau, tchau. Aqui é Cida Verdura da Fazenda Ilha.
0: Já tô
3: quer
0: fazendo.
3: Quer mandar um alôzão também pro meu amigo Galegão aqui da Fazenda Ilha. Valeu. Meu amigo Ednélio também, que é o grande flamenguista. Tchau, grande. Tchau, velho.
0: Tchau, meu filho. Deus dá virtude, eu sei, sua família. Já tô preparando o foguete acho que cabe aí uns 70 mil flamenguistas dentro. Tem um mercado de gente que cabe lá no Maracanã, cabe dentro do foguete. Eu vou levar tudo pra lua, mas e eu? Né? Eu vou ser o piloto do foguete vai ser eu, viu? Eu tô fazendo assim, arrumei uma caixa de geladeira, daquelas caixonas assim, invocadas. Enchi de munição, de como é que fala, de coisa de foguete, pô. Pra botar fogo no rabo do foguete, levar tudo pra lua. Cada flamenguista que vim mandar mensagem na rádio caçando hino de Flamengo, vou encaminhar pra lua. Resolve lá, oxe, vai pra lá, pra lua. Comigo é assim. E se me perturbar, quando nós tiver chegado na lua, se me perturbar, eu abro a porta da lua e jogo tudo pra baixo. E o despeito é tudo pra baixo. Tô avisando. Seis e 24, mexer com flamenguista é trem de gente, moço. Mexer com flamenguista é trem de gente no mundo, moço. Véi, bom dia. Quero que o senhor rode os parabéns pra minha sobrinha e afiada Claudineia, que completou ano hoje, dia 17, na comunidade do Imbu. Passo a música, véi, pra ela. Quem fala que é Roseli Maria do Zóio d'Água de Maniaço. Obrigado, viu, minha filha? Roseli lá do Zóio d'Água, parabenizando a bichinha. Essa afiada dela e a sobrinha Claudineia, que hoje tá fazendo aniversário, né?
4: É isso aí, velho!
0: Desejando muitos anos de vida, saúde, paz e alegria. 6h25. O padre Ednélio, lá da Fazenda Ilhas, também já acordou cedo. O senhor quer conhecer a lua, compadre? Eu tô fazendo aqui, gente, uma lista dos flamenguistas que eu vou levar pra lua, viu? O velho tá fazendo as inscrições dos flamenguistas que o velho vai levar pra lua. Compadre Ednélio da Fazenda Ilha vai. Galego da Fazenda Ilha também vai, viu? Aparecido da Barraca também vai. Vixe, pra lua, tô ajeitando. Já tem uma cambada de gente já. Até uma cambada de flamenguista, até compadre Marcão da Escadinha vai ser o primeiro que vai na frente.
5: Fala,
0: é ele.
5: Amigo, aqui é Marcos Santana de Escadinha 1. É, velho, como é que saiu o resultado do jogo ontem, velho? Ontem eu não assisti, não. Ontem eu tava na festinha ali, ontem ali.
0: Leve esse rapazinho pra lua.
5: Assisti, não. Qual é o resultado do jogo pra nós, velho?
0: Leva também, pega o nome dele pra levar pra lua, ele também. O nome dele chama Marcos, lá da Fazenda Escadinha. Bote ele aí junto da lista. Agora que eu fazer a convocação pra todo mundo comparecer dentro do foguete. É pra todo mundo comparecer dentro do foguete que eu vou encaminhar vocês tudo pra lua. 6h26. Pro ser largar de cambalagem com o Flamengo. Por ser largado de perto, vai pro negócio de Flamengo, você não vê o que é que o Flamengo tá dando pra vocês. Difícil, rapaz. Não posso passar nervoso, não posso passar nervoso. Esturdia, fui no doutor, o doutor falou, velho, como é que tá os batimentos cardíacos? Falei, doutor, tá acelerado. E a pressão do senhor, velho, como é que tá? Tá desregulada. Ele falou, já sei o que é, velho, é o Flamengo. É os flamenguistas perturbando o senhor. O senhor não pode passar nervoso, não pode passar nervoso. Olha, chega o pior, olha como é que eu fico, olha.

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Ah, potência. O véi também já prossegue, meu filho. O véi também já prossegue, minha filha. 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Ah, oh, seu menino.

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0: É difícil, viu, menino? A gente não pode nem cantar. É difícil. É complicado.
1: Eu tive
0: 6:50, faltando 10 minutos para 9 horas. Tempo vai passando e o velho vai falando.
2: Bom dia, velho de
0: Bom
2: hoje.
0: Dia.
2: Aqui é Maria do Carmo. Tô falando, velho, aqui da Fazenda Lucambo. Ô, velho, passa os parabéns pra minha filha Maria Vitória, que está completando 10 aninhos hoje. Eu desejo pra ela toda felicidade, saúde, paz, amor e alegria. Pro senhor, velho, tem um bom dia.
0: Ai, amém, minha filha. Bom dia pra senhora também, juntamente com o aniversariante do dia. 6:51, deixa eu ver quem mais já acordou. Arô, bom dia.
3: Bom dia, véi, tudo bem? Aqui é Nilda da Fazenda Escadinha, próximo a Gossas Pereira. Véi, tô com o índio do Flamengo aí.
0: Sai de baixo!
3: O índio do Flamengo, pai Janete, Nana Fadeus, Poções, Daniel. E para minha mãe, na Fazenda Gurunga.
0: Sai de baixo que esse negócio de Flamengo. Ô povo lutrido, esse povo flamengo.
3: Bom dia, velho, tudo
0: bom
3: bem,
0: dia,
3: velho?
0: Bom dia, minha filha.
3: Ô, velho, manda um bom dia pra todos meus filhos, velho. Um bom dia pra Liene, que não perde o seu programa, velho, viu? E todos da minha comunidade, todos que estiver no escuta, viu, velho? Um abraço, velho.
0: Amém, minha filha. Um abraço pra senhora também. Deus que dá virtude, eu sei tudo, né, pessoal?
4: Bom dia, velho. Aqui é de Meio Alagante. O Mengão voltou, velho. Deu esse passinho do Flamengo pra todo flamenguista aí, velho.
0: Tu vai pra lua, besta. Fica aí. Fique falando de Flamengo. Tudo tá na lista já. Viu? Vai pra lua. Bom dia, velho, bom dia. Tudo bem com o senhor? Tô assim, minha filha, pelejando. Esses flamenguistas não deixam o velho sossegado, não. Esses flamenguistas não deixam o velho sossegado, não. O padre Maria Custódia já acordou cedo, né, Lia? Forte abraço pra senhora, minha filha. Bom dia, velho. Mande um alô e um bom dia pra meu amigo Belo dos Teclados, lá em Maniaçu, e pra André Davan. Quem fala aqui é Neguinho de Lagoa do Mato. Não, compadre Neguinho, Pedra 90. Compadre Neguinho, Pedra 90. Lá de Lagoa do Mato, já acordou cedo, já tá.
5: Bom dia, velho. Bom dia, velho. Tudo bem, velho?
0: Bom dia.
5: Nós tá bom, graças a Deus, velho.
0: Amém.
5: Aqui é Carlos, da comunidade de Baixão, aqui do povoado de Baixão de Lagoa Real. Tô pedindo um alôzão, velho, pra minha família Cristiana, a Raíssa e a Adriela. Eu tô fazendo aniversário hoje, velho. Toca os parabéns pra mim aí, velho, por favor, velho, se puder. Ô, velho, aqui tá chovendo.
0: Tempinho bom,
5: velho.
0: Dá os aplausos pros aniversariantes. Os aplausos para os aniversariantes. Oh! 6:54, véi, já tá indo-se embora, gente. Viu? O véi já tá indo-se embora pra roça. Meu filho, mas minha filha. Amanhã cedinho, véi, volta.
6: Bom dia. Dionísio, muito meu amigo.
0: Bom dia.
6: Estou escutando o seu programa, maravilhoso programa.
0: Amém,
6: meu. E queria que você trocasse a próxima música do programa e rodasse o hino do Flamengo pra nós, que depois de 5-1, merece.
0: Qual o hino do Flamengo? Deixa quieto, compadre Manelli. Compadre Manelli já acordou, né, Neco? Um abraço pra você, meu filho. Deixa esse negócio de Flamengo quieto, né? Deixa Flamengo quieto pra lá. Eu já tô juntando um rebanho de gente pra levar vocês tudo pra lua. Eu tô falando pra vocês que cada vez que vocês me perturbar com negócio de Flamengo, já tô assentando o nome de vocês aqui, ó. Ó, um por um. Viu? Eu vou levar vocês tudo pra lua. Vou deixar vocês lá. Eu vou deixar vocês na lua, rapaz. Que eu não vou pro negócio de Flamengo, não, gente.
7: Ai, deixa eu ir embora. Deixa o véio embora. Deixa o véio embora.

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6: 7:18.
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Bom dia! São 7:32, 7:32. Neste momento, o início de mais uma semana de trabalho, também o início do nosso Jornal da Manhã. Na apresentação, Silvano Silva.

Agora vamos aos destaques de hoje do nosso Jornal da Manhã. Eleições 2026, prazo para solicitação de voto em trânsito vai até o dia 20 de agosto. Problemas de saúde mental já afeta o lucro nas organizações. A maioria dos trabalhadores não teme perder emprego ou fonte de renda nos próximos 6 meses. Estados e municípios recebem mais de 4 milhões de reais de royalties da mineração. Estes e outros assuntos hoje no nosso Jornal da Manhã.

0: Para começar o nosso Jornal da Manhã, nós vamos para um assunto que tem sido preocupação de vários profissionais aí da saúde mental. Problemas de saúde mental já afeta o lucro nas organizações. Priscila Mendes tem detalhes desse assunto.
1: O impacto da saúde mental no ambiente corporativo deixou de ser apenas uma pauta de recursos humanos para se tornar um tema estratégico de governança e sustentabilidade financeira. Segundo dados da OMS, Organização Mundial da Saúde, a ansiedade e a depressão geram um prejuízo de US$ 1 trilhão por ano à economia mundial em perda de produtividade. No Brasil, segundo o país mais impactado por burnout no mundo, essa situação em que o colaborador está fisicamente presente, mas a mente e as emoções não estão, derrubam a margem de lucro de médias e grandes empresas por meio do presenteísmo. Alexandre Perê, especialista em recursos humanos e coordenador do grupo temático Gestão de Pessoas no CRAMG, Conselho Regional de Administração de Minas Gerais, fala sobre problemas como ansiedade, depressão e burnout afetam na prática a produtividade e os resultados financeiros das organizações.
2: É um gargalo silencioso cujo desafio está em identificar e diagnosticar os sinais comportamentais e operacionais. Nota-se uma queda na qualidade das entregas, aumento de retrabalho. A taxa média de presenteísmo nas empresas brasileiras é de 31%. Isso significa que quase um terço da folha de pagamento é desperdiçada todos os meses com profissionais que estão operando abaixo de sua capacidade. É o custo invisível do presenteísmo, quando a empresa paga por 10 e recebe o trabalho de 7.
1: Quando um profissional atinge o limite do esgotamento, ele não deixa de ligar o computador. Ele simplesmente perde de 30 a 50% da velocidade cognitiva e clareza analítica. O especialista em recursos humanos ressalta como equilibrar metas de desempenho e produtividade com a preservação da saúde mental dos colaboradores.
2: É importante considerar o bem-estar como um indicador estratégico. Metas realistas e lideranças treinadas para abolir a gestão autoritária, identificar o estresse precocemente e cultivar a segurança psicológica. Produtividade sustentável não se faz esgotando pessoas, mas sim com pessoas preparadas física e mentalmente. Uma empresa com caixa no verde, mas com a equipe no vermelho, não se sustenta por muito tempo.
1: Em 2024, os afastamentos por transtornos mentais concedidos pelo INSS e Ministério da Previdência Social ultrapassaram a marca de 470 mil licenças médicas, registrando recorde na série histórica. Saúde corporativa é a inteligência preventiva para a proteção da margem operacional. Agência Rádio Web, produção e reportagem, Priscila Mendes.
0: São 7:38, 7:38. Agora vamos à informação sobre maioria dos trabalhadores não teme perder emprego ou fonte de renda nos próximos 6 meses. Quem tem detalhes de uma pesquisa feita pela Fundação Getúlio Vargas é a repórter Sofia Maria Duarte Muniz.
3: A maioria dos trabalhadores brasileiros não teme perder um emprego ou a principal fonte de renda nos próximos 6 meses. É o que aponta uma pesquisa do FGV Ibre, com dados do trimestre encerrado em julho. Segundo o levantamento, 59,3% consideram improvável ou muito improvável perder a ocupação, enquanto 12,1% avaliam essa possibilidade como provável ou muito provável. Na comparação com o mesmo período de 2025, aumentou em 4,9% a parcela de trabalhadores que não vê o risco de perder o emprego. Já o grupo que considera provável ou muito provável perder a ocupação recuou 4,3%. Para o FGV Ibre, os resultados reforçam a percepção de um mercado de trabalho aquecido, com desemprego em níveis historicamente baixos e crescimento da população ocupada. Reportagem Sofia Muniz.
0: São 7:39, 7:39. Agora vamos às informações de que estados e municípios recebem mais de 400 milhões de reais em royalties da mineração. Bianca Mingotti com os detalhes desse assunto.
4: Estados, Distrito Federal e municípios produtores receberam recentemente mais de 400 milhões de reais em recursos da compensação financeira pela exploração mineral, a CEFEM, conhecida como royalty da mineração. Do valor total, cerca de 90 milhões de reais foram destinados aos estados e ao Distrito Federal. Os municípios ficaram com mais de 350 milhões. Entre os estados, Minas Gerais lidera o recebimento dos recursos, com mais de 40,3 milhões de reais, seguido pelo Pará, que receberá mais de 37 milhões e meio. O mês de julho deu início à transição do sistema de arrecadação da CEFEM, que passou a ser operado pela plataforma de gestão de recursos minerais. A modernização também incluiu o PagTesouro, sistema para pagamento de PIX, com uma nova modalidade de pagamento disponível. Segundo a ANM, os recursos não podem ser utilizados para quitar dívidas, exceto aquelas mantidas com a União ou órgãos federais. Também é proibido usar os valores para custear despesas permanentes com o pessoal. Uma exceção é a área da educação. Nesse caso, os recursos podem ser destinados ao pagamento de despesas educacionais, como salários de professores da rede pública, principalmente da educação básica em tempo integral. A norma também estabelece que, preferencialmente, pelo menos 20% da arrecadação seja aplicada em ações de diversificação econômica, desenvolvimento sustentável da atividade mineral e pesquisas científicas e tecnológicas. Além disso, estados, Distrito Federal e municípios beneficiados devem divulgar todos os anos como os recursos foram usados, conforme a Lei de Acesso à Informação. Os valores detalhados dos repasses podem ser consultados nos portais da Agência Nacional de Mineração e do Banco do Brasil. Reportagem Bianca Mingotti.
0: São 7:41, 7:41. Empresas podem ser punidas ao discriminar LGBTI+. Vamos à reportagem de Rafael Silva sobre esse assunto aqui no nosso Jornal da Manhã.
5: Você conhece alguém que faz parte da comunidade LGBTQIAPN+? Se conhece, sabe que a discriminação costuma começar em casa, mas invade todos os âmbitos da vida. No mercado de trabalho, a discriminação é cruel. Costuma funcionar assim, como narra o ator Rafael Silva.
6: A empresa que rejeita, o recrutador que não chama para entrevista,

0: A empresa que não contrata. O gestor que evita promover. O colega que faz piadas. O cliente que pede para ser atendido por uma outra pessoa.
1: O ator é o rosto e a voz da nova campanha do Ministério Público do Trabalho em Minas Gerais. O vídeo, publicado nas redes sociais dele e do MPT, já tem centenas de milhares de visualizações no Brasil e no exterior, comentários em inglês e espanhol e milhares de encaminhamentos.
0: O mercado de trabalho ainda é o cego que, vendo, não vê?
1: A campanha é mais uma iniciativa para combater a discriminação que existe no mercado formal, como alerta a vice-coordenadora nacional da Coordenadoria de Promoção da Igualdade de Oportunidades e Eliminação da Discriminação do Trabalho, do MPT, a Cor de Igualdade, Luciana Coutinho.
2: Discriminar, hostilizar, deixar de contratar, dispensar trabalhadores e trabalhadoras por conta da sua identidade de gênero ou orientação sexual é uma prática irregular, contrária às normas. Inclusive, a transfobia é equiparada ao crime de racismo, né, por força de uma decisão do Supremo Tribunal Federal. Então, esses casos de discriminação por orientação sexual e identidade de gênero no trabalho, eles podem e devem ser denunciados ao MPT.
1: Hoje, cerca de 15 milhões de brasileiros se identificam como parte da comunidade LGBTQIAPN+, de acordo com o Instituto Datafolha. Mas a identidade de gênero se tornou um entrave para o acesso a oportunidades dignas e a formalização. Um levantamento do Instituto com mais de 300 empresas, que juntas empregam mais de 1,5 milhão de trabalhadores, aponta que apenas 4,5% dos postos de trabalho formais no país são ocupados por pessoas LGBTQIAPN+. O procurador do trabalho, Hermano Martins Domingues, coordenador regional da campanha do MPT em Minas, explica que é mais uma iniciativa para combater o preconceito.
3: A maior barreira que essas pessoas enfrentam é o preconceito em si. E o preconceito, a gente combate sim com as ações repressivas do MPT, a gente combate com ajuizamento de ações, a gente já combate com TACs, a gente combate com essa atuação repressiva, mas a gente também só combate com conscientização e mostrando para as pessoas por que que esse preconceito é irracional, por que que isso não pode ser feito, como o Brasil perde com isso, como a sociedade perde com isso, como essas pessoas sofrem com isso.
1: As perdas econômicas associadas à exclusão no mercado foram estimadas pelo Banco Mundial. Só no Brasil, elas chegam a 94 bilhões de reais por ano.
3: E a questão da identidade de gênero das pessoas, da orientação sexual, isso é algo relativo ao foro íntimo delas. Isso não pode, de forma alguma, servir como um entrave para o acesso e permanência no mercado de trabalho. Então, assim, essa campanha, ela é essencial.
1: Desde 2020, o MPT tem um projeto nacional de empregabilidade LGBTQIAPN+, para enfrentar a situação de vulnerabilidade social e insegurança alimentar que muitas pessoas vivenciam.
2: São realizadas campanhas, audiências públicas, articulação interinstitucional com outros órgãos que atuam nessa temática, tudo para um fortalecimento, né, da atuação em rede do sistema de garantia e promoção de direitos da população LGBT. O projeto, ele também prevê a realização de um feirão de empregabilidade, onde são expostas boas práticas, são realizadas ações de conscientização, sensibilização na temática.
1: O terceiro encontro de empregabilidade LGBTQIAPN+, promovido pelo MPT, será realizado em 20 de agosto em Belém, no Pará. Para Rafael Silva, ator mineiro que vive nos Estados Unidos desde a adolescência e está no elenco da série americana O Pier, da Netflix, participar da campanha do MPT em Minas foi muito importante.
4: Eu estava também me conscientizando também como um brasileiro e uma pessoa LGBTQIA+, que eu também não estou sozinho e que não eu não preciso sentir que eu tenho que batalhar sozinho, que tem pessoas ao meu lado dispostas, tem um órgão público disposto a lutar por mim, por nós, a um país melhor para o trabalhador brasileiro.
1: Além de respeitar os direitos humanos, combater a discriminação contra a comunidade LGBTQIAPN+, também é um avanço econômico, social e ético para uma sociedade mais justa, inclusiva e igualitária.
3: A atuação do MPT na discriminação das pessoas LGBTQIA+, ela acontece com o recebimento das notícias de fato, que são as denúncias, que devem ser o mais completas possíveis. Aí essas denúncias são investigadas. O procurador ou procuradora oficiante, ele pode arquivar a denúncia se ele entender que não tem elementos, né, para não se configurou a discriminação, como ele pode também pedir a adequação da conduta, que é a empresa consertar aquilo, né, que ela está fazendo de errado, como ele também pode tentar fazer um termo de ajuste de conduta, que pode prever indenização de danos morais individuais para essas pessoas que sofreram discriminação, ou indenização de danos morais coletivos que são revertidos para a sociedade, ou, se não houver acordo, ajuizamento de uma ação civil pública em que é pedida a condenação judicial, né, desses infratores pelos atos praticados.
1: A campanha pode ser acessada nas redes sociais do Ministério Público do Trabalho em Minas Gerais. Agência Rádio Web, produção e reportagem, Rafael Silva.
5: São 7:48, 7:48. Agora o nosso Jornal da Manhã, trazendo a informação de que INSS alerta para tentativa de golpe pedindo prova de vida. O Instituto informa que não envie SMS sobre corte de benefício por falta de prova de vida e também esclarecendo que aconselha beneficiários a não clicarem em links enviados fora dos canais oficiais do INSS do governo. A reportagem de Daniele Popov, de Brasília, dando mais detalhes sobre esse assunto.
6: Atenção! O INSS não envia mensagens via SMS com aviso de que vai cortar benefício por falta de prova de vida. O Instituto alerta para a tentativa de golpe. Em nenhuma hipótese, o INSS envia mensagens, seja por SMS, WhatsApp ou e-mails, com aviso de interrupção de benefícios. A orientação é nunca clicar em links enviados fora dos canais oficiais do INSS ou do governo. Atualmente, a prova de vida do INSS é realizada automaticamente por meio de conferência das bases governamentais. Os beneficiários que não foram identificados são informados que precisam fazer a comprovação de vida, que deve ser feita da seguinte forma: ou pelo banco que paga o benefício ao cidadão por meio do envio de notificação bancária, ou por meio de mensagem de WhatsApp enviada diretamente pelo governo. Outro alerta é sobre ligações para os beneficiários ou mesmo pessoas se passando por funcionários do órgão na residência dos beneficiários para tratar sobre a prova de vida e pedir dados pessoais ou qualquer tipo de pagamento. Se isso acontecer, não aceite e não forneça seus dados. Se ainda tiver alguma dúvida sobre mensagens recebidas, basta ligar para o telefone 135. E para saber se sua prova de vida foi realizada, acesse o Meu INSS, site ou aplicativo e consulte o serviço Prova de Vida. Se tiver tudo certo, a data da última prova de vida vai aparecer. Da agência Rádio Gov em Brasília, Daniele Popov.
5: 7:51, faltando 9 minutos para as 8 horas. Prazo para responder ao censo de políticas para as mulheres vai até 5 de outubro. Os detalhes de Brasília com Priscila Machado.
7: Vai até 5 de outubro o prazo para estados, Distrito Federal e municípios responderem ao censo de políticas para as mulheres. O levantamento reúne informações sobre estrutura, funcionamento, capacidade institucional e a atuação territorial dos órgãos responsáveis pelas políticas públicas para as mulheres. As informações do censo vão ser usadas para apoiar o planejamento, monitoramento e fortalecimento dessas políticas. O questionário reúne informações sobre estrutura institucional, funcionamento, capacidade institucional, recursos humanos, perfil das gestoras e dos gestores, coordenação das políticas para as mulheres, uso de dados e informações e as ações desenvolvidas. O censo também levanta informações sobre a atuação territorial, articulação com redes locais, serviços e equipamentos relacionados às políticas para as mulheres e os principais desafios para implementar essas políticas. Até 31 de agosto, o Ministério das Mulheres enviará o link para preenchimento do questionário. O e-mail utilizado é censo@mulheres.gov.br. Os gestores que não localizarem o questionário devem verificar a caixa de entrada, o spam e demais pastas do e-mail. Caso o link não seja recebido, a partir de 1º de setembro, pode ser solicitado o envio por meio do formulário disponível na página do censo em www.gov.br/mulheres/censo. Da Agência Rádio Gov em Brasília, Priscila Machado.
5: 7:53, faltando 7 minutos para as 8 horas. Resolução estabelece diretrizes contra fraudes no mercado de combustíveis. Os detalhes de Brasília com Nazi Bruno.
8: O objetivo da norma é fortalecer a fiscalização do mercado de combustíveis. Elaborada pelo Conselho Nacional de Política Energética, o documento estabelece a atuação da Agência Nacional do Petróleo, Gás Natural e Biocombustíveis nas ações preventivas de fiscalização dos agentes regulados, nas atividades de produção, importação, distribuição e revenda varejista de combustíveis e derivados de petróleo. Assim, a ANP poderá fazer a identificação antecipada de falhas e a adoção de medidas corretivas para manter o adequado funcionamento dos equipamentos, contribuindo para o aumento da confiabilidade e segurança operacional. A norma determina ainda um maior intercâmbio de informações eletrônicas com institutos de defesa do consumidor, ministérios públicos, polícias civil e federal e Inmetro. Caberá também à ANP combater as fraudes no setor, com atenção especial para matérias-primas, tipos de petróleo utilizados, os derivados e biocombustíveis produzidos, atestando anualmente que a produção está adequada ao processo produtivo, garantindo uma maior confiabilidade aos consumidores. Da Agência Rádio Gov em Brasília, Nazi Brum.
5: São 7:54, faltando 6 minutos para as 8 horas. Daqui a pouquinho nós estaremos de volta com o nosso Jornal da Manhã, trazendo assuntos relacionados às eleições 2026, entre outros assuntos, aqui no nosso Jornal da Manhã de hoje.
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São 8h08, 8h08, este é o nosso Jornal da Manhã, da nossa Rádio Educadora, Rádio Educadora 45 anos no ar, em Caetité, Bahia. Lembrando que hoje estamos aqui na condução do nosso Jornal da Manhã, não foi possível a participação do nosso colega Paulão Locutor. Também não foi possível a participação já agendada e anunciada do senador Ângelo Coronel, candidato à reeleição, diante da série de entrevistas que estamos fazendo com os candidatos ao Senado. Hoje estava agendada a participação de Ângelo Coronel, ele que vai para a reeleição ao Senado no estado da Bahia, mas a assessoria desmarcou, né, adiando aí para uma data que estaremos alinhando aí com assessoria devido a uma necessidade de voo do candidato, do senador Ângelo Coronel, exatamente nesse horário da sua participação aqui no Jornal da Manhã. Então, de modo que estaremos em outro momento, né, fazendo esse bate-papo com o senador, assim como os demais candidatos ao Senado, de modo que, de forma igual, cedendo espaço a todos, independentes aí da sigla partidária. São 8h09, 8h09. Agora a informação sobre o boletim do custo da cesta básica em Caetité. Em Caetité, o custo da cesta básica teve uma queda de 4,5% no mês de julho em relação ao mês de junho e passou a custar em julho R$ 523,55. Então, R$ 523,55, lembrando que representa aí 34,92% do salário mínimo líquido. Já os dados nacionais indicam que houve uma redução do valor da cesta básica em 26 capitais pesquisadas pelo DIEESE. A média no Nordeste foi de R$ 658,63 e a média nacional foi de R$ 739,38. Então, na edição deste boletim, lembrando que é um boletim publicado pelo curso de matemática do campus 6 da UNEB em Caetité, tratando-se do boletim mensal do custo médio da cesta básica do mês de julho, vinculado ao projeto de extensão Quanto Custa, que tem o professor Gildelson Felício como coordenador, com a equipe de alunos do curso de matemática, fazendo as pesquisas no comércio de Caetité. E, dessa forma, apresentando aí o percentual gasto com cada produto que propõe a cesta básica em Caetité, e uma nova sessão trazendo, desta vez, também a oportunidade de esclarecimento sobre assuntos diversos ligado ao assunto referente à cesta básica, o anuário estatístico, com a síntese da variação dos preços da cesta básica e demais dados econômicos produzidos no último ano, de julho de 2025 a julho de 2026, ilustrados por tabelas e gráficos para eventuais análises, inclusive análises comparativas e também a leitura dos dados numéricos em um período mais amplo. São esses e outros dados econômicos que estão sendo apresentados neste boletim mais recente, lembrando que se trata do boletim de número 51. Dessa forma, mensalmente, o boletim do custo médio da cesta básica de Caetité sendo divulgado, é um assunto importante.

0: importante que tenha essa comparação com capitais brasileiras e tendo uma noção também de cada caetiteense de como está a situação da cesta básica. E neste boletim recente, referente ao mês de julho, além do valor da cesta básica e as novas seções mencionadas, uma comunicação por parte da organização, apresentando a variação de preços dos produtos, o comparativo do valor da cesta básica em Caetité e em outras cidades, a diferença do custo da cesta entre supermercados e valor do salário mínimo necessário. Então, traz sempre esses esclarecimentos, essa comparação entre supermercados, comércio aqui de Caetité. E então a equipe fazendo esse trabalho, um trabalho importante. Cada mês também o boletim que trata do assunto da cesta básica, mas traz também sobre aquelas campanhas que temos a cada mês relacionado a uma cor, relacionada à saúde. E o boletim deste mês de julho traz o assunto referente, aliás, boletim publicado em agosto, referente ao mês de julho, traz o destaque sobre o agosto dourado, mês de conscientização do aleitamento materno. Então, boletim que traz esses detalhes do curso da cesta básica e também sempre a campanha do mês sendo destacada. E hoje nós vamos ouvir aqui um podcast sobre o boletim, trazendo os detalhes, as informações. Esse podcast sobre o boletim mensal da cesta básica do mês de julho do projeto Quanto Custa do Campo 6 da UNEB em Caetité. Vamos acompanhar.
1: Olá para quem nos ouve. Hoje a nossa investigação é sobre a verdadeira matemática da sobrevivência.
2: Isso mesmo. A gente vai usar os dados do boletim da cesta básica em Caetité, que foi elaborado por um projeto de extensão da UNEB em julho de 2026.
1: Exato. E a nossa missão aqui é tentar decodificar esses números frios da economia, sabe? Mostrar o que eles revelam sobre a vida real das pessoas. E logo de cara a gente tem o caso do tomate, que despencou quase 30% em um único mês.
2: Pois é, 28,6% de queda, para ser exata. A cesta toda em Caetipé custou R$ 523,55.
1: O que já é uma queda de 4,5% em relação a junho, né?
2: Isso. E o grande motor dessa baixa geral foi justamente o tomate. Mas assim, não foi nenhum milagre econômico, foi pura biologia.
1: É como se a prateleira do supermercado fosse uma tipo bolsa de valores nutricional. E o tomate tivesse sofrido um crash nas suas ações. Só que um crash super positivo para quem compra. Mas o que causou essa variação tão abrupta?
2: Basicamente, o clima. Foi uma combinação de safras em pleno rendimento com dias atipicamente quentes no inverno baiano. Esse calor acelerou muito a maturação.
1: Ah, entendi. Então, muita oferta chegando ao mesmo tempo.
2: Exatamente. Com muitos frutos amadurecendo juntos, rolou uma injeção massiva nas feiras. A lei da oferta e da procura fez o preço derreter. E claro, só para dar uma proporção, uma cesta em São Paulo, na mesma época, passava de R$ 915.
1: Nossa, 915. A diferença regional de custo de vida é brutal.
2: É muito grande. Dependendo do CEP, a realidade muda completamente.
1: Nutricional? Olhar a tabela de preços me faz pensar na melhor forma de montar uma carteira, sabe?
2: Uhum. O instinto natural é cortar o que é mais caro.
1: Isso. E olhando os dados, o café e a manteiga têm o quilo mais caro de longe. Isso significa que eles são os grandes vilões do orçamento da cesta?
2: Na verdade, não. Essa é a armadilha clássica que a gente chama de ilusão do quilo. O impacto no bolso não depende só do preço na etiqueta.
1: Como assim? Tem a ver com a quantidade consumida, tipo o volume?
2: Perfeito. A metodologia diz que um adulto precisa de apenas 300 gramas de café e 750 gramas de manteiga no mês inteiro.
1: Entendi. Então é como ter só uma ou duas cotas de uma ação muito cara na sua carteira.
2: Exato. O peso financeiro se dilui porque a quantidade é pequena. Na ponta do lápis, o ativo que realmente dita a saúde da cesta é a carne bovina.
1: A carne. Mesmo o quilo não sendo o mais absurdo da tabela.
2: Sim, porque a exigência nutricional mensal é de 4,5 kg. Esse volume alto faz a carne devorar mais de 27% de todo o valor da cesta básica.
1: Caramba, 27% é muita coisa para um item só.
2: É o maior peso, de longe. E tem mais um detalhe, a variação de preços entre supermercados na mesma cidade chegou a quase R$66.
1: Sério? R$66 de diferença?
2: Sim, o que prova o quanto pesquisar é vital.
1: Nossa, com certeza. E uma diferença de R$66 no orçamento de quem vive com pouco?
2: É a conta de luz, né?
1: Exato. É a linha entre pagar uma conta ou conseguir comprar itens de higiene. E aqui a gente passa dos produtos na prateleira pro impacto real no suor do trabalhador.
2: É, a matemática fica bem mais dura aí. A cesta consumia quase 35% do salário mínimo líquido na época.
1: 35% só para comida básica. Se a gente traduzir isso em esforço físico, são quase 77 horas de trabalho no mês, única e exclusivamente para garantir essas calorias, né?
2: Sim, só o que é exigido por lei para não passar fome. E é por isso que o DIEESE calcula o salário mínimo necessário, que seria o ideal para uma família cobrir moradia, saúde, educação.
1: E de quanto a gente está falando para julho de 2026?
2: A matemática apontou que o valor deveria ser de quase R$ 4.400.
1: Nossa! Ou seja, o ideal seria 2,7 vezes maior do que o salário que a base da população de fato recebia.
2: A conta não fecha. O salário vigente mal cobre o básico. Sobra pouquíssima margem para outras necessidades que também são vitais.
1: Fica bem claro que a verdadeira educação financeira começa no supermercado, né? E entender o valor das próprias horas trabalhadas.
2: Com certeza.
1: E eu queria deixar um pensamento provocativo final para nossa audiência. Se um trabalhador precisa gastar quase 80 horas da sua vida todos os meses, estritamente para comprar calorias...
2: E não passar fome, né?
1: Isso, qual é o impacto estrutural e invisível disso? Como fica a educação infantil, os momentos de lazer, ou a capacidade de inovação de uma sociedade inteira ao longo das décadas, quando o custo de existir cobra um pedaço tão gigante do nosso tempo? É algo para se pensar. Obrigado por nos acompanhar nessa análise.
3: Portanto, tivemos o podcast sobre o boletim do custo médio da cesta básica no município de Caetité, relacionado ao mês de julho. E veja que houve aí, diante da pesquisa, e diferenças de preços entre comércios aqui de Caetité, supermercados, de R$66, ou seja, valendo a pena ali a pesquisar antes de comprar, e por isso da importância de valorizar isso, né? De estar atento ali ao que está comprando e ter todo esse planejamento para ter essa economia dentro da própria cidade de Caetité, aí no valor de R$66, a diferença entre supermercados nessa pesquisa realizada pela equipe de estudantes do curso de matemática do campus 6 da Uneb Caetité, que tem o professor Gildelson Felício, coordenador do projeto Quanto Custa, projeto de extensão da Uneb, Gisele Silva, monitora do projeto, Cristiano de Jesus Lima, também monitor aí do projeto, equipe que trabalha na prática também desse assunto, e aí é aliando a prática e teoria para a melhor aprendizagem, e presenteando a comunidade caetitense em si sobre estes resultados. Assim como o DIEESE tem essas pesquisas, esses trabalhos são apresentados das capitais, nós temos em Caetité também, por conta da existência do campus da Uneb, aí do curso de matemática, desse trabalho realizado pelos professores Gildelson e os alunos do curso de matemática, trazendo a cada mês o boletim com o custo médio da cesta básica de Caetité. Então, em julho, o custo da cesta básica diminuiu em 26 capitais brasileiras e em Caetité a cesta básica diminuiu 4,5%, e custou R$ 523,55.

0: São 8:23, 8:23. Agora, assuntos relacionados à política. Vamos às informações de que eleições 2026, dentro desse contexto, o prazo para solicitação de voto em trânsito vai até o dia 20 de agosto. Os detalhes com Bianca Mingotti.
1: Os eleitores e as eleitoras que estiverem fora do domicílio eleitoral no dia das eleições de 2026 têm até o dia 20 de agosto para solicitar o voto em trânsito. O pedido pode ser feito pela internet na página do Tribunal Superior Eleitoral ou presencialmente no cartório eleitoral mais próximo. O voto em trânsito permite que o eleitor vote fora da cidade onde está registrado. A transferência temporária pode ser feita para capitais ou municípios com mais de 100 mil eleitores. Se o local escolhido estiver no mesmo estado do domicílio eleitoral, o eleitor poderá votar em todos os cargos em disputa. Já se a cidade escolhida estiver em outro estado, será possível votar apenas para presidente da República. O pedido pode ser feito para cidades diferentes em cada um dos turnos. Além disso, alterações ou cancelamentos também podem ser solicitados até 20 de agosto. Para fazer a solicitação pela internet, o eleitor deve acessar o site www.tse.jus.br e clicar em autoatendimento eleitoral. Depois, é preciso selecionar a opção fazer transferência temporária do local de votação. Em seguida, deve preencher os dados, consultar os locais com vagas disponíveis e seguir os comandos da página. Também é possível fazer o pedido presencialmente, mediante apresentação de documento oficial com foto. Os eleitores que solicitarem o voto em trânsito e não comparecerem ao local de votação no dia da eleição deverão justificar a ausência. Já os eleitores com título registrado no exterior, mas que estiverem de passagem pelo Brasil, também podem solicitar o voto em trânsito. Nesse caso, a votação é apenas para presidente da República. O primeiro turno das eleições 2026 será realizado em 4 de outubro. Se houver segundo turno, a votação está marcada para 25 de outubro. Com informações do Tribunal Superior Eleitoral, Bianca Mingotti.
0: 8:25, agora 8:26 já, 8:26. O assunto ainda sobre eleições 2026, aplicativo Pardal Move recebe denúncias de propaganda irregular. Agora, com o início da propaganda eleitoral para as eleições gerais 2026, a partir de ontem, já tendo o funcionamento e a disponibilidade do aplicativo Pardal Móvel. Quem vai explicar melhor como utilizá-lo é o repórter Gabriel.
2: Com o início da propaganda eleitoral para as eleições gerais de 2026, a partir deste domingo, também fica disponível o aplicativo Pardal Móvel para o recebimento de denúncias sobre propaganda irregular. A ferramenta permite o acesso das denúncias diretamente pelos tribunais regionais eleitorais. O Pardal Móvel pode ser baixado de graça em tablets e celulares, tanto do sistema Android quanto iOS. O acesso exige a autentificação por meio do e-título ou da plataforma gov.br, mas é só para o acesso, porque a identidade de quem faz a denúncia permanece sigilosa. O denunciante deve descrever a irregularidade e pode anexar fotos, vídeos ou áudio se quiser. Em versões anteriores, já foi possível denunciar também outras práticas, além da propaganda irregular, proibidas pela legislação eleitoral. Atenção, porque não é mais possível. Caso a irregularidade não seja sobre propaganda, como crimes eleitorais ou desinformação, o sistema direciona para outros canais, como o Ministério Público Eleitoral ou o Sistema de Alertas de Desinformação Eleitoral. A pessoa pode acompanhar o andamento da denúncia pelo próprio aplicativo ou por um link enviado para o e-mail cadastrado. A ferramenta também permite notificar candidatos e partidos para que regularizem a situação. Nas últimas eleições, as candidaturas ao Legislativo foram as mais denunciadas pelo sistema Pardal. Nas eleições gerais de 2022, foram recebidas mais de 38 mil denúncias, cerca de um terço sobre candidaturas para deputado federal e outro terço para deputado estadual. Dois anos depois, nas eleições municipais de 2024, o número de denúncias mais que dobrou, mais da metade sobre candidaturas a vereador, principalmente por banners, faixas e cartazes irregulares. Da Rádio Nacional em São Luís, Gabriel Correa.
0: São 8:28, 8:28. Daqui a pouquinho estamos de volta com o nosso Jornal da Manhã e trazendo outros assuntos aqui por meio da nossa Educadora FM 100,7 em Caetité, Bahia.

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3: Nota de falecimento Cecília Maria de Jesus. Os filhos Manuel, Alaide, Aparecida, Dalci, José e Alcides, noras, genros, netos, bisnetos, tataranetos e demais familiares comunicam com pesar o falecimento de Cecília Maria de Jesus. O corpo está sendo velado na residência da família, em Lagoa do Vilão. E o sepultamento será hoje, às 16h30, no cemitério de Maniaçu. Os familiares enlutados agradecem a todos pelo ato de solidariedade cristã.

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0: São 8h42, 8h42, este é o nosso Jornal da Manhã, da nossa rádio educadora, a pioneira do sertão, Educadora FM 100,7 em Caetité, Bahia. Nós tivemos dias atrás, aqui batendo um papo, com Vitor Miranda, um dos organizadores da segunda edição do evento show aqui em Caetité, Caetité Box Show, onde tivemos mais um momento de alegria dos que gostam do boxe, aqueles curiosos também que queiram aprender mais sobre o assunto, quiseram também conhecer um pouco mais. E tivemos o evento recentemente aqui em Caetité, precisamente no dia 8 de agosto, essa segunda edição do Caetité Box Show. E hoje nós estamos recebendo aqui Vitor Miranda agora para falar do evento, agradecendo também o apoio recebido. Vitor Miranda, satisfação voltar a falar com você. Bom dia.
1: Bom dia, Silvano. Bom dia, ouvintes do Jornal da Manhã. É uma satisfação estar novamente aqui para falar desse evento e agradecer o apoio recebido. Porque o evento só foi possível através da ideia da gente de realizar o evento e de apoios que recebemos. Então, contamos foram inúmeros apoios. Todo tipo de apoio que a gente recebeu foi muito bem-vindo para esse evento, para a realização desse evento.
0: Como foi a segunda edição? Já é possível você ter uma ideia, assim, realmente é uma complexidade grande, muita coisa que precisa estar pensando e, sobretudo, de algo que não era tão comum aqui na nossa região. Quando fala em boxe, a Bahia tem seu destaque, o próprio Popó Freitas, campeão mundial, mas interior, e se tratando aqui de Caetité, então algo novo, começou o ano passado, a segunda edição este ano, 2026, portanto, mas é muita coisa para se preocupar, para ter que cuidar, e ainda vem às vezes os imprevistos no decorrer da preparação e no dia mesmo do evento, né, Vitor Miranda?
1: Isso, exato, Silvano. Com o evento eu estou realizado, entendeu? A gente realizou duas edições. A primeira edição a gente conseguiu trazer Acelino Popó Freitas, o tetracampeão mundial de boxe, referência, acho que no mundo do boxe. E aí, para essa segunda edição, na primeira edição veio o filho dele, lutou aqui. Na primeira edição veio o irmão e trouxe alguns outros boxeadores da academia dele. Nessa segunda edição, a gente convidou novamente Popó, convidou o irmão e alguns boxeadores também da academia, porque assim é diferente os atletas aqui da região lutarem com os atletas daqui. E aí, para mostrar o potencial, a gente trouxe alguns boxeadores de referência, né, de nome, para fazer esse espetáculo aqui. Então, nessa segunda edição, Popó foi convidado, Luiz Cláudio também foi convidado. E só que assim, Popó, por conta da agenda, ele não conseguiu comparecer, e Luiz Cláudio, ele estava hospitalizado, tá, né, se recuperando de algum problema de saúde, então ele não pôde comparecer, mas veio Iago Freitas, hoje o atual campeão brasileiro de boxe, na categoria dele.
0: Filho de Popó, né?
1: Isso, filho de Popó. Veio o Vitor Jones, que também foi campeão brasileiro de boxe, que é sobrinho de Popó. E veio Ney, veio CJ, que são professores e boxeadores também de lá da academia Popó Mão de Pedra.
0: Então, um evento que você ficou satisfeito, apesar dos trabalhos, das preocupações, mas aconteceu e teve aí a oportunidade de contar aí com profissionais da área, mantendo esse incentivo e ficando evidentemente aí a condição de que aqueles que acompanharam, pessoas que às vezes começam ali olhando, acompanhando os trabalhos, as notícias, as informações sobre boxe, e depois passam a desenvolver, a praticar no esporte. De qualquer forma, vocês e sua equipe de organização, vocês da comissão, tiveram a ideia e colocaram em prática, está aí para não só o Caetité, mas para a região, né, Vitor Miranda?
1: É, a gente percebe, Silvano, o aumento da procura de praticantes do boxe na cidade. Então, já existia academias de boxe na cidade, então a gente agrega também mais ainda esse incentivo que a gente trouxe desse grande evento, viu?
0: Nós estamos conversando com Vitor Miranda, um dos organizadores da segunda edição do Caetité Boxing Show, que ocorreu, poderíamos dizer, nos dias 7 e 8. 7 foi a pesagem, 8 foi o dia do evento propriamente dito, e aconteceu dentro daquela programação que vocês estiveram aqui falando sobre o assunto. A sexta-feira, dia 7, teve um momento da apresentação, de pesagem, e no dia seguinte, no sábado, é a realização do evento, né, Vitor?
1: Isso, exato. O evento aconteceu no ginásio de esportes, a pesagem e a apresentação oficial dos atletas foi no dia 7, no sábado, na sexta-feira à noite. Sexta. E no sábado foi o dia das lutas. Foram bastante lutas, acho que foram 16 lutas, uma disputa de cinturão, uma luta feminina. Então, a gente já agradece a todos que estiveram, que puderam participar desse evento, tanto aos patrocinadores, aos atletas que vieram, as delegações, né, as academias que vieram, que estiveram presentes. Então, a gente já gostaria de agradecer imensamente. Gostaria de mandar um abraço já, adiantando a informação aqui, agradecer primeiramente a Deus por me dar essa oportunidade, a minha família, que me deu todo o apoio na realização desse evento. Agradecer a minha mãe, a dona Lina, que está lá na rua Santos Dumont, onde eu mando um abraço especial para ela. Ao parceiro Ron Silva, porque foi brilhante, ele é muito profissional, ele conseguiu o perfil de atletas, ele conseguiu equilibrar, ele fez o que aconteceu, porque assim, ele conseguiu equilibrar as lutas. Aos integrantes da Academia Popó Mão de Pedra, a Iago Freitas, o campeão brasileiro, a Vitor Jones, a Anderson P, Anderson é árbitro mineiro, e aos nossos patrocinadores, ao Dr. Edierk Dantas, a 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a Está FM, a Arena Maia Team, a Doutora Thalissa Ladeia, a Rádio Educadora, a VSV Publicidade, a F Policlínica, ao Dr. Alexandre Filipov, ao Posto Delo, a Intersoft, ao vereador Júlio César Ladeia, a 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A gente agradece a todas essas pessoas, a todas as pessoas que estiveram envolvidas nesse evento. Tem muitas pessoas que nos bastidores ajuda demais, Silvano. Então, sem os bastidores, sem essas pessoas que a gente acabou não divulgando aqui, mas porque se eu sinalizar o nome de alguma pessoa aqui, eu posso estar cometendo um equívoco de deixar uma outra pessoa também, que foi muito importante para a realização desse evento. Então, todos vocês sintam-se abraçados. A comissão organizadora agradece demais pela oportunidade de estar realizando esse evento em parceria com todos vocês.
0: É importante que Vitor Miranda diz aqui, um evento dessa dimensão, há muitas participações, aquelas de forma mais direta, as indiretas, que contribuem muito também, e por isso que há essa necessidade mesmo de agradecimento a todos de um modo geral, por conta de um importante evento que nós tivemos aqui em Caetité, dia 8 de agosto, que foi a segunda edição do Caetité Box Show, e por isso que Vitor Miranda está aqui com um dos membros da organização, da comissão organizadora, para fazer os agradecimentos e falando aqui do evento que deu certo. Essa é a segunda edição, contando com profissionais, com pessoas aqui de campeão, né? Os campeões realmente de boxe que puderam comparecer e valorizando este evento que ocorreu no Ginásio de Esporte de Caetité. E aqui Vitor Miranda já fazendo agradecimentos sobre o evento, as participações, a colaboração. E há sempre necessidade de colaboração mesmo. Eventos diversos que nós temos, sabemos aí do comércio de Caetité, por exemplo, né, e profissionais que atuam aqui em Caetité ou às vezes da região, que são vários eventos da área esportiva, muitos, e dessa forma sempre as pessoas precisando de apoio, de patrocínio, e aí sabemos que o comércio tem colaborado na medida do possível, e também aí o poder municipal, e por isso que há mesmo essa importância do reconhecimento, do agradecimento, que Vitor fez questão de vir aqui para falar do assunto, né, fazendo aqui o devido agradecimento. E mais uma vez a gente lembra que, como sempre, quando trata do assunto esporte, independente da modalidade, nós lembramos dos apoios que devem ser importantes também de várias empresas que nós temos aqui atuando em Caetité e região, da área de energia eólica, da área de energia solar, da mineração e outras empresas mais que estejam aqui atuando na nossa região, da importância também de se programarem, de terem esse planejamento na possibilidade de apoios e de patrocínios, no sentido de ou patrocinar um determinado atleta aqui em Caetité. Nós temos tantas modalidades esportivas com sucesso, né, que saem de Caetité para a região, para o estado ou fora do estado, e levando o nome de Caetité, e que pode levar o nome também da empresa que esteja apoiando. Por isso que sempre falamos aqui, importante esse planejamento, pensar, por exemplo, em 2027, o que que a empresa poderá fazer pelos atletas, que modalidade, que área você poderá valorizar para 2027, e o planejamento já começar agora em 2026. Sem o apoio fica difícil para a realização dos eventos. É muita responsabilidade, né, Vitor Miranda, você que esteve acompanhando, fazendo parte da comissão, os riscos que tem, até mesmo a questão relacionada à saúde ou perda de vida, conforme o que pode acontecer de acordo com a situação. E a responsabilidade fica por conta dos organizadores do evento.
1: Isso, exato, Silvano. Todo esporte, né, tem os seus riscos, mas o boxe eu acredito que seja um risco a mais, por ser um esporte já diferenciado, né, que já é você contra o seu oponente, então é você que precisa derrubá-lo. Então é um risco muito grande, é uma responsabilidade muito grande para a gente estar trazendo esse evento para a cidade. Então a gente gostaria de frisar bastante na questão de apoio, de parcerias para as realizações de eventos. Os bastidores, a gente percebe que o evento em si, o pessoal fica falando, ah, seu evento foi bonito, mas nos bastidores tem uma equipe correndo para agilizar, para ver. A gente falha, né? A gente tem muitas falhas nos eventos, então, mas a gente tenta. A gente erra tentando acertar para ver o que a gente consegue fazer de melhor.
0: É por isso que aqui Vitor está para falar sobre esses assuntos, e nós estaremos, Vitor, aqui sempre à disposição, né? A nossa Rádio Educadora sempre tem colocado à disposição de várias modalidades esportivas. Aqui várias que nós temos recebido aqui, e tantos atletas que desenvolve trabalhos importantes, levando o nome de Caetité, do estado da Bahia, muitas vezes, né, com eventos fora do nosso estado. E por isso que aqui o apoio tem sido constante a modalidades diversas. Parabéns a todos os praticantes de esporte, independente da modalidade, a todos os atletas de Caetité. E nesse sentido aqui, vocês do boxe, também nós estaremos aqui sempre à disposição.
1: Eu agradeço, Silvana, a oportunidade de estar mais uma vez aqui na Educadora falando do Caetité Box, a segunda edição do Caetité Box, e agradecer a oportunidade de estar aqui falando, expondo para a comunidade que o nosso evento foi um evento foi bom, muito interessante. Quem teve a oportunidade de ir ao evento, primeira edição foi bom, segundo também, na segunda edição a gente só não contou com a presença de Popó, né? Mas o evento em si foi muito satisfatório. A gente agradece a todos pela oportunidade, agradece novamente a Educadora e ao seu programa pelo espaço cedido aqui. E é isso, Silvano. Tem mais alguma colocação, alguma...
0: Nesse sentido, só mesmo disponibilizar a nossa Rádio Educadora e desejando aí sucesso, evidente que são atividades que vão aumentar aqui em Caetité com referência ao boxe, né, por conta da prática dessas duas edições, e de forma que não só daquilo que você está fazendo parte, né, da movimentação, mas de outros mais praticantes, aqui nós estaremos sempre à disposição, Vitor.
1: Certinho, Silvano. Obrigado. Mais uma vez, e um ótimo dia a todos.
0: Tivemos a participação de Vitor Miranda, um dos organizadores da segunda edição do Caetité Box Show, que ocorreu no dia 8 de agosto, e aqui ele fazendo os agradecimentos. E agora, informação no nosso Jornal da Manhã: pagamento do último lote do abono salarial começa nesta segunda-feira. Vamos a Brasília com as informações de José Carlos Andrade.
2: O pagamento do sétimo e último lote do abono salarial referente ao ano base 2024 começa nesta segunda-feira, 17 de agosto. Cerca de 4.100.000 trabalhadores nascidos em novembro e dezembro têm direito ao benefício. O valor varia de R$ 136 a R$ 1.621, conforme a quantidade de meses trabalhados em 2024. Do total, 3.652.000 trabalhadores da iniciativa privada recebem o PIS pela Caixa Econômica Federal. Outros 472.000 servidores públicos recebem o PASEP pelo Banco do Brasil. Os valores ficam disponíveis para utilização até 30 de dezembro de 2026. Tem direito ao benefício quem está inscrito no PIS ou PASEP há pelo menos 5 anos, recebeu remuneração média mensal até R$ 2.766 em 2024, trabalhou com carteira assinada por pelo menos 30 dias e teve os dados informados corretamente pelo empregador no E-Social. Mais informações podem ser obtidas pelos canais de atendimento do Ministério do Trabalho e Emprego, pelas unidades das Superintendências Regionais do Trabalho e Emprego ou pelo telefone 158. Com redação de Diego Freitas, da Agência Rádio Gov em Brasília, José Carlos Andrade.
0: São 9 horas. Assim estamos encerrando o nosso Jornal da Manhã, que será de volta amanhã, logo após a missa. A seguir, Pedro Silva, com o Show da Manhã até meio-dia. Meio-dia voltaremos para apresentar o programa informativo. Até lá.
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Beleza, meu Brasil, bom dia, salve, salve, sintonia. E aí, tudo bem por aqui? São 9:03. Muito bom dia pra você que faz a nossa audiência show. Chegamos, hein, galera massa, chegamos com tudo, super segunda. Acredite, você que tá bem distante daqui, geograficamente falando, manhã fria na cidade mais agradável da Bahia. O típico inverno é hoje, né, gente? Olha só, aquela garoa parecendo mesmo a Suíça baiana. Olha só que interessante, semana passada nós vivenciamos temperaturas super elevadas. Comentamos aqui que, na verdade, estávamos no inverno, porém com características de verão. Hoje, finalmente, a gente diz o seguinte: olha, é uma segunda-feira de inverno com cara de inverno. Estamos chegando agradecendo ao nosso bom Deus que nos concede mais um dia de vida, mais um momento de reencontro com o nosso ouvinte show e assim iniciando mais uma semana de atividades com a proteção do nosso bom Deus. Agradecendo fortemente também a você que faz a nossa audiência cotidianamente, né? Você que já nos espera, que nos aguarda, a gente fica super feliz e abraçando com aquela energia que nos é peculiar, estamos, portanto, manifestando gratidão nesse abraço. Valeu, Brasil, estamos juntos para mais uma super semana show.

gente para a super audiência. 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

primeiro blocaço, né? Ninguém menos que Legião Urbana, com Maurício aqui na programação show. Mas além da Super Legião Urbana, pintando por aqui, Robbie Williams, RPM, Three Doors Down, tem mais aqui, Rolling Stones, foi isso mesmo, Rolling Stones e Jota Quest. 9:28, muito bom dia pra você que faz a nossa audiência ao vivo, aqui na Educadora 100,7, presente no seu coração. Ao vivo, claro, e até o meio-dia tá rolando o show. E a garoa prossegue aqui na cidade mais agradável da Bahia, a verdadeira Suíça Baiana, né? Manhã de inverno em Caetité, gente, pra quem curte esse clima aí, tem gente hoje que resolveu, inclusive, ficar um pouquinho mais... ou até mais tarde, né? Debaixo do edredom, porque o clima tá propiciando isso aí, ou proporcionando isso, né? Então, pra você que resolveu retardar o seu levantar, aquele abraço, que bom que está na nossa companhia. Passando, inclusive, aquelas ondas de garoa, né? Legal, bacana. Então, tava muito quente, e agora vem essa temperatura de forma muito brusca mudando aí. Mas, conforme os estudos apontam também, as previsões do Super El Niño vem com tudo depois. Então é bom a gente aproveitar ao máximo as temperaturas baixas para quem curte, porque depois vem temperaturas super elevadas e aí a gente vai ficar muitas vezes lamentando, né? Ei, já, tempo bom foi aquele lá de agosto. Vocês se lembram bem, no dia 17 de agosto, o Pedro Silva até falou que estava rolando uma garoa na cidade de Caeté, Bahia, Brasil? Pois é. Então daqui a pouco, lá na frente, a gente vai olhar no retrovisor e vai mencionar esse 17 de agosto, né? Salve, salve, numa boa. Por aqui são 9:29, Brasil. Daqui a pouco a gente volta e volta com tudo. Segura aí, tá?

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6: 9:38.
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E vamos nós, através da Educadora 100,7, presente no seu coração. 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São 9h54. Ô, minha gente, olha, deixa eu trazer uma informação aqui, porque foi o está desaparecido, né? Um cão da raça pastor alemão, deixa eu puxar só os detalhes aqui, é isso mesmo. Olha, está desaparecido um pastor alemão, é um cão dócil, de estatura grande, ou seja, é um pastor alemão, ele é bem robusto, né? Grande. E atende pelo nome de Duque. O desaparecimento dele se deu no bairro Santa Rita, ali próximo ao Fórum César Zama, né? Então, quem tiver alguma informação sobre o paradeiro do Duque, o pastor alemão do qual a gente se refere aqui, então a pessoa deve entrar em contato através do 77991695198. Vou repetir aqui, ou então você pode mandar também informações aqui diretamente para o nosso WhatsApp da rádio. Ou na central do ouvinte, né? 3454-1311. Isso, ou então aqui no 99907-1007. Se de repente você viu esse cão aí, um pastor alemão, nas cores marrom e preto, né? Um pastor alemão grande, ele atende pelo nome de Duque. Então você entra em contato. Ô Pedro, olha, eu vi esse cachorro, eu vi esse cão em tal lugar, ou está aqui em tal lugar, a gente recolheu, alguma coisa do tipo, para tranquilizar aí as pessoas que são tutoras, né, desse cão, tá? Então é um pastor alemão, dócil, de estatura grande, atende pelo nome de Duque. O desaparecimento dele se deu no bairro Santa Rita, próximo ali ao Fórum César Zama. E quem tiver qualquer informação, por favor, contactar pelo 77991695198. 99169-5198, ou então aqui através do WhatsApp da rádio 99907-1007. Certinho? Maravilha, então. Vamos torcer para que logo, logo a gente obtenha informações sobre o Duque, tá aí desaparecido, um pastor alemão. Hã? Ô Pedro, sou o Lucimar. Eu e minha amiga Lila e minha amiga Wanda estamos trabalhando e ouvindo a programação show. Gostaríamos que você tocasse Cigano Casa Nova. A música Eu Fiquei Tão Triste, Chorei de Dor. Preço para minhas amigas. Bom dia. Valeu, Lucimar. Um abraço para você, para Lila e também para Wanda. Galera que está curtindo a nossa programação Educadora 100,7 presente no seu coração. Oi, Pedro. Tudo bem, meu querido? Tudo sim, minha querida. E você, como vai? Tudo bem? Diz, ó, porque comigo está tudo bem. E o programa está top. Estou adorando. Olha que bacana. Se possível, passe Guilherme Silva, dedico para todos que estão na sintonia, dedico para você que é um sensacional comunicador. Ô, minha querida, muito obrigado, viu? Tenha um início de semana incrível, abençoado e maravilhoso. Ótima manhã, bom trabalho para você. Beijos ao ouvinte de sempre. Irani, de Mucambinho, município de Lagoa Real. Pedro, aqui também tá garoando, muito frio mesmo. Olha só, Irani, que bacana. Primeiro, muito obrigado pelas palavras aqui a mim direcionadas. E também pela audiência que mais uma vez está se dando aí em sua residência, né? Curtindo, portanto, a nossa programação show. E pela informação que você acaba nos abastecendo, né? Ainda que involuntariamente, a gente vai atualizando as condições climáticas da região. Eu falava aqui da cidade de origem do nosso som, ou seja, é aqui que nós estamos sediados enquanto educadora, né? Aqui na Avenida Dom Manuel Raimundo de Melo 607, segundo andar do prédio Cinepax. Então daqui a gente tem uma visão panorâmica. E detalhando essa visão para os nossos milhares de ouvintes no Brasil inteiro. E aí, a Irani me diz que lá em Mucambinho, Lago Real, também está garoando e está muito frio mesmo. Ou seja, o inverno, de fato, sendo ele o inverno, né? Valeu, Irani. Super beijo para você, minha querida. Obrigado aí pela audiência, sempre e sempre, tá bom? 99907-1007. A galera com a gente aí, ó, fazendo a nossa audiência show. Daqui a pouco a gente dá mais uma passadinha por lá, né? No 99907-1007.
E a gente traz, portanto, já já mais ouvintes participando da nossa programação. Ô, Guilherme Silva, a galera te pediu, hein? Já comprei!

0: programação show do seu rádio. É isso aí. Alô, Lucimar, gostou do som, né? Alô, Lila, alô, Wanda, galera, Mato, curtindo a nossa programação show, né? Eu fiquei tão triste e chorei de dor. Esse foi o sucesso que a gente rolou aí. Na voz do Cigano Cantador. Aliás, do Cigano Casa Nova. Porque tem o Cigano Cantador também, né? E foi o Cigano Casa Nova. Muito bem. Destacamos ainda Eduardo Costa, Não Valeu Pra Você. Igor Ferrari, Apaixonadinho Nela. Neto e Henrique com os sucessos Pra Ter o Seu Amor. E Marca Evidente, abrindo o bloco. Guilherme Silva com música nova, Já Comprei. São 10h16. Muito bom dia pra você que faz a nossa audiência ao vivo. Aqui na Educadora 100,7, presente no seu coração. 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Ô, gente, olha, crise na Casas Bahia leva a pedido de recuperação judicial. Imagine, né? Uma rede da robustez que é a rede Casas Bahia, né? E aí, de repente, pedindo recuperação judicial. Então, é aquela história, né? Às vezes, aquele volume de vendas, às vezes, aquele impacto que se tem e tal, a gente quase sempre não sabe nos bastidores, né? O que acontece com as grandes marcas, com as grandes redes, com os grandes nomes do varejo brasileiro, que acabam mergulhando em dívidas que vão se avolumando cada vez mais, é a chamada bola de neve, né? A crise no grupo Casas Bahia chegou a seu ápice com pedido de recuperação judicial protocolado no fim da noite deste domingo, dia 16, na segunda vara de falência e recuperações judiciais de São Paulo, em que a rede relata passivos de 17,3 bilhões de reais e informa 19.400 credores quirografados, ou seja, sem garantias. Na petição, ainda há pedido de liminar para impedir vencimentos antecipados e que transportadoras retenham produtos da rede. Já havia uma expectativa de que um pedido desse tipo ocorreria. A empresa havia alertado para o risco de continuidade operacional em seu relatório de resultados publicado no domingo, dia 16, e assim como informava a possibilidade de pedir recuperação judicial ou nova extrajudicial por conta da deterioração do seu negócio. Então, isso é importante. O que mais que temos aqui, ó? A rede está desde 2024 com balanços trimestrais no vermelho, reportando prejuízo em 20 dos 30 trimestres após a saída do controle da GPA em 2019. E buscava crédito no mercado neste ano para dar um novo fôlego à operação. Mas o cenário complicou-se rapidamente nos últimos meses. O grupo tem baixa alavancagem após renegociação, depois de uma recuperação extrajudicial 2 anos atrás, mas sente pressão no capital de giro. Então aí as informações, né? Aspectos do dia a dia da gestão, como dificuldades de acesso a linhas de crédito para comprar produtos, que afetou o estoque e reduziu as vendas. E problemas para acessar mercados de dívida de Equality. Aprovaram o quadro, né? Agravaram a situação de desaprovação, né? Aí, portanto, do quadro. O balanço do segundo trimestre mostra prejuízo líquido de 10,1 bilhões de reais, 18 vezes superior à perda de 555 milhões no ano anterior. Este rombo afetou o resultado porque o grupo fez baixa de ágio e de impostos, mais contingências por conta do fechamento de 298 lojas na última sexta-feira, como antecipado pelo Valor, e da revisão de expectativas de performance futura. A cadeia tinha contratos com parceiros, com recebimento de adiantamento, como Zurich e Bradesco, por exemplo, e tudo tem que ser revisado e dado baixa. Com os ajustes do plano, o resultado foi impactado em 9,1 bilhões de reais por eventos não recorrentes, como baixa de ativos, gastos com reestruturação, contratos não performados e impostos deferidos. Então, isso aí, portanto, a situação da rede Casas Bahia, né? Que tem déficit bilionário e agora, depois de ter pedido a recuperação extrajudicial, agora pede, portanto,
1: a recuperação judicial, que é uma situação bem mais grave, dada aí a situação, o ápice da crise da Rede Casas Bahia. É, isso aí é uma situação bastante complicada, né, gente? Porque talvez a justificativa primeira, através de uma nota, venha sob conta da realidade econômica do país, etc. e tal. Mas tem outras redes que são concorrentes e que provavelmente, né, não estão na mesma situação, talvez até numa situação completamente inversa, faturando cada vez mais, crescendo. Então, isso aí é aquela questão da gestão, né? É um equívoco de gestão. E tem que observar também, porque geralmente, quando chega nesse nível, abre-se talvez até um processo de investigação, porque não estou aqui afirmando que é isso, mas tem muitas empresas que elas vão com o CNPJ até uma determinada situação, às vezes retirando o dinheiro daquela empresa e fazendo uma outra aplicação. Não estou aqui sequer insinuando que seja isso. Estou dizendo que há essa possibilidade, né? E por isso que deve ser observar fazer uma investigação bem minuciosa. Por quê? Se a rede vende muito e enfim, tem uma margem de lucro considerável, como é que chega um patamar desse de dívidas só aumentando e aumentando e aumentando, né? Então é uma situação bastante complicada. Você se lembra das Americanas também, que foi algo parecido? Então acaba surpreendendo o mercado. E isso traz, assim, uma certa instabilidade também, porque o fator é emocional, né? Para quem está no mercado, fala, puxa vida. Então mesmo as grandes redes, elas sofrem um impacto desse de uma hora para outra, mesmo que não seja de uma hora para outra, porque às vezes, como eu disse, lá nos bastidores ninguém sabe o que está rolando. Quando vem à tona, porque já chegou no limite extremo, né? E é o que está acontecendo agora. Lamentável, porque a gente fica pensando, além da solidariedade ao grupo empresarial, mas principalmente às milhares de famílias que dependem do emprego, que dependem né, do seu sustento ali, trabalhando numa rede como essas, que é presente no Brasil inteiro, né? Então, só na última sexta-feira, a rede fechou 298 lojas. Olha que absurdo, quantas pessoas vão ter que agora migrar para outras empresas, né? Ou até mesmo ficar desempregados por um tempo. Então há um impacto social nisso muito forte. São 10h22, muito bom dia, Brasil. Segura aí, a gente volta já, hein?
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9: Nota de falecimento Cecília Maria de Jesus. 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

0: você, tá rolando o show. Gente, é o seguinte, estamos em agosto, hoje dia 17, ou seja, já mergulhamos na segunda quinzena, né? É isso aí, já quase chegando setembro. Aliás, setembro é um mês muito esperado também, porque setembro começa a primavera, né? Lá na segunda quinzena de setembro. Então, estamos a pouco mais, um pouquinho só mais de um mês da primavera, né? Estamos só um pouquinho a mais de um mês da primavera. Pois muito bem, então aí muda evidentemente a condição climática, muda também o nosso emocional, porque à medida que chega a primavera, a gente já fica com o pensamento logo em outubro, né? E aí é um mês em que, teoricamente, inicia-se o período chuvoso. E ontem, acompanhando uma reportagem na TV, algo me despertou assim a atenção. Eu já tinha visto algo semelhante, né? Mas ontem a gente ficou mais assim, digamos, entusiasmado. É que muito tem se falado sobre o Super El Niño, que está mexendo com todas as condições meteorológicas no mundo inteiro, né? Especialmente aqui no Hemisfério Sul, por conta do aquecimento das águas do Pacífico, né? Lá também na Ásia, onde, quer dizer, as regiões onde sofre o impacto das águas do Pacífico, né? A elevação da temperatura. Pois muito bem, acontece que há estudos que mostram que quando houve El Niño de grande intensidade, não necessariamente aqui para o Nordeste houve falta de chuva tão considerável assim. Então, se por um lado tem muita informação dizendo que o Super El Niño vem destruindo o Sul com muita chuva, que aliás lá as manifestações já estão ocorrendo, né? Paraná, Santa Catarina e Rio Grande do Sul são os estados que formam a região Sul e que estão sendo impactados pelas mudanças decorrentes do fenômeno El Niño, Super El Niño, né? Então, a partir de agora, com maior intensidade de outubro até dezembro, o El Niño vai se apresentar. Mas há essa esperança, por assim dizer, né? De que a gente aqui no Nordeste não sofra tanto o impacto de uma seca como vem sendo anunciado. Há essa possibilidade? Há. Segundo os dados dessa reportagem, o relatório apresentado por essa reportagem, 46% dos momentos em que o El Niño aconteceu numa intensidade muito forte, como a perspectiva de agora, houve um impacto muito negativo relacionado à seca do Nordeste. Então, 46%. Né? Só que os outros 54% não impactaram tanto na questão das chuvas aqui no Nordeste. Então, tem essa, por isso que eu usei o termo esperança. Então, se a gente se pautar na esperança de que o percentual maior é de que a gente não sofra tanto o impacto do El Niño, Super El Niño, e Deus ajude que essa estatística ela se confirme na casa aí dos 54%, então a gente vai sofrer sim altas temperaturas, mas não aquele terror que está sendo, digamos, anunciado aí, de que vai ser a maior seca de todos os tempos no Nordeste brasileiro, que vai devastar a região. Deus queira que não, e é nisso que nós acreditamos, na nossa fé viva e na nossa esperança no nosso Deus. Assim como a gente pede também que amenize o nosso Deus, que amenize o impacto, seja das secas nas regiões Nordeste e Norte, e da chuvarada toda com temporais nas demais regiões do Brasil. Deus abençoe que as coisas vão se acalmando, decantando, e que assim a gente possa passar por esse período, esse fenômeno aí, sem maiores gravidades, sem maiores transtornos, né? Deus queira que sim. São 10h43, muito bom dia para você que faz a nossa audiência ao vivo, aqui na Educadora 100,7, presente no seu coração. Deixa eu mandar um bom dia aqui para meu amigo Nem, tá aí acompanhando a nossa programação show, né? É isso aí. E meu amigo Nem, ele vai realizar, ele é lá da Serraria, né? Oficina de soldas, né? Artes e soldas, é isso, né? Um abraço aí para nosso amigo Nen. E ele me mandou uma informação aqui, super bacana, porque trata-se de uma ação bem da hora. Agora, no dia próximo, dia 4 de setembro, né? Aí a oficina do Nen vai completar mais um ano. Então, eles estão muito felizes com o crescimento da empresa, com a carteira de clientes, né? O pessoal tendo aí a possibilidade de procurar pelos serviços. E o que eles acharam assim interessante? Pensaram lá para promover uma ação, justamente para celebrar, para a data não passar assim em branco. E o que eles pensaram? Vamos colocar aqui como sorteio uma churrasqueira, né? E É o disco, aquele disco que hoje tá muito... Aliás, aquilo ali é o sonho de consumo de todo churrasqueiro, né? Não é assim, né? Então, aquele disco do arado que o pessoal trabalha, né? Faz aquela arte. Aquilo vai uma temperatura para fazer ali uma fritura, para preparar uma carne, é da hora. Então, eles vão fazer esse sorteio. Primeiro prêmio, uma churrasqueira. E segundo prêmio, um disco, o chamado disco do arado, né? Bem trabalhado, é uma peça, é uma obra de arte, digamos assim. Mas que é usado justamente, né, para celebrar um momento muito marcante. E aí, o que você vai pagar para ter acesso a um cupom para concorrer? Você não vai pagar nada, você vai simplesmente doar 1 quilo de alimento não perecível. Você vai trocar, na verdade, 1 quilo de alimento não perecível por um cupom. Então, você tem em mãos 1 quilo de alimento não perecível, você vai lá na oficina, né, Artes e Soldas, né, e aí você troca aquele quilo de alimento não perecível por um cupom. Pedro, mas eu quero 5 cupons. Leva lá 5 quilos de alimento não perecível. E esses alimentos arrecadados vão ser distribuídos para famílias carentes numa ação solidária. Olha que bacana, né? Então, um abraço aí, viu, né? Você, a galera aí da oficina Artes e Soldas, por essa iniciativa. Celebrando o aniversário, sim, é importante. Não deixar passar em branco. Mas pensando no seu semelhante, naquela pessoa que precisa, que muitas vezes até de um alimento ali que não tem e tal. E aí você acaba mobilizando as pessoas nesse sentido. A pessoa vai doar, pelo espírito já de doadora que é, de solidária que é, mas também tendo como forma de poder concorrer aí a esses prêmios para quem gosta de um churrasco da hora. E eu vi aqui o vídeo da churrasqueira, bem, bem bolado, bem... É arte própria aí, é isso? É vocês mesmos que produzem esse material aí, pô, da hora, viu? Mandou pra gente aqui. A oficina Artes e Soldas fica na rua Jonathan Meira Gomes, no bairro Rancho Alegre, ali perto do galpão das Casas Lima, né? É isso aí, lá no bairro Rancho Alegre, lá na rua Jonathan Meira Gomes. Então, um abraço, Elnê, a toda a equipe, e a gente volta a falar depois desse evento aqui, dessa ação solidária, porque ela realmente merece um destaque e amplitude para que chegue aos ouvidos de todo mundo que deseja colaborar com essa ação, doando 1 quilo de alimento não perecível, ou trocando 1 quilo de alimento não perecível por um cupom para concorrer a esses prêmios da hora aí. Valeu, um abraço e salve, salve, numa boa. São 10h47, muito bom dia para você que faz a nossa audiência show. Deixa eu voltar a falar aqui acerca do cachorro, do cão que está desaparecido. É um pastor alemão, deixa eu voltar aqui as informações, né, show, vamos lá. É um pastor alemão de grande porte. Ele atende pelo nome de Duque, passando por aí. Duque, ele vai sinalizar que entendeu a mensagem, que está chamando aí por ele, né? Pois bem, ele é um cão dócil de estrutura grande e atende pelo nome de Duque. Ele está desaparecido desde ontem, ali na região do Fórum César Zama, no bairro Santa Rita. Qualquer informação que você tiver, se você ouvir por aí e tal, então entra em contato aqui através do 99169-5198. 99169-5198. Então aqui direto no nosso WhatsApp, que é super acessível também, o pessoal bastante divulgado, né? 99907-1007. Tá bom? Combinado? Então fica assim, se você porventura tem alguma informação sobre o Duque, um cachorro pastor alemão de grande porte, nas cores marrom e preto, entra em contato aqui com a gente, que a gente vai imediatamente passar a informação para os tutores do referido cão. Certo? São 10h48. Ô Pedro, bom dia, sou Deusa de Ibitira. Oi Deusa, como vai? Tudo bem, minha querida? Estamos ouvindo o seu maravilhoso programa. Gostaria de mandar um alô para o meu esposo Edvar, meus filhos Tainara, Tamara ou Tâmara. Aqui tá mais pra Tamara, né? Mas pode ser Tâmara também. E Pedro Lorenzo, para minha neta Maria Aurora e para o meu amigo Ronaldo, que sempre está na escuta do programa também. Valeu, galera massa de Ibitira. Obrigado aí pela audiência, viu? Salve, salve, sintonia. Daqui a pouquinho vem mais uma sequência musical, a gente oferecendo com todo carinho para todos vocês aí desse importante distrito, né? Que tem cara de cidade, né? Já vou entrar numa seara aqui. Já passou da hora de Ibitira se tornar verdadeiramente um município, né? Uma cidade, porque tem uma infraestrutura já bem bacana, potencializada aí pela BR que cruza o distrito, né? Entrei numa seara bem delicada aqui, não é isso, Deus? Isso aí. 10h49, bom dia, salve, salve, numa boa, quem mais com a gente?
1: Bom dia, Pedro, aqui é Selma, aqui de Aroeira. Estou, Selma, aqui na escuta do seu maravilhoso programa.
0: Como vai, minha querida? Tudo
1: Olha,
0: bem?
1: Olha, Pedro, roda os parabéns para meu esposo Marconi, tá aniversariando hoje.
0: Certo.
1: E roda uma música aí de Guilherme Silva, viu?
0: Muito
1: especialmente
0: bem.
1: Especialmente pra ele.
0: Tá certo, então. Valeu, Selma. Alô, Marcondes, o esposo dela, que hoje tá de data nova, né? Parabéns, muitas felicidades e muitos anos de vida, viu, Marcondes? Que Deus continue enchendo a sua vida de bênção. E a gente prossegue por aqui, 99907-1007. Quem mais tá com a gente? Ô, bom dia, Pedro. Meu locutor, nota mil, adoro o seu programa, viu? Aqui está chovendo, graças a Deus, está chovendo. Sabe onde, gente? É a nossa querida Ju. Ela tá em Caraíbas, município de Paramirim. Ô, Ju, que bacana, minha querida. Super beijo pra você. Obrigado aí pela audiência e pela informação. A gente falou agora há pouco aqui, né? Que a galera tava nos ajudando a mapear as condições climáticas de momento. E a Ju tá aqui dizendo, Pedro, aqui tá chovendo em Caraíbas, município de Paramirim. Um abraço pra você. Beijo, viu, Ju? Obrigado pela audiência, pela informação também. Tá valendo? Ô, Pedro, bom dia, tudo bem? Aqui tá tudo ótimo, graças a Deus, por aqui também, minha querida. Então tá tudo certinho por aí, né? Sou Lia de Santa Clara, município de Rio do Antônio. Ô, minha querida Lia, como estão as coisas por aí? Como é que tá você, a família, tudo bem? Maravilha. Manda alô aqui para o meu esposo Domingo, Pedro, para meu irmão Paulo, meu pai Ordelino. Tenha um bom dia, com muitas bênçãos, amém. Que Deus abençoe o seu dia também, viu, minha querida Lia? Peço uma música com Zezé e Luciano, Flores em Vida, se possível. Claro que é possível, sim, rolar para vocês já, viu? Santa Clara, município de Rio do Antônio. É aí é a região do meu amigo Joãozinho, né? É, Joãozinho, eu estive aí, viu, Lia? Joãozinho da Santa Clara, criador de gado Nelore, pior aí, né? Na região, muito bem. Então, abraço pra você, viu, Lia? Salve, salve, numa boa. Acompanhando aí a nossa programação Educadora 100,7 em Santa Clara, município de Rio do Antônio, Bahia. 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Ô, Pedro, aqui é Natarel Moraes Pereira de Cabeça Danta, município de Mortugaba. Manda uma música sertaneja aí pro meu pai, João Alves Pereira. Valeu, Natanael, um abração para você, pro seu pai João Alves também. Tá lá em Cabeça Danta, município de Mortugaba, acompanhando e curtindo a nossa programação show. Dai, minha querida, tá bem pertinho da gente aqui no bairro Ovidio Teixeira, pedindo o som do Gustavo Lima. E daqui a pouquinho a gente manda para você, viu, Dai? E ao mesmo tempo ela tá desejando uma abençoada semana para todos nós. A gente retribui nesse mesmo nível aí. Que Deus abençoe a sua semana, viu, Dai? Que seja bastante produtiva e muito feliz, tá certo? 99907-1007, bom dia!
1: Ô Pedro, bom dia, tudo bem?
0: Tudo, minha querida, e você?
1: Eu gostaria que você cantasse um parabéns para meu marido, que ele inteirou ano ontem.
0: Certo.
1: José.

0: Muito obrigada.
1: Valeu, filho. Minha querida. O aniversário dele foi ontem, né? Nosso querido José Guedes, parabéns pra você, viu, José? Que Deus continue abençoando fortemente a sua vida. Muito bem, 99907-1007, Educadora bombando aqui na audiência. Vamos lá? Ô Pedro, bom dia, sou ouvinte, moro em Osasco, São Paulo. Gostaria de ouvir qualquer música e ofereço para todos que estão acompanhando o programa. Valeu então, minha querida ouvinte. Deixa eu. Ela não colocou aqui na mensagem, mas eu vou lá no perfil, vou pescar lá, né? Tá aqui, ó, Zélia Batista. Valeu, Zélia. Um abração pra você. Tá nos ouvindo com a Educadora na palma da mão no aplicativo, aí em Osasco, São Paulo. Valeu, Zélia. Um abração. Obrigado pela audiência e pela informação também. Que bom saber que a gente tá chegando aí no interior de Sampa, né? Com esse carinho todo que o nosso ouvinte mantém pra conosco. E esse carinho, ele é recíproco, né? Não é isso, Guilherme Silva? Vamos com Daniela então, né, cara? Isso aí, 10h53, bom dia.
2: Ô, Timão! Mais um sucesso, Guilherme Silva aí, ó.

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1: O Playboy e o Vaqueiro.
0: Playboy e o Vaqueiro. 11:09. Muito bom dia pra você que faz a nossa audiência aqui, ó. Na Educadora. Carimba aí, show. Priscila Senna e Guilherme Silva, aliás, Priscila Senna e Gustavo Lima passaram por aqui também, né? Falei tanto de Guilherme Silva aqui que ele acabou quase repetindo aqui a música, né? Priscila Senna e Gustavo Lima, Doce Mel, Mário Batista, caneta, borboleta azul. Por que eu falei caneta aqui hoje? Hã? Ah, sim, eu sei porquê. Daqui a pouco eu vou trazer uma reportagem falando sobre a caneta, é isso. Sobre a aprovação da Anvisa, a caneta para emagrecimento, é a primeira brasileira genérica, né? Daqui a pouco eu vou trazer detalhes pra você sobre essa informação aí, viu? É isso mesmo. Então foi por isso.

seja do humor, seja da música, e aí de repente quando você se dá conta, ó, a pessoa já está inserida no meio político. E aí os políticos que têm o conhecimento, enfim, o preparo, eles não fazem nenhuma cerimônia em abraçar uma pessoa que eles sabem que não tem a qualificação para exercer aquele cargo pleiteado, né? Mas eles querem o quê? É a popularidade daquela pessoa. E aí o Manuel Cadeto Azul é candidato a deputado federal por São Paulo. Imagine vocês. Mas aí, é a democracia, né, gente? Vamos lá. Amado Batista, Borboleta Azul, Natanzinho Lima. Nunca vai ser eu e Guilherme Silva, Daniela. São 11h10. Muito bom dia para você que faz a nossa audiência ao vivo aqui na Educadora 100,7, presente no seu coração. Deixa eu dar um giro pela audiência. Mandar um alôzão pra galera que tá com a gente aí, ó. Salve, salve, numa boa. Vamos lá, show. Começando aqui por... Deixa eu ver quem é o Juscelino. Juscelino Coutinho, da Fazenda Baixão, lá de Ibiaçuçu. Ele me diz aqui: Pedro, tô curtindo o seu maravilhoso programa. Manda uma música pra nós aí, ó. Ele pede Gino e Geno. Ô, Juscelino Coutinho, super abraço pra você. Daqui a pouquinho, na volta do break, a gente vai trazer aí, ó, esses caras que cantam muito também. Aliás, não só cantam, como fazem a galera dançar bacana, né? A pegada de Gino e Geno, né? O ritmo deles, ele acaba sendo contagiante. Valeu, Juscelino. Super abraço, meu querido. Ô, Pedro, aqui é Maria do Carmo. Tô falando aqui da Fazenda Mucambo. Tô passando pra desejar um feliz aniversário pra minha filha Maria Vitória, que tá completando 10 anos hoje, tá? E desejo tudo de bom na vida dela, dizer que eu amo muito. Toca os parabéns pra ela aí, viu, Pedro? Valeu então, minha querida Maria do Carmo. Maria do Carmo, que é a mãe da Maria Vitória. A Maria Vitória hoje está celebrando 10 aninhos de pura emoção, né, Vitória? Parabéns pra você, mamãe. Tá dizendo aqui que te ama muito. E desejando que não só o dia do seu aniversário, mas que todos os dias da sua vida sejam repletos de muita luz, saúde, paz e felicidade, tá certo? Ok, Rita de João Barroca tá com a gente também, né, Rita? Parabenizando a sua irmã Lúcia, lá em Patos, lá no município de Ibiaçuçu, né? Desejando toda a felicidade do mundo. Tá de aniversário hoje também, né? Isso, Lúcia, a mana Rita, lá de João Barroca, e todos nós aqui do show, né? Aproveitamos aí pra emanar os desejos de felicidade. Valeu, Lúcia! Tá lá em Patos, Ibiaçuçu, Bahia, curtindo a nossa programação no dia do seu aniversário. Tá feliz da vida, né? Que maravilha. 99907-1007. Eu mandava há pouco aqui uma alusão para minha querida Lia, lá da Santa Clara, município de Rio do Antônio. Naquele momento eu disse que a terra do meu amigo Joãozinho, né? Joãozinho, criador de Nelore aí da Santa Clara em Rio do Antônio. E não é que a Lia me disse aqui, é o seguinte, ela complementou: oi, Pedro, Joãozinho é esposo da minha prima Vaninha, pessoa maravilhosa. É, eu amo muito a Vaninha e tal, e o Joãozinho é esposo. Legal aí, tá vendo só? Bacana, então estamos nos sentindo em casa aí na Santa Clara, não é isso, Lia? E vocês também recepcionando bem a nossa programação aqui, ó. Fica de uma forma super legal. Tendo a oportunidade, transmita aí o meu abraço ao meu amigo Joãozinho, né? Eu conheço a fazenda dele lá, inclusive tive a oportunidade numa ocasião de comprar um Nelore na mão dele, neto do touro Landau, famoso Landau, né? O Joãozinho, ele é um cara bom de negócio e cria muito bem o Nelore pior, né? Super abraço, viu, Joãozinho? Viu, ô, minha querida Lia? Por favor, transmita aí esse abraço aí, ó, ao amigo Joãozinho, né? Grande figura mesmo, pessoa maravilhosa. 99907-1007. Bom dia, Pedro. Aqui é a Lenice de Lagoa da Pedra dos Martins, município de Rio do Antônio. Sou seu ouvinte de todos os dias. Manda um alô pra nós aqui, viu? Valeu, Lenice. Um abração pra você, minha querida. Obrigado aí pela audiência, viu? Lá em Lagoa da Pedra dos Martins, município de Rio do Antônio, Bahia, curtindo a nossa programação show. Oi, Pedro. Aqui no município de Tanque Novo está ventando, mas o sol aparece de vez em quando. Não teve neblina, não. Olha aí, é o mapeamento regional, né? A nossa querida ouvinte lá de Tanque Novo. Deixa eu ver se eu encontro o nome dela aqui. No perfil não tem, não. Tem uma imagem ali, né? Um símbolo, não tem o nome dela. Oi, Pedro, aqui em Tanque Novo está ventando, mas o sol aparece de vez em quando. Então o sol está intermitente, né? Indo e voltando, indo e vindo, né? Mas não teve neblina, não. Tá certo então, meu querido ouvinte. Muito obrigado aí pelas informações e pela audiência fantástica da nossa programação show também. Tá valendo? Pedro Silva, aqui é Moisés, de Lagoa Real, Bahia, ligado na melhor 100,7. É o Moisés. Aliás, eu conheço o Moisés que tá mandando a mensagem aqui pra gente, né? E conheço o Moisés Cardoso também. Então, são os Moisés aí de Lagoa Real, né? Salve, salve, numa boa. Um abraço pro outro Moisés aí também, Moisés Cardoso, né? Valeu, Moisés, tá ligado na 100,7, presente no seu coração, né? Beleza, então, forte abraço pra vocês aí, tá valendo? Ô, Pedro, bom dia, aqui é Terezinha do Ovidio Teixeira, eu quero parabenizar a minha irmã Vera, em Junquinho, que tá aniversariando hoje, se possível, rola uma música pra ela aí, ó, com Asas Livres, obrigado, Asas Livres, né? Obrigado por me atender. Valeu, então, Terezinha do Ovidio Teixeira, forte abraço pra você, parabéns pra Vera. Ô, Vera, tá em Junquinho hoje, celebrando o aniversário e recebendo a nossa homenagem também, além da mana, é claro, né?

0: Salve, salve numa boa. 11:15, Brasil. 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
5: 11:25.

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0: Nota de falecimento Cecília Maria de Jesus. Os filhos Manuel, Alaide, Aparecida, Dalci, José e Alcides, noras, genros, netos, bisnetos, tataranetos e demais familiares comunicam com pesar o falecimento de Cecília Maria de Jesus. O corpo está sendo velado na residência da família em Lagoa do Vilão e o sepultamento será hoje às 16h30 no cemitério de Maniaçu. Os familiares enlutados agradecem a todos pelo ato de solidariedade cristã.
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vivo aqui na Educadora, tá rolando o show. Pois bem, há pouco eu disse aqui que traria uma informação, detalhes sobre o genérico, né? Da caneta usada para o controle do diabetes, que por recomendação médica, em alguns casos também é utilizada como forma de emagrecimento. Quer dizer, o princípio ou a ideia primeira não é utilizar a caneta, nunca foi como emagrecedor, né? Como componente emagrecedor, foi sempre para o controle do diabetes, só que aí isso provoca no organismo toda uma conjuntura que possibilita sim o emagrecimento. Então, por recomendação médica ou por orientação médica, as pessoas têm feito isso, né? E aí, na esteira dessas decisões que são legais e bem seguidas, né? Vem também aqueles comportamentos que são totalmente condenados, né? Tipo, você importar essas canetas de países sob suspeitas, né? De como foi fabricado e tal. E tem gente que não tá nem aí, importa mesmo, compra mais barato porque tá importado e tal. Existe muita polêmica sobre esse produto, né? Mas vamos lá ao que de fato tá vindo aqui como informação nova. A Agência Nacional de Vigilância Sanitária, a Anvisa, aprovou o primeiro genérico de semaglutida, substância usada no controle do diabetes tipo 2 e em doses mais altas na perda de peso. O registro foi concedido à AMS, que vai comercializar o produto sob o nome de Ozivy. Os genéricos são aqueles considerados equivalentes aos de referência, com o mesmo princípio ativo, mesma dose e forma farmacêutica. Até o Ozempic, não havia como fazer um medicamento genérico. Isso porque ele era um medicamento biológico. A AMS tem uma semaglutida sintética, o que permite uma versão genérica. A farmacêutica ainda não informou o prazo de lançamento nem preço da caneta injetável. Hoje, a caneta considerada o medicamento de referência, a Ozivy, custa R$ 333 pelo programa de fidelidade. Pela regra genérica, genéricos, de modo geral, são 35% mais baratos. Então, a caneta que hoje está no mercado, que é, digamos, semelhante à Ozivy, que é o genérico da AMS, custa hoje no mercado R$ 333. Como a farmacêutica AMS ainda não informou o prazo de lançamento nem o preço da caneta, estima-se que esse preço seja 35% do que está sendo praticado pelo produto semelhante. Então, se o produto semelhante custa R$ 333, então essa nova caneta da AMS deve ser 35% mais barata em cima desse valor de R$ 333. Então, é uma informação bacana porque, com o registro sanitário concedido, a fabricante ainda precisa definir cronograma de produção, distribuição e preço, etapas que não têm prazo divulgados até o momento. Hoje, a Ozivy custa R$ 333 no programa de fidelidade da empresa, que é o produto normal. Com a questão da aprovação do genérico, esse preço ele é reduzido em 35%. A entrada de genéricos no mercado da semaglutida deve intensificar a disputa entre laboratórios por uma substância cuja demanda no Brasil cresceu como busca por tratamentos para obesidade e cuja oferta hoje ainda depende quase exclusivamente do medicamento de referência. A empresa Germed conseguiu registro de medicamento similar também à base de semaglutida. Os similares também são cópias do medicamento de referência, com a mesma composição química, concentração, eficácia, segurança e qualidade. Contudo, diretamente dos genéricos, ou diferentemente dos genéricos, podem ter diferenças em características como recipientes, embalagem, rotulagem, prazo de validade, entre outros. Foram aprovadas as medicações em diversas apresentações. Então, tá aí. A essência da informação é de que o laboratório AMS conseguiu a aprovação na Anvisa do seu produto para o controle do diabetes tipo 2, que em doses mais elevadas é utilizado também para o controle da obesidade. E com isso, o produto comparado com o que hoje é comercializado deve ter uma queda de 35%, já que o genérico tem o mesmo princípio ativo e, por outro lado, a mesma eficácia. Para quem vai usar o medicamento, é uma boa notícia. Já pensou 35% de desconto? Com a possibilidade de poder comprar o genérico.
Então é um produto que está sendo muito utilizado, como eu disse, de forma, em alguns casos, de forma responsável, seguindo orientação médica. Mas tem muitos casos que as pessoas estão simplesmente tomando aleatoriamente, independentemente de uma avaliação médica, o que coloca em risco a vida e a saúde dessa pessoa, desse paciente. Então é preciso ter muita responsabilidade com a própria vida e não simplesmente acabar embarcando numa vaidade, na automedicação, sem ter esse acompanhamento médico. Isso vale para todo e qualquer medicamento. No caso do medicamento para o controle do diabetes e que, por sua vez, venha a ser também um controle da obesidade, não é diferente. Então tem que se ter o cuidado e a atenção dos médicos. Tá? Então é uma questão de responsabilidade com a sua própria vida. São 11h48, bom dia. O melhor som. Rosilene de Canabrava, bom dia, Rosilene, ela tá ligada no programa aqui, mandando alusão pra toda a galera que tá curtindo a nossa programação show, salve, salve, numa boa, a galera tá aí curtindo a nossa Educadora 100,7, né? 99907-1007, Damião Teixeira tá com a gente também, né, Damião, da Fazenda Boa Vista, município de Rio do Antônio, Bahia. Rio do Antônio tá em peso aqui na audiência, olha que bacana, um abraço aí a todos vocês, salve, salve, numa boa, tá valendo? 99907-1007, pessoal bombando aí, portanto, na audiência. Manda um alusão aqui para o meu amigo Tico, da comunidade de Umbuzeiro, e para a esposa dele, a Margarida, né? O casal feliz da vida, celebrando hoje o aniversário, aliás, a família inteira, né, Tico? Celebrando o aniversário de Tâmara, que é uma das filhas do casal, que hoje está completando 18 anos, né? E o Tico me disse: ô Pedro, toca os parabéns aí para minha filha Tâmara, nós estamos muito felizes aqui e tal, celebrando o aniversário dela, em meu nome, Tico, em nome da minha esposa Margarida e em nome da irmã dela, a Tawane. Então, alô, Margarida, um abraço para você, Tawane, Tico, um abraço especial para Tâmara, que hoje celebra mais um ano de vida. Parabéns e felicidades, que o nosso bom Deus continue enchendo a sua vida de bênçãos, viu, Tâmara? E a complementação desta homenagem vem com o Rei Roberto, como é grande o meu amor por você. Logo depois tem Gino e Geno, que foi pedido aqui na nossa programação. Eu prometi pro meu ouvinte show que traria Gino e Geno, até porque os caras cantam muito e colocam todo mundo pra dançar, né? E eles vêm depois aí do Roberto Carlos com Agora Só Alegria. Agora a gente fica com Como é Grande o Meu Amor por Você, especialmente pra você, viu, Tâmara? Aniversariante de hoje, 11h49, aliás, deu um pulinho digital, 11h50, bom dia.

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0: Estação Show, agora é só alegria. Destacamos ainda o Roberto Carlos, né? Como é grande o meu amor por você. São 11h56. Deixa eu mandar um bom dia aqui pra galera que tá em Sampa, acompanhando a nossa programação show. Alô, Joãozinho, meu querido, como vai? Tudo bem?
1: Alô, bom dia, Pedro. Oi. Joãozinho Pedreira, considerar Joãozinho Pedreira aqui de Tanambi, São Paulo.
0: Pronto.
1: Pediu uma música aí com Eudário Sampaio, Água no Leite, aqui pra curtir, tô aqui no serviço trabalhando.
0: Certo,
1: meu. Abrindo umas cavas e aqui almoçando.
0: Almoçando, é legal, né? Tranquilo aí.
1: Vai para quem tiver ouvindo o programa, principalmente na região da Cachoeirinha aí. É isso, Sussuapara aí,
0: tá
1: por aí, Serrão. Principalmente a minha mãe que mora aí na região de Sussuapara aí. Falou? É isso aí. Falou? Passa um musgão pra nós aí.
0: Valeu, Joãozinho. Um abraço pra você, meu querido. Somos nós. É isso aí. Estamos juntos, né? Joãozinho tá lá em São Paulo, né? E trabalha na construção civil, pedreiro e tal. Nesse momento ele falou que tá ouvindo a rádio lá através do aplicativo. Olha que bacana, né, gente? Almoçando e matando um pouquinho da saudade, né, João? É isso aí, Joãozinho. Matando um pouco da saudade aí, ó. Então, é uma das formas que as pessoas que migraram, que foram pra outras regiões, têm de se manterem conectadas com família, com os amigos, é ouvindo a nossa rádio, a pessoa se sente aqui em Caxité, né? Não é isso, Joãozinho? Um abração pra você, meu querido, que Deus te abençoe aí, né? Nessa jornada super bacana, abençoe você e a todos os seus por aí, tá certo? Tô indo nessa, ele pediu esse som aqui, ó. Forte abraço a todos, fiquem todos com Deus, feliz tarde, bem aí, Silvano Silva, programa informativo, amanhã às 9, a gente vai estar junto aqui, se Deus quiser, com mais um show. Teodoro Sampaio, Água no Leite, tchau.

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1: Bênção dos alimentos. Em nome do Pai, do Filho e do Espírito Santo. Nós vos agradecemos, Senhor, pelo alimento que tiveste a bondade de nos dar. Vós que pela abundância e riqueza dos vossos dons alimentais todos os seres vivos, abençoai este alimento que vamos tomar para somente conservar a saúde e a vida do nosso corpo, a fim de podermos servir-vos como mereceis. Por nosso Senhor Jesus Cristo, vosso Filho, na unidade do Espírito Santo. Amém.
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Tarde, são 12:03, 12:03. Neste momento, início de mais uma semana de trabalho, também o início do nosso programa informativo. Na apresentação, Silvano Silva. Nosso programa informativo começando nesta segunda-feira, 17 de agosto de 2026.

0: Com o apoio de Casa Ramalho e Imobiliária Caetité, vamos aos destaques de hoje do nosso programa informativo. O último lote do abono salarial começa a ser pago nesta segunda-feira. Atendimento em saúde mental para a segurança pública é ampliado. Campanha eleitoral começa com regras para propagandas. 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
1: São 12:07, 12:07. Agora vamos ao giro de notícias com o repórter Alberto Notari, trazendo os principais destaques do momento.
2: Segunda-feira, 17 de agosto de 2026, este é o Giro de Notícias. Eu sou Norberto Notari e você acompanha os destaques do momento. O presidente do Tribunal Superior Eleitoral vai receber nesta segunda embaixadores para apresentar o sistema eletrônico de votação no Brasil. Ministro Cássio Nunes Marques quer mostrar o funcionamento das urnas e a segurança que o serviço representa. Vários órgãos internacionais estarão como observadores. O governo dos Estados Unidos estuda a adoção de novas sanções contra o ministro Alexandre de Moraes do Supremo Tribunal Federal. As informações foram publicadas pelo Financial Times neste domingo. A medida ocorre em meio ao aumento das tensões entre os governos brasileiro e norte-americano e seria motivada pela investigação da fonte de uma reportagem sobre o ministro do STF, Flávio Dino. As Casas Bahia protocolou um pedido de recuperação judicial conforme comunicado oficial divulgado na noite deste domingo. A decisão foi tomada devido à piora das condições financeiras da companhia. O pedido chega após a companhia registrar um prejuízo de 10 bilhões de reais no segundo trimestre. Termina hoje o prazo de 3 dias úteis estipulado pela Agência Nacional de Proteção de Dados para que o Discord cumpra a determinação de suspender transmissões ao vivo no Brasil. Na última sexta-feira, porém, a rede social enviou à agência um pedido de revogação dessa suspensão e criticou o prazo fixado. A decisão da entidade se deu para apurar falhas na proteção de crianças e adolescentes no ambiente digital. A atriz americana Hayden Panettiere, conhecida pelos papéis em séries de TV como Nashville e Heroes, morreu aos 36 anos. As informações foram divulgadas pela imprensa local, que cita o representante da artista como fonte. A causa da morte não foi divulgada e está sendo investigada. O Flamengo goleou o Mirassol por 5-1 e se aproximou ainda mais do líder Palmeiras na 23ª rodada do Brasileirão. O Santos venceu o Vasco por 3-0 e o Atlético Mineiro também fez 3-0 no Grêmio. O Cruzeiro passou pelo Corinthians 2-1 e o Vitória ganhou do Botafogo por 1-0. No jogo da manhã, Chapecoense e Bahia empataram por 3-3. O Giro de Notícias é uma produção da Agência Rádio Web. Produção e apresentação, Norberto Notari. Trabalhos técnicos, Mário Melo.
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1: São 12:10, 12:10. Tivemos o Giro de Notícias com o repórter Norberto Notari.

0: todos os programas e serviços continuados seguem em execução. Portanto, o atendimento à população continua. O Bolsa Família é um benefício pago mensalmente nos últimos 10 dias úteis do mês, seguindo a ordem do último dígito do número de identificação social, NIS, de cada beneficiário. E o calendário de pagamento é sempre divulgado com antecedência. Os depósitos seguem a ordem do NIS. Quem tem final 1 recebe no primeiro dia do calendário do mês, final 2 no segundo dia, e assim sucessivamente até o final 0, que recebe no último dia. Municípios em situação de emergência ou calamidade pública reconhecida pelo governo federal podem ter pagamento unificado antecipado para o primeiro dia do calendário. Informações sobre o calendário, valores e regras de manutenção do benefício estão disponíveis nos canais oficiais do MDS em gov.br/MDS. Da agência Rádio Gov em Brasília, Daniele Popov. Aí você pode pôr fake news Bolsa Família.
1: São 12 horas e 12 minutos, 12:12. Tivemos aí Daniele Popov trazendo esse assunto, né? De uma certa forma, fake news sobre o Bolsa Família. Pagamento do Bolsa Família não será interrompido após as eleições. É falsa a informação de que o programa Bolsa Família não será mais pago após as eleições. O ministério responsável alerta que programas e ações nesse sentido continuados, né, do MDS seguem em execução. Agora, informação sobre atendimento em saúde mental para a segurança pública é ampliado. De volta, Daniele Popov com os detalhes desse assunto.
0: Ampliado o projeto que oferece atendimentos online para a prevenção do adoecimento mental, acolhimento e promoção à vida. Chamado Escuta SUSP, o atendimento especializado em saúde mental para guardas municipais foi desenvolvido em parceria com a Universidade Federal de Minas Gerais e é direcionado a profissionais de 30 cidades com efetivo superior a 200 profissionais. Durante o cadastro e os atendimentos, todas as informações fornecidas pelos profissionais são tratadas com confidencialidade e proteção. O programa foi implementado há 2 anos. Desde então, foram realizadas 47.062 teleconsultas. Atualmente, 5.626 profissionais, entre guardas municipais, policiais militares, civis e penais e bombeiros, estão cadastrados no projeto. Além dos atendimentos, o Escuta SUSP desenvolve protocolos técnicos e oferece cursos na modalidade de educação à distância e AD de qualificação dos profissionais envolvidos na assistência. Para acessar o serviço, o interessado deve buscar o Escuta SUSP no portal do Ministério da Justiça e Segurança Pública. Ao optar pelo atendimento psicológico, será direcionado para realizar o cadastro com e-mail e senha e deverá anexar documentos que comprovem seu vínculo como profissional de segurança pública da ativa. O projeto oferece uma rede integrada de cuidados em saúde mental que inclui avaliação e aconselhamento psicológico, psicoterapia, atendimento especializado para profissionais em situações de maior vulnerabilidade emocional e acompanhamento psiquiátrico. Para mais informações, entre em contato pelo e-mail escuta.susp@mj.gov.br. Da agência Rádio Gov em Brasília, Daniele Popov.
1: Silvano Silva. 12:14, 12:14. Brasil registra 57% de aleitamento materno exclusivo até os 6 meses. Meta da Organização Mundial de Saúde, OMS, para 2030 é de 60% dos bebês. Vamos à reportagem de Gabriel Corrêa sobre esse assunto.
2: Mais da metade dos bebês de 0 a 6 meses acompanhados pela atenção primária do SUS tiveram a amamentação exclusiva nesses primeiros momentos de vida. Os dados são do Sistema de Vigilância Alimentar e Nutricional. A amamentação exclusiva até 2 anos é uma orientação tanto da Organização Mundial da Saúde quanto do Ministério da Saúde, ou seja, nada de água, chá, suco, nem outros alimentos. E o Brasil registrou 57% de amamentação exclusiva dos bebês atendidos nos primeiros 6 meses pelo Sistema Único de Saúde no ano passado. Junto com o ano anterior, essas foram as maiores coberturas em mais de uma década, quando o índice começou a ser registrado. O levantamento parcial deste ano aponta que até o mês de agosto, o índice continua

0: aumentando. 59% dos bebês estão em aleitamento materno exclusivo. A meta da OMS para 2030 é de 60%. Entretanto, fora do acompanhamento nas unidades básicas de saúde, um estudo nacional de alimentação e nutrição infantil indica que cerca de 45% das crianças brasileiras entre 0 e 6 meses recebem apenas o leite materno. Segundo o Ministério da Saúde, a amamentação até os 2 anos ou mais pode reduzir em até 13% a mortalidade de menores de 5 anos por causas preveníveis. O leite materno diminui diarreias e infecções ligadas às principais causas da mortalidade infantil. Ajuda no desenvolvimento cognitivo dos dentes, na mastigação e na fala, além de diminuir no futuro obesidade e diabetes. Da Rádio Nacional em São Luís, Gabriel Correa.
1: São 12 horas e 16 minutos, 12 e 16. Agora a informação das eleições 2026. Campanha eleitoral começa com regras para propagandas. Joyce Santos com os detalhes.
2: A campanha eleitoral para as eleições 2026 começa oficialmente nesta semana, quando passa a ser permitida a propaganda eleitoral nas ruas e na internet. Candidatas, candidatos, partidos, federações e coligações podem divulgar propostas, realizar comícios, caminhadas, carreatas e distribuir material gráfico dentro dos limites estabelecidos pela Justiça Eleitoral. É o que explica o advogado especialista em direito eleitoral, Alberto Urolho.
3: O objetivo das regras para a campanha eleitoral é garantir o máximo possível um equilíbrio na disputa. Por exemplo, quem já está exercendo o cargo e eventualmente é candidato à reeleição não pode utilizar dos benefícios desse cargo, aquilo que vem e é pago com dinheiro público, não pode ser usado para campanha eleitoral.
2: Na internet, a propaganda é permitida em sites, redes sociais e aplicativos de mensagens, com impulsionamento pago até 1º de outubro. Também são permitidos comícios, alto-falantes e distribuição de materiais, dentro dos horários previstos em lei. A legislação proíbe enquetes eleitorais, propaganda em bens públicos e de uso comum, distribuição irregular de brindes e práticas que possam configurar abuso de poder. Os candidatos que desrespeitarem o estabelecido podem enfrentar uma série de consequências, conforme pontua o advogado atuante em direito eleitoral e partidário, Rafael Morgental.
4: A maior parte dos ilícitos, né, como a gente sabe, os ilícitos de propaganda, acabam gerando apenas uma punição de multa. Agora, quando a gente está falando de desinformação dolosa que visa iludir o eleitor e via de regra isso tem sido feito não para promover candidaturas e sim para atacar adversários, aí nós estamos falando sim na rota de colisão com princípios constitucionais importantíssimos, né, que tem a ver com a autenticidade do sufrágio, com a legitimidade do voto e do processo eleitoral, do poder que está sendo ali constituído. Então, é natural que essas técnicas de desinformação sejam combatidas com veemência e que candidatos possam ser caçados.
2: O horário eleitoral gratuito no rádio e na televisão começa em 28 de agosto e segue até 1º de outubro. Agência Rádio Web, produção e reportagem,
1: Silvano Silva. 12 horas e 19 minutos, 12:19, ainda sobre as eleições 2026, prazo para solicitação de voto em trânsito vai até dia 20 de agosto. Vamos às informações com a repórter Bianca Mingotti.
5: Os eleitores e as eleitoras que estiverem fora do domicílio eleitoral no dia das eleições de 2026 têm até o dia 20 de agosto para solicitar o voto em trânsito. O pedido pode ser feito pela internet, na página do Tribunal Superior Eleitoral ou presencialmente no cartório eleitoral mais próximo. O voto em trânsito permite que o eleitor vote fora da cidade onde está registrado. A transferência temporária pode ser feita para capitais ou municípios com mais de 100 mil eleitores. Se o local escolhido estiver no mesmo estado do domicílio eleitoral, o eleitor poderá votar em todos os cargos em disputa. Já se a cidade escolhida estiver em outro estado, será possível votar apenas para presidente da República. O pedido pode ser feito para cidades diferentes em cada um dos turnos. Além disso, alterações ou cancelamentos também podem ser solicitados até 20 de agosto. Para fazer a solicitação pela internet, o eleitor deve acessar o site www.tse.jus.br e clicar em Autoatendimento Eleitoral. Depois, é preciso selecionar a opção Fazer transferência temporária do local de votação. Em seguida, deve preencher os dados, consultar os locais com vagas disponíveis e seguir os comandos da página. Também é possível fazer o pedido presencialmente, mediante a apresentação de documento oficial com foto. Os eleitores que solicitarem o voto em trânsito e não comparecerem ao local de votação no dia da eleição deverão justificar a ausência. Já os eleitores com título registrado no exterior, mas que estiverem de passagem pelo Brasil, também podem solicitar o voto em trânsito. Nesse caso, a votação é apenas para presidente da República. O primeiro turno das eleições 2026 será realizado em 4 de outubro. Se houver segundo turno, a votação está marcada para 25 de outubro. Com informações do Tribunal Superior Eleitoral, Bianca Mingotti.
1: 12:22, 12:22. TSE inaugura hoje Centro de Divulgação das Eleições 2026. Vamos às informações com Renato Ribeiro sobre esse assunto.
6: O Tribunal Superior Eleitoral inaugura na tarde desta segunda-feira o Centro de Divulgação das Eleições em Brasília. O espaço vai atender aos profissionais de imprensa do Brasil e do mundo envolvidos na cobertura das eleições deste ano. O local instalado na sede do TSE terá infraestrutura completa. São estações de trabalho, acesso à internet, áreas para TVs, mini auditório, telão para divulgação dos resultados, banheiros e copa. A programação inclui atividades como entrevistas coletivas e pronunciamentos. O presidente do TSE, ministro Cássio Nunes Marques, lança também a campanha Eleições 2026, Coisa de Pele. A iniciativa é inspirada no clássico samba de Jorge Aragão. Segundo o tribunal, a ideia é aproximar a cultura popular da responsabilidade cidadã em relação à democracia e ao processo eleitoral. Os filmes e spots de rádio da campanha vão contar com os versos da canção e conteúdos sobre as principais informações das eleições 2026. Da Rádio Nacional em Brasília, Renato Ribeiro.
1: 12:23, 12:23. Aplicativo Pardal Móvel recebe denúncias de propaganda irregular. Ainda dentro do assunto de eleições 2026, Gabriel Corrêa com os detalhes.
7: Com o início da propaganda eleitoral para as eleições gerais de 2026, a partir deste domingo, também fica disponível o aplicativo Pardal Móvel para o recebimento de denúncias sobre propaganda irregular. A ferramenta permite o acesso das denúncias diretamente pelos tribunais regionais eleitorais. O Pardal Móvel pode ser baixado de graça em tablets e celulares, tanto do sistema Android quanto iOS. O acesso exige a autentificação por meio do e-título ou da plataforma gov.br, mas é só para o acesso, porque a identidade de quem faz a denúncia permanece sigilosa. O denunciante deve descrever a irregularidade e pode anexar fotos, vídeos ou áudios se quiser. Em versões anteriores, já foi possível denunciar também outras práticas, além da propaganda irregular, proibidas pela legislação eleitoral. Atenção, porque não é mais possível. Caso a irregularidade não seja sobre propaganda, como crimes eleitorais ou desinformação, o sistema direciona para outros canais, como o Ministério Público Eleitoral ou o Sistema de Alertas de Desinformação Eleitoral. A pessoa pode acompanhar o andamento da denúncia pelo próprio aplicativo ou por um link enviado para o e-mail cadastrado. A ferramenta também permite notificar candidatos e partidos para que regularizem a situação. Nas últimas eleições, as candidaturas ao Legislativo foram as mais denunciadas pelo sistema Pardal. Nas eleições gerais de 2022, foram recebidas mais de 38 mil denúncias, cerca de um terço sobre candidaturas para deputado federal e outro terço para deputado estadual. Dois anos depois, nas eleições municipais de 2024, o número de denúncias mais que dobrou, mais da metade sobre candidaturas a vereador, principalmente por banners, faixas e cartazes irregulares. Da Rádio Nacional em São Luís, Gabriel Correa.
1: São 12:25, 12:25. Último lote do abono salarial começa a ser pago nesta segunda-feira. Os detalhes na reportagem de Renato Ribeiro.
6: Mais de 4 milhões de trabalhadores começam a receber nesta segunda-feira o último lote do abono salarial ano base 2024. Serão pagos 5 bilhões e 200 milhões de reais aos beneficiários nascidos nos meses de novembro e dezembro. O valor a receber varia entre R$ 136 e R$ 1.621, de acordo com a quantidade de meses trabalhados. Pela Caixa, vão receber 3 milhões e 600 mil trabalhadores de empresas privadas. Já pelo Banco do Brasil, são 470 mil servidores públicos. Os valores vão ficar disponíveis até o dia 30 de dezembro. Tem direito ao abono trabalhador inscrito no PIS/PASEP há pelo menos 5 anos, que tenha recebido salário médio mensal de até R$ 2.766 em 2024 e trabalhado com carteira assinada por no mínimo 30 dias consecutivos ou não. Além disso, o empregador precisa ter informado os dados corretamente no E-Social. Para mais informações, consulte uma unidade das Superintendências Regionais do Trabalho ou ligue para o telefone 158. Da Rádio Nacional em Brasília, Renato Ribeiro.
1: 12:27, 12:27. Estados e municípios recebem mais de 400 milhões de reais em royalties da mineração. A Bianca Mingotti com detalhes.
5: Estados, Distrito Federal e municípios produtores receberam recentemente mais de 400 milhões de reais em recursos da compensação financeira pela exploração mineral, a CEFEM, conhecida como royalty da mineração. Do valor total, cerca de 90 milhões de reais foram destinados aos estados e ao Distrito Federal. Os municípios ficaram com mais de 350 milhões. Entre os estados, Minas Gerais lidera o recebimento dos recursos, com mais de 40,3 milhões de reais, seguido pelo Pará, que receberá mais de 37 milhões e meio. O mês de julho deu início à transição do sistema de arrecadação da CEFEM, que passou a ser operado pela plataforma de gestão de recursos minerais. A modernização também incluiu o PagTesouro, sistema para pagamento de PIX, com uma nova modalidade de pagamento disponível. Segundo a ANM, os recursos não podem ser utilizados para quitar dívidas, exceto aquelas mantidas com a União ou órgãos federais. Também é proibido usar os valores para custear despesas permanentes com o pessoal. Uma exceção é a área da educação. Nesse caso, os recursos podem ser destinados ao pagamento de despesas educacionais, como salários de professores da rede pública, principalmente da educação básica em tempo integral. A norma também estabelece que, preferencialmente, pelo menos 20% da arrecadação seja aplicada em ações de diversificação econômica, desenvolvimento sustentável da atividade mineral e pesquisas científicas e tecnológicas. Além disso, estados, Distrito Federal e municípios beneficiados devem divulgar todos os anos como os recursos foram usados, conforme a Lei de Acesso à Informação. Os valores detalhados dos repasses podem ser consultados nos portais da Agência Nacional de Mineração e do Banco do Brasil. Reportagem Bianca Mingotti.
1: 12:29, 12:29. Maioria dos trabalhadores não teme perder emprego ou fonte de renda nos próximos 6 meses. A repórter Sofia Maria Duarte Muniz com detalhes.
8: A maioria dos trabalhadores brasileiros não teme perder o emprego ou a principal fonte de renda nos próximos 6 meses. É o que aponta uma pesquisa do FGV Ibre, com dados do trimestre encerrado em julho. Segundo o levantamento, 59,3% consideram improvável ou muito improvável perder a ocupação, enquanto 12,1% avaliam essa possibilidade como provável ou muito provável. Na comparação com o mesmo período de 2025, aumentou em 4,9% a parcela de trabalhadores que não vê o risco de perder o emprego. Já o grupo que considera provável ou muito provável perder a ocupação recuou 4,3%. Para o FGV Ibre, os resultados reforçam a percepção de um mercado de trabalho aquecido, com desemprego em níveis historicamente baixos e crescimento da população ocupada. Reportagem Sofia Muniz.
1: 12:30, portanto, 12:30, assim estamos encerrando o nosso programa informativo, que estará de volta amanhã ao 12:00. A seguir, comunicar-te com o padre Paulo Henrique.
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1: Nota de falecimento Cecília Maria de Jesus. Os filhos Manuel, Alaide, Aparecida, Dalci, José e Alcides, noras, genros, netos, bisnetos, tataranetos e demais familiares comunicam com pesar o falecimento de Cecília Maria de Jesus. O corpo está sendo velado na residência da família em Lagoa do Vilão e o sepultamento será hoje às 16h30 no cemitério de Maniaçu. Os familiares enlutados agradecem a todos pelo ato de solidariedade cristã.

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2: Meus irmãos e minhas irmãs, graça e paz, estamos iniciando o nosso programa Comunicarte nessa segunda-feira, 17 de agosto do ano de 2026. Pela liturgia da igreja, estamos na 21ª semana do tempo comum. Celebramos ontem a solenidade da Assunção da Bem-aventurada Virgem Maria, bem como, terceiro domingo de agosto desse mês das vocações, celebramos o dia da vida religiosa consagrada. O nosso programa Comunicarte de hoje, além do nosso momento de reflexão, teremos os nossos pasconeiros que estarão falando daquilo que aconteceu em suas paróquias. Vamos também falar um pouquinho da vida religiosa consagrada.
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2: E a história que nós vamos escutar hoje é: lembra-te da morte. Normalmente, não gostamos de pensar na morte. Não nascemos para morrer, nascemos para viver. Nosso maior instinto é o instinto de conservação. Morremos por causa do pecado. O pagamento do pecado é a morte. Conta-se que na quaresma de um ano, em Roma, o Senhor foi confessar-se com o Papa Pio X. Pio X era muito bom, compreensivo, um verdadeiro pastor. Depois da confissão, o Papa disse ao penitente: sua penitência é esta, passar a quaresma sem comer carne. O penitente disse: Santo Padre, não consigo me alimentar sem carne. Sinto-me fraco, me dê outra penitência. Então, nesta quaresma, às quartas e sextas, ficar meia hora de joelhos. Santo Padre, sofro de reumatismo desde o tempo de criança. Não posso cumprir esta penitência. Pois bem, disse o Papa, reze o rosário aos sábados e domingos da quaresma. Santo Padre, já estou acanhado, mas rezar o rosário não é para mim. Seria quase impossível para meu temperamento inquieto. Pio X vai lá dentro e traz um anel e lhe diz: você coloca este anel no dedo. Ah, mas também esta é leve demais, respondeu o homem. Mas disse-lhe o Papa: leia aqui no anel o que está escrito. Lembra-te da morte. E você, algumas vezes no dia, leia esta frase. Muito obrigado, Santo Padre. Vossa Santidade é mesmo santo, um pai, um pastor. E voltou para casa. Sua esposa era muito conversadeira, ciumenta, melindrosa. Ele sempre brigava com ela. Agora, porém, olha para o anel e lê: lembra-te da morte. E tem paciência com ela. No comércio, ele sempre roubava no pesar e no medir, tratava mal os fregueses chatos, mas agora olha para o anel e lê: lembra-te da morte. E pesa as coisas direitinho, e mede o pano com honestidade, e tem compreensão com os fregueses que lhe compram ou não sapato e chapéu. Resultado: quando chegou a outra quaresma, ele retorna ao Papa e lhe diz: foi a maior penitência que recebi em minha vida e a melhor para a minha vida. Muito bem, meus irmãos e minhas irmãs, esta é uma história que foi retirada de um dos livros de Dom Homero Leite Meira, que gostava muito de fazer as suas homilias, inclusive fazia programa nessa rádio e contava muitas dessas histórias que realmente nos faz refletir. Lembra-te da morte. E ontem nós celebramos a Assunção da Bem-aventurada Virgem Maria ao céu. A solenidade da Assunção de Maria, meus irmãos e minhas irmãs, é para nós o reconhecimento e ao mesmo tempo a antecipação daquilo que um dia nós desejamos viver e pretendemos viver, que é estar no céu junto à glória de Deus. E a solenidade da Assunção, que é um dogma de fé proclamado por são pelo Papa Pio XII, no ano de 1950, mas que era um dogma vivido pela Igreja desde a antiguidade. Isso quer trazer para nós essa certeza de que Maria, a mãe de Jesus, ela já está no céu. E ela já está no céu por quê? Pela graça de Deus, mas por tudo aquilo que ela viveu aqui na terra. O seu sim, a sua entrega, a sua doação, a sua renúncia e, ao mesmo tempo, o fazer-se serva do Senhor. A liturgia da Assunção de Maria, nós podemos compará-la, e isso faz-nos entender um pouco, com a grande metáfora da Arca da Aliança. Lá no Antigo Testamento, no segundo livro de Samuel, capítulo 6, a Arca da Aliança é levada pelo povo e, ao mesmo tempo, recebida pelo rei Davi e pelo povo com grande alegria. No Evangelho de Lucas, Maria, ela vai apressadamente para a casa de Isabel, para servir a sua prima. E vamos fazer um paralelo entre essas duas leituras. Quando a Arca de Deus é levada, ela é levada em cortejo e em grande festa. E o Davi faz festa. Quando Maria chega diante de Isabel, João Batista pula de alegria no ventre de Isabel, pois ali ele estava acolhendo o Salvador, que é Jesus. A Arca da Aliança, quando ela chega, o rei Davi diz: eu me sinto indigno, como posso receber a Arca de Deus aqui nesta minha casa, nesse meu lugar? Quando Isabel recebe a visita de Maria, Isabel diz: como posso merecer que a mãe do meu Senhor me venha visitar? Dentro da arca se traziam as tábuas da lei, que era o sinal da aliança com Deus. No ventre de Maria, ela trouxe Jesus, a plena aliança com Deus, o resumo de toda a lei e de toda a profecia. A Arca da Aliança trazia também um pedaço do maná, o pão do céu. Maria trazia dentro de si aquele que se tornou o pão da vida. A Arca da Aliança ficou 3 meses com o povo. Maria ficou 3 meses com Isabel. É por isso que os santos padres da Igreja, nos primeiros séculos do cristianismo, eles fazem esta releitura, e o próprio evangelista Lucas faz essa releitura de Maria como arca da nova aliança, porque ela carregou dentro de si o próprio Deus. Ao gerar Jesus, por obra do Espírito Santo, ela carregou Deus em seu ventre materno. Depois, meus irmãos e minhas irmãs, Maria também nos faz entender que fazer a vontade de Deus é lutar contra o mal. E a primeira leitura do Apocalipse de São João, que é o capítulo 12, que é o coração do livro do Apocalipse, primeiro retoma a imagem da arca. Abriu-se no céu o templo de Deus e a Arca da Aliança foi vista. Ou seja, olha a arca aí novamente, no Novo Testamento. E aqui, de um lado do céu, uma mulher vestida de sol, com a lua debaixo dos pés, na cabeça uma coroa de 12 estrelas, uma mulher grávida, frágil. Do outro lado do céu, um dragão, 10 cabeças, 12 chifres, o dragão que queria consumir, devorar o filho daquela mulher. Meus irmãos e minhas irmãs, o que esta leitura tem a dizer para nós? E a luta do bem e do mal, ela é constante. Porém, o bem, como esta mulher, que para nós representa as primeiras comunidades cristãs e, nesse contexto, a Virgem Maria, nós temos a missão de quê? De gerar Jesus. E Maria, mesmo depois de ter gerado Jesus fisicamente, ela o continua gerando para o mundo. Até hoje, as festas que se fazem para Nossa Senhora, com seus títulos diversos, em tantos lugares, as romarias, as celebrações, tudo isso não é para falar de Maria. Mas tudo isso é porque Maria é aquela que continua gerando Jesus. E ela nos ensina isso, que é preciso gerar Cristo. E gerar Cristo de que maneira? Lutando contra o mal. Porque, apesar do mal querer se fazer presente neste mundo, a resposta final sempre será dada por Deus. Porque a humanidade pertence a Deus, o mundo pertence a Deus. E mesmo que o mal insista em se fazer presente por um tempo, ele jamais prevalecerá, porque quem dá a resposta final para toda a humanidade é Deus. Voltando ao Evangelho, meus irmãos e minhas irmãs, Maria nos ensina que para alcançar o céu, claro, nós fomos salvos por Jesus que morreu na cruz para nos salvar, mas é preciso fazer com que o céu, ele comece aqui na terra. Tem um autor chamado Anselmo Grun, que ele escreveu um livro, O Céu Começa em Você, ou seja, o céu, ele começa hoje, agora, a partir das minhas escolhas, a partir do meu testemunho de vida, a partir, sobretudo, da minha fé. E com isso, Nossa Senhora nos ensina que alcançar o céu não é apenas pela quantidade de orações, de terços, de novenas, de rosários, de celebrações que nós iremos participar, mas alcançar o céu é serviço, é doação, é entrega de si mesmo. E Maria fez isso muito bem, meus irmãos e minhas irmãs, quando ela, como disse o Evangelho de ontem, partiu apressadamente para servir a sua prima Isabel. Aqui nós entendemos que Maria poderia ter pensado assim, mas espera aí, estou grávida e eu tenho que me cuidar. Ela não pensou nela. Ela escutou da boca do anjo que sua prima Isabel estava grávida e ela disse, a minha prima precisa muito mais de mim. Foi aí então que ela partiu. E ela partiu para com o objetivo de servir a sua prima. Tanto é que ficou lá durante 3 meses na casa de Isabel. E ali, meus irmãos e minhas irmãs, depois deste encontro, que nós já relatamos, fazendo comparativo com a Arca da Aliança, Maria reconhece que tudo o que estava acontecendo com ela não era apenas um mérito humano, não era para o seu engrandecimento pessoal, mas tudo era obra de Deus. Tanto é que ela diz, a minha alma proclama a grandeza do Senhor. Meu espírito se alegra em Deus, meu Salvador, pois ele viu a pequenez de sua serva. Doravante as gerações me chamarão bem-aventurada. Ou seja, Maria reconhece a grandeza de Deus e ao mesmo tempo a sua pequenez diante de tão grande mistério. Mas aqui tem uma frase que também nos faz pensar na Assunção de Maria, quando diz que Deus elevou os humildes. Ou seja, esta elevação de Deus aqui se refere justamente à Assunção de Maria. Deus que eleva aquela que se fez serva, humilde, simples, leva para junto do seu filho Jesus na glória. É por isso que nós, na Páscoa, celebramos a ascensão de Jesus, quer dizer, Cristo que toma o seu corpo glorioso e que vai para o céu. Com Maria, nós celebramos a sua assunção, quer dizer, Maria, ela é levada para o céu. Ela é levada junta pelo seu filho Jesus, para poder gozar das alegrias da eternidade. E com isso, meus irmãos e minhas irmãs, Maria canta as alegrias de Deus e ao mesmo tempo denuncia a sociedade injusta, muitas vezes hipócrita, uma sociedade que não pensa naqueles que mais precisam. Por fim, o apóstolo Paulo terminou dizendo que o último inimigo a ser vencido será a morte. Aquela frase que diante da morte de alguém muitos cristãos falam é erradíssima. Ah, a gente dá tudo, dá jeito para tudo na vida, menos para a morte. É errado dizer isso, porque até para a morte nós cristãos damos um jeito. E qual é o jeito que nós temos para a morte? É saber que existe a ressurreição e a vida eterna. Porém, só seremos dignos dela se realmente nesse mundo trilharmos uma vida de santidade e colocarmos a vontade de Deus como uma prioridade. Olha a historinha do início do programa. Lembra-te da morte. Ou seja, é claro que a gente não precisa criar neurose com isso, mas eu devo a todo dia me lembrar de que um dia eu deverei prestar contas da minha vida para Deus. Não sei quando será, não sei quanto tempo tenho, mas eu precisarei fazer isso. E aí? O que que nós teremos para oferecer para Deus? Então que o Senhor nos ajude a pensar de maneira profunda essas realidades e ao mesmo tempo a nos preparar cada dia para o encontro definitivo com Ele, que é o Senhor da vida e da história.
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2: Muito bem, meus irmãos e minhas irmãs, e agora com os nossos comunicadores, vamos ouvir o que aconteceu pela Diocese de Caetité nesses últimos dias.
4: Olá, Padre Paulo, sua bênção. Olá, ouvintes do programa Comunicarte. Aqui quem fala é Kelly, a gente está Pascom, paróquia Nossa Senhora da Abadia. De 6 a 15 de agosto, a paróquia Nossa Senhora da Abadia viveu dias de muita fé, devoção e alegria em honra à sua padroeira, reunindo comunidades pastorais, grupos, movimentos e muitos devotos. O grande momento aconteceu no dia 15.

0: 15 de agosto, com a solenidade de Nossa Senhora da Abadia, celebrada em uma emocionante missa campal, presidida por Dom José Silva Carvalho, bispo da Diocese de Caetité. Após a celebração, os fiéis seguiram pelas ruas da cidade na tradicional procissão, levando a imagem de Nossa Senhora e testemunhando sua fé e devoção. A festa termina, mas a fé permanece viva no coração de cada devoto. Que Nossa Senhora da Abadia continue intercedendo por nossas famílias e por toda a comunidade.
1: Boa tarde, Padre Paulo Henrique. Boa tarde, ouvindo o programa Comunicarte com as notícias da paróquia São José, aqui de Mortugaba. Nesse dia abençoado, 16 de agosto, em Mortugaba, aconteceu no centro comunitário, das 8 horas às 16 horas, o encontro de casais, promovido para pastoral familiar. Palestrante Padre José Rocha, Vitória da Conquista, ele é reitor do seminário Vitória da Conquista, pertencente à Diocese de Senhora Santana de Caetité. Foi uma bênção para os casais essa palestra que Padre José Rocha trouxe para os casais aqui da paróquia de Mortugaba. No mesmo dia, domingo 16 de agosto, Mortugaba em festa, Imaculada Conceição, padroeira da Igreja Matriz aqui de Mortugaba. Teve um novenário durante toda a semana e a conclusão foi com a Santa Missa às 19 horas na Igreja Matriz, presidido pelo Padre José Carlos. Tema a família juntamente com Nossa Senhora. Participação dos fiéis, procissão da nossa cidade, teve a coroação, uma bênção, muito bonita a celebração. Padre Zé Carlos encerrou com a bênção final e os fiéis voltando para casa, trazendo o coração a alegria de Maria, a alegria da família. Informou a agenda da Páscoa com o Zé Padre, aqui de Mortugaba, com as notícias para o programa Comunicarte. Boa tarde, Padre Paulo Henrique.
2: Boa tarde, Padre Paulo Henrique, e a todos os ouvintes da Educadora FM. Aqui quem fala é Daílton Fagundes, agente da PASCOM, trazendo as notícias da paróquia Nossa Senhora, Mãe de Deus e dos Homens. Ao longo dessa semana, realizamos diversas celebrações especiais. Destaque para a Semana Nacional da Família, com celebrações todos os dias na Igreja Matriz de Nossa Senhora. No último sábado, tivemos uma caminhada orante, saindo das ruínas da Igreja Nova até a Matriz, encerrando com a missão conduzida pelo padre Sandro Lima. Houve ainda celebrações eucarísticas nas comunidades Nossa Senhora Aparecida em Curralinho e Campos de Baixo e missa festiva a Santa Dulce dos Pobres em Caraíba do Rumão. Essas são as informações da nossa paróquia para o programa Comunicarte. Um forte abraço e que Deus abençoe a todos.
3: Boa tarde, Padre Paulo, e aos ouvintes do programa Comunicarte. Neste domingo 16 de agosto aconteceu o 8º Congresso da Família de nossa paróquia, reunindo as famílias para um dia de formação, oração e convivência fraterna. A programação teve início às 8 horas com a Santa Missa, seguida da primeira formação conduzida pelo padre Rony Elson sobre o ano diocesano da família. Durante a tarde, Vanderlei e Edilene conduziram uma formação sobre a educação dos filhos por meio da fé. O encontro foi encerrado com a oração do Santo Terço e a apresentação dos pequeninos do congressinho. Às 19h30, celebramos a Santa Missa da Assunção da Bem-Aventurada Virgem Maria, presidida pelo nosso pároco, Padre Rony Elson. Informou Giovana Souza, agente da PASCOM da paróquia Santa Rosa de Viterbo de Guajiru.
4: Boa tarde, Padre Paulo, e a todos os ouvintes do programa Comunicarte. Essas são as notícias da paróquia São Sebastião em Ibiaçu. Entre os dias 11 e 14 de agosto, aconteceu o trido e a festa em honra a São Maximiliano Kolbe, na comunidade Lagoa Funda Novaes. E de 6 a 15 de agosto foram realizados os novenários e festejos em louvor ao Imaculado Coração de Maria, no bairro Alto do Cruzeiro, e a Nossa Senhora das Graças, na comunidade Brasilândia. E, ao mesmo tempo, de 9 a 15 de agosto, aconteceram as missões de visita às famílias, levando a presença da igreja às famílias da sede e das comunidades rurais de nossa paróquia. No domingo, dia 16, vivemos um momento especial com o Encontrão das Famílias, realizado durante todo o dia com oração, louvor, partilha e momentos de reflexão, incluindo a participação do padre Paulo Henrique. O encontro foi encerrado com a Santa Missa, presidida pelo nosso pároco, padre Isaías. Aqui quem vos fala é Cassandra, agente da PASCOM da paróquia de São Sebastião, em Ibiaçu. E desejamos a todos uma semana abençoada, repleta de paz, fé e esperança.
5: Boa tarde, Padre Paulo, e aos caros ouvintes do programa Comunicarte. Aqui são as notícias da paróquia Santo Antônio, Guanambi, Bahia. Do dia 10 a 13 de agosto, ocorreu a festa em louvor à Santa Dulce dos Pobres na comunidade Coruja. As celebrações aconteceram todos os dias às 19h30. Dia 12 do 8, na quarta-feira, às 19h30, houve a celebração eucarística na matriz Santo Antônio. No dia 13 do 8, na quinta-feira, às 19h30, houve a celebração eucarística na Igreja Nossa Senhora Rainha da Paz, no bairro Santo Antônio. Dia 14 do 8, na sexta-feira, às 19h30, aconteceu a celebração eucarística na Lagoa do Avô. Entre os dias 15 e 16 do 8, aconteceu o 10º Kairos na Igreja Nossa Senhora do Rosário, em Mutans. Dia 15 do 8, no sábado, às 18 horas, houve a celebração eucarística no Cedro, e às 19 horas, aconteceu a celebração eucarística na Igreja Nossa Senhora do Rosário, em Mutans. E no dia 16 do 8, no domingo, às 8 horas, houve a celebração eucarística na Matriz Santo Antônio. Às 17 horas, aconteceu a celebração eucarística na Igreja Nossa Senhora de Guadalupe, no bairro Alvorada. E às 19 horas, aconteceu a celebração eucarística na Matriz Santo Antônio, informou a agente da PASCOM, Ana Clara Lapetá. Um abraço a todos.

0: Muito bem, meus irmãos e minhas irmãs, e neste terceiro domingo do mês vocacional, celebramos a vocação à vida religiosa consagrada. A vida religiosa na igreja tem uma função muito importante e necessária. Os religiosos e as religiosas são esses homens e mulheres consagrados a Deus, tendo em vista o carisma de um fundador e de uma congregação, a inspiração, e ao mesmo tempo fazem os votos de castidade, pobreza e obediência. A castidade é justamente para dizer que aquela pessoa deixa de amar uma única pessoa para poder amar a todos e amar ao reino de Deus. A pobreza é para dizer que a maior riqueza que nós temos nesta vida é o próprio Deus. Deus é que é a grande riqueza do ser humano. E a obediência é justamente para lembrar o sim de Maria. De Maria, que quando é chamada por Deus, ela coloca-se imediatamente como serva. Eis aqui a serva do Senhor, faça-se em mim segundo a tua palavra. E o voto da obediência é isso, é ir aonde Deus precisar. Então nós queremos louvar a Deus pela vida de tantas religiosas da nossa diocese de Caetité. São várias as congregações que temos em nossa diocese, congregações femininas e congregações masculinas. Queremos pedir que o Senhor conceda a perseverança, a alegria, o seu dom do serviço às nossas religiosas, mas ao mesmo tempo queremos pedir ao Senhor novas vocações, ou seja, sobretudo as jovens precisam abrir o coração e sem medo dizer: se Deus me chama, por que não? Por que não eu? Também deixar tudo para seguir Jesus Cristo, fazer esses votos, os votos de castidade, pobreza e obediência através da vida religiosa consagrada. Então é isso. Parabéns às nossas religiosas, mas ao mesmo tempo, se você conhece uma jovem que tem o desejo de ser freira, que tem o desejo de se consagrar ao Senhor, incentive, encaminhe para os encontros vocacionais da diocese e faça, não é, com que esta jovem seja feliz. Como tenho dito aqui nos nossos programas, vocação acertada, vida feliz; vocação errada, vida frustrada.
1: Alô, gente amiga!
0: E agora chegamos ao momento dos nossos alôs. Quero mandar um alô para seu João, lá na comunidade do Cipó, para a Preta, na comunidade da Barragem da Cana, para a dona Iraci, com toda a sua família, dona Psil, aí na comunidade do Araçá, todo o povo do Araçá que sempre nos escuta, Deus nos abençoe. Também para a Roselene, na comunidade do Araçá, para a Núbia, na comunidade de Lagoa da Pedra, que sempre nos escuta, obrigado por nos ouvir. Para o povo de Várzea Grande, também mandar um alô para o povo do Rio da Faca, do Açoita Cavalo, que sempre nos escutam. Para a Lúcia, lá em Brasilândia, um alô e um grande abraço também para todos os que nos escutam na comunidade São Domingos. Para a dona Alice, na comunidade Passagem da Pedra. Para a dona Maria e Nilton, na comunidade Brejo do Capão. Um alô e um grande abraço também para Marcelina, para a Carmelita, para a dona Adélia, para a Porfíria, que sempre nos escutam aqui de Caetité, nosso querido Monsenhor Ademar. Um alô e um grande abraço para Maria Pretinha, para a menininha, dona Elza, dona Irani, aí em Igaporã, para doutor Nilton. Um alô e um grande abraço para você, que é o nosso pasconeiro, agente da Pascom.
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0: Estamos chegando ao final do nosso programa, que nós possamos olhar para a Assunção de Maria como a grande meta da nossa vida. Se a nossa meta é chegar ao céu, então vivamos o céu no hoje da nossa existência e no hoje da nossa história. E para viver o céu, é preciso ter como escolha fundamental da vida o Evangelho de Jesus. Que o Senhor nos ajude. Um grande abraço, fique com Deus. E até a próxima semana, se o bom Deus nos permitir.
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1: Boa tarde para você, chegamos. Segunda-feira, 17 de agosto. Ótima tarde. São 13h06. Para tudo isso, muito mais. Estamos chegando aqui contigo, viu? Onde quer que você esteja, a gente chega com você.
2: Boa tarde.
1: 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Muito obrigado pelo carinho da sua audiência, pela sua sintonia, muito obrigado por estar aqui, iniciando mais uma semana conosco, seja uma semana repleta de paz, de alegria, de saúde, enfim, dias melhores para sempre, beleza? Como é que foi seu final de semana? Tá tudo em ordem por aí? Eu espero que sim. Essa segunda-feira a gente vai iniciando por aqui, uma segunda-feira nublada, uma segunda-feira um pouco fria, de neblina. O dia tá bonito, não tá, minha gente? É, pois é, amanhecemos aqui com a nossa segunda-feira de neblina, uma garoa até um pouquinho mais forte, friozinho pela manhã. Acho que muita gente ficou assim, olha, que preguiça de levantar da cama, mas é preciso, né? Graças a Deus estamos de pé, graças a Deus estamos por aqui juntos mais uma vez.
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1: 45 anos presente no seu coração, participe aqui conosco, viu? O Zap tá um pra você mandar sua mensagem de texto, de voz, o seu áudio de até 30 segundos. Ou se preferir, liga lá no 3454-1311. E temos também para você o 3454-1819 para você contactar com a nossa 100,7. Todo mundo na melhor, todo mundo na melhor programação, na melhor sintonia. Permaneça você também.
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Salve, salve, é o Barramalho, 75 anos hoje, hein, minha gente? 13 horas 24 minutinhos, 17 de agosto, 75 anos deste grande nome da nossa música brasileira. É o Barramalho, ela se consagrou como uma das maiores e mais versáteis artistas da música popular brasileira, amplamente difundida, divulgada, consagrada, como uma das vozes mais potentes e vibrantes também da nossa cultura nordestina. Ela nasceu em Conceição, interior da Paraíba, em 17 de agosto de 1951, exatamente 75 anos atrás. A sua história, a sua trajetória artística começou a ganhar força ainda no final da década de 60, quando ela se dividia entre as aulas de sociologia na universidade, atuações no teatro e as baquetas da bateria do conjunto musical feminino As Brasas. E foi essa base artística plural que a preparou para os palcos, unindo uma presença cênica arrebatadora e uma interpretação musical cheia de energia, de carisma e dramaticidade. Sua transição definitiva e de grande impacto para a música aconteceu no ano de 1979, quando ela lançou o álbum de estreia Ave de Prata. E a partir dali, Elba ficou aos pés, fincou os pés no cenário nacional, misturando com maestria ritmos tradicionais como o forró, o xote, o baião e o frevo, e elementos modernos do pop e também da MPB. E ao longo de mais de 4 décadas de uma carreira extremamente produtiva, ela emplacou clássicos inesquecíveis que fazem parte da memória afetiva dos brasileiros, como canções De Volta para o Aconchego, Ai Que Saudade Doce, Chão de Giz e a animada Banho de Cheiro. Outro capítulo fundamental de sua história foi o projeto O Grande Encontro, uma parceria histórica e de enorme sucesso comercial ao lado dos amigos conterrâneos Alceu Valença, Geraldo Azevedo e Zé Ramalho, que arrastou multidões por arenas de todo o país. Uma discografia que ultrapassa 30 álbuns gravados e mais de 10 milhões de cópias vendidas, Elba também acumula turnês internacionais e premiações importantes, impactantes, incluindo 2 estatuetas do prestigiado Grammy Latino. E ela se mantém como uma operária da música, rodando o Brasil continuamente com shows eletrizantes e sendo uma figura central e indispensável nas maiores festas de São João do Nordeste, provando que sua obra permanece viva, relevante e em constante celebração. E uma curiosidade, né? É prima do Zé Ramalho, com quem se juntou aí também para fazer o grande encontro ao lado de Geraldo Azevedo e ainda Alceu Valença. Fantástico, né? Viva Elba Ramalho, viva o seu 70.

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1: 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Nós vamos no zap, né, da nossa 100,7, para você que sintoniza, para você que acompanha, manda sua mensagem, deixa o seu alô aqui pra gente. Sempre muito bom ter você aqui participando, tá bom? 999071007, repetindo para você, 999071007. Tio Giovanni da Monarcona já tá marcando presença aqui com a gente, né, meu amigo? Uma boa tarde para você e boa semana.
2: Boa tarde, todo mundo sempre dá certo, aqui o nome da Monarcona aqui. Rapaz, estamos ligados já na escuta. Eu escutei uma boa parte do seu programa aqui. Muito bom. Agora eu tô aqui escutando outro programa que faz. Com tanto gosto, né, Gui? E que nós ouve sempre. Valeu, Gui. Um abraço e com Deus até já.
1: Falou, tio Giovanni. Um grande abraço para você, meu amigo. E obrigado, viu? Ontem ele tava na sintonia também no Obrigado Senhor. Todos os domingos aqui às 17 horas, né? Pela nossa 100,7. Eu agradeço imensamente, viu, meu caro? Sempre bom ter a sua audiência por aqui, sempre bom ter a sua presença, né? Sua mensagem, sua alegria aqui com a gente. Vou lhe mandar uma de Raul Seixas aqui, você pediu semana passada, né? Não deu tempo a gente mandar, mas hoje eu lhe mando uma de Raul Seixas por aqui, tá bom? Obrigado, meu caro, forte abraço. Dilva também tá ligadinha com a gente, né? Dilva tá ligada com a gente. Dilva ontem me mandou a foto dela lá no Oasis Park. Tava lá curtindo piscina ontem, um dia de piscina ontem, né, Dilva? Um abraço pra você, minha querida. E hoje ela tá mandando aqui também um alô pra gente. Oi, meu lindão. Final de semana foi maravilhoso. Agora é a festa da mandioca lá em Maniaçu. Bora lá? Ei, Dilva. Dilva não para, viu? Quando Edgar Mão Branca compôs aí Farejador de Festa, ele tava pensando foi em Dilva. Vocês estão por fora. Quando ele escreveu aí essa música, ele tava pensando foi em Dilva. Porque aí é farejadora de festa, viu? Aí me bota no chinelo. A bicha não é fraca, não. Falar na festa de mandioca, né? Festa da mandioca lá em Maniaçu. Tá se aproximando. Uma das mais tradicionais festas aqui da nossa Caetité, né? Do interior da nossa Caetité, distrito de Maniaçu. Pois é, tá chegando. É a segunda Expo Maniaçu e 28ª Festa da Mandioca. Nos dias 22 e 23 de agosto, portanto, este final de semana. Felizmente não vou poder te acompanhar, viu, Dilva, que eu já tenho compromisso marcado. Já tenho compromisso marcado esse final de semana. Mas olha, vai ser bom demais, viu? Repetindo para você, dias 22 e 23 de agosto, portanto, sábado e domingo, acontece lá em Maniaçu a 28ª Festa da Mandioca e a segunda Expo Maniaçu. E vamos ter por lá, olha, Edgar Mão Branca, vai estar lá agitando a galera, Sandro e Santiago, os meninos do Pinica Eu, né? E ela já tá aqui ligada, olha, passa aí o Pinica Eu. Também vai ter o Wanderson, acho que é Wanderson do Piseiro, Ed Rossi e Muvucão do Forró, animando a galera nesses dois dias, tá? Portanto, não percam, minha gente, é uma festa muito bacana, uma festa muito bonita, né? A exposição também é fantástica, muita coisa boa acontece por lá, uma programação sensacional, viu? E olha aí, ó, muita banda boa também para animar esses dois dias. Edgar Mão Branca, beleza, Deus, o cara é sensacional, né? E ele vai cantar lá o Farejador de Festa, que ele escreveu aí pra Dilva, né, Dilva? Um abraço para você, viu? Vai lá e curte aí por todos nós, curte aí pra galera toda. Depois você me conta como é que foi, tá bom, Dilva? Mandar um abraço aqui pro meu amigo Tonico, lá do fórum. Forte abraço, viu, meu querido? Ele tá sempre ligado com a gente. Deus abençoe cada vez mais toda a sua vida, toda a sua família. Todos que sintonizam conosco aí também. Tonico, lá no fórum. Gente fina demais. E meu amigo Tuti também, da Caixa Econômica. Grande abraço, meu querido. Tá sempre ligado, com certeza. O celular tá ligadinho lá, ó. Tá lá no colete agora, né? Coloca o celularzinho lá e ligado na nossa Rádio Educadora. Um abraço muito especial para você, viu, meu querido? Para toda a sua família também, todos que sintonizam aí a nossa 100,7. Deus abençoe cada vez mais a sua vida. Deus abençoe todos que estão acompanhando também a nossa programação por aí. O pessoal da Feira Velha, o nosso abraço muito especial. Toda a redondeza, né? ali da Feira Velha. O pessoal ouve bastante a nossa educadora. Para você também nos nossos distritos, grandioso abraço, viu? Para todo mundo por aí, grandioso abraço. Deus abençoe cada vez mais cada um de vocês. Semana começando, né? E a gente tá por aqui com você. A gente tá por aqui mandando sucesso, mandando música boa para você curtir. 13 horas, 33 minutos. Vamos de Raul aqui na programação. Daqui a pouco nós estamos de volta, não sai daí não.

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1: Obrigado. É claro que eu tô.
2: 13h38.
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7: Nota de falecimento, Cecília Maria de Jesus. Os filhos Manuel, Alaide, Aparecida, Dalci, José e Alcides, noras, genros, netos, bisnetos, tataranetos e demais familiares, comunicam com pesar o falecimento de Cecília Maria de Jesus. O corpo está sendo velado na residência da família, em Lagoa do Vilão, e o sepultamento será hoje, às 16h30, no cemitério de Maniaçu. Os familiares enlutados agradecem a todos pelo ato de solidariedade cristã.
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Gilberto Gil na 100,7 Parabólica Mará. Som massa demais, né? Ótima tarde para nossa amiga Dona Ana Benevides, ligadinha aqui em nossa programação. Beijo para a senhora, viu, Dona Ana? Obrigado pelo carinho da audiência, obrigado pela amizade. Começando só a nossa semana, né? Deus abençoe sempre a senhora, Deus abençoe toda a família por aí também, que tá ligada em nossa 100,7. E o nosso querido Renato Pinta o 7, ligadão sempre, como sempre, claro, né? Aqui na nossa educadora. Forte abraço, viu, meu amigo? Ótima semana para você também, paz sempre. E ele pede Raimundo Fagner aqui na programação, oração de São Francisco. E a gente encerra por aqui, agradecendo ao bom Deus pela oportunidade de mais um encontro, agradecendo a Deus por mais uma semana que estamos iniciando. Fé na vida, fé no homem, fé no que virá. Nós podemos tudo, nós podemos mais. Vamos juntos fazer o que será. Um mega abraço para você, viu? Ótima tarde, daqui a pouquinho conexão com a Elisete Andrade.

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3: 14:11.
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3: Oi, oi, oi. Boa tarde, boa tarde.
4: Boa tarde.
3: Chegando com o nosso Conexão, agradecendo ao bom Deus pelo dom da vida, pela saúde, pela esperança. Você ouvinte, pelo carinho da sua audiência e a sua sintonia. Tem conexão até as 17 horas.
5: Boa tarde!
3: Ótima tarde pra você no centro da cidade, nos bairros, nas comunidades rurais. Tudo bem por aí? Como é que foi de final de semana? Foi bom, foi?
4: Pra te contagiar, o sucesso da tarde, todo lugar, em casa ou no trabalho.
3: Então vem pra cá pra melhorar, tá bom? Valendo a sua participação no 77-9907-1007. Ótima tarde pra você. Hoje, 17 de agosto de 2026, 14 horas e 28 minutos, a hora certa pra você. Chegando por aqui, eles, Engenheiros do Havaí, perfeita simetria.

14 horas e 56 minutos, hoje 17 de agosto de 2026. Tá valendo a sua participação por aqui no 77 9907 1007. Só sucesso aqui, hein? Meu Deus, que abertura foi essa?

Beijão pra Celina conectada com a gente, Celina Silva. Beijo, Celina, tá dizendo que o final de semana foi ótimo, graças a Deus. Beijão pra você, viu? Diego também tá conectado por aqui, um abraço, Diego. Daqui a pouquinho eu toco sua música, tá bom? Daqui a pouco eu mando seu alô direitinho.

14 horas e 58 minutos, a hora certa para você. Já nos preparando para a consagração a Nossa Senhora, esse momento de fé, de devoção a Nossa Senhora Aparecida. E antes de consagrar, que você possa parar um pouquinho para pensar, né, que consagrar é entregar, é confiar também. É chegar diante de Nossa Senhora com aquilo que somos, com tudo aquilo. Mesmo aquilo que não está muito legal, que não está funcionando muito bem, as alegrias, as dores, os medos, as esperas e até aquilo que você talvez não compreenda nesse momento agora. Entregar realmente, de coração. Porque a gente às vezes, né, pensa que precisa ter uma oração perfeita ou que as coisas precisam funcionar de forma perfeita e isso atrapalha a nossa relação, inclusive, com Deus. De entender que nós não somos perfeitos e que tem dias que a gente não está bem mesmo e que as coisas não estão funcionando muito bem. Mas até isso, que não está funcionando muito bem e que você não consegue explicar direito, que você possa entregar. Colocar tudo hoje no colo da mãe.

Aproveita esse momentinho da consagração, são apenas alguns minutos. Eu sei que às vezes a gente anda na correria, a gente acha que a gente não pode parar pra nada, né? Ah, tá sempre correndo, sempre com pressa, tudo muito atrasado, precisa fazer isso, fazer aquilo, a gente tem essa ideia. Mas às vezes a gente precisa parar alguns minutinhos, então se for possível pra você, para por alguns minutos pra se consagrar inteiramente a Nossa Senhora e que esse momento seja um momento de silêncio, que você possa colocar nas mãos de Maria aquilo que tem pesado demais, aquilo que tem preocupado a sua mente, aquilo que tem tirado a sua paz e também tudo aquilo que você deseja, todos os seus sonhos, as pessoas que você ama, que você possa consagrar, entregar tudo, confiando plenamente em Deus. Que Maria possa levar até Jesus todos os seus sonhos, seus pedidos, as suas inquietações nessa tarde de hoje.

0: tarde para você que está aqui na Capela do Santíssimo no dia de hoje. Eu sou o Padre Battistini, missionário redentorista. Boa tarde para você que está nos acompanhando pela Rádio Aparecida, emissoras associadas, mais de 56 emissoras transmitindo para todo o Brasil este momento de consagração direto do Santuário Nacional. No nosso portal A12, no YouTube Aparecida ao Vivo, lá você acompanha este momento da consagração a Nossa Senhora. Em nome do Pai, do Filho e do Espírito Santo.
1: Amém.
0: O anjo do Senhor anunciou a Maria.
1: Ela concebeu do Espírito Santo.
0: Ave Maria, cheia de graça, o Senhor é convosco. Bendita sois vós entre as mulheres, e bendito é o fruto do vosso ventre, Jesus.
1: Santa Maria, Mãe de Deus, rogai por nós, pecadores, agora e na hora de nossa morte. Amém.
0: Eis aqui a serva do Senhor.
1: Faça-se em mim segundo a vossa palavra.
0: Ave Maria, cheia de graça, o Senhor é convosco. Bendita sois vós entre as mulheres, e bendito é o fruto do vosso ventre, Jesus.
1: Santa Maria, Mãe de Deus, rogai por nós, pecadores, agora e na hora de nossa morte. Amém.
0: E o Verbo se fez carne
1: e habitou entre nós.
0: Ave Maria, cheia de graça, o Senhor é convosco. Bendita sois vós entre as mulheres, e bendito é o fruto do vosso ventre, Jesus.
1: Santa Maria, Mãe de Deus, rogai por nós, pecadores, agora e na hora de nossa morte. Amém.
0: Rogai por nós, Santa Mãe de Deus,
1: para que sejamos dignos das promessas de Cristo.
0: Oremos e infundi, Senhor, vos rogamos a vossa graça em nossos corações, para que nós que conhecemos pela anunciação do anjo a encarnação de Jesus Cristo, vosso Filho, por sua paixão e morte na cruz, cheguemos à glória da ressurreição. Pelo mesmo Cristo, Senhor nosso.
1: Amém.
0: Amém. Podem sentar enquanto nos preparamos para a meditação com o nosso organista Elivelto. Cantemos.

Você que está em casa nos seguindo pelo nosso portal A12, pelo YouTube, Aparecida ao Vivo. Você que está aí acompanhando pela sua rádio local, transmitindo através da Rádio Aparecida e pela rádio local aí da sua cidade para todo o Brasil, já vai deixando a água pronta, a água filtrada, viu? Para que a gente possa benzer a água e você depois consumir. Gente, no evangelho de hoje de Mateus, o jovem vai ao encontro de Jesus e quer saber como é que ele faz para ganhar a vida eterna. Jesus diz para ele: olha, vivendo os mandamentos. E ele pergunta para Jesus: qual? Porque no tempo de Jesus, não é só esses mandamentos que a gente conhece. Tinham muitos, muitos, muitos. Então Jesus diz para ele, né? Não matarás, não roubarás, não cometerás adultério, honrar pai e mãe, amar a Deus sobre todas as coisas. E ele responde para Jesus: olha, isso eu vivo esses mandamentos. E o que que me falta? Aí Jesus, percebendo que era um terreno fértil, fala: vamos ver se ele está disposto a deixar tudo e a me seguir. E aí Jesus dá a proposta para ele: olha, você quer me seguir? Vai, vende tudo que você tem, dê aos pobres, vem e segue-me. É aí que o negócio enroscou, porque até ali estava indo bem, vivendo os mandamentos,

tudo tranquilo, dentro do que pedia. Agora, eu vou ter que vender tudo e dar aos pobres. Ele era rico, se entristeceu. Então aí não vai dar. Começou a pensar. E quando ele observava Jesus e os seus discípulos, começava a ver, peraí, eu tenho casa, Jesus não tem casa. Eu tenho onde comer, Jesus não tem onde comer. Eu tenho, né, toda a comodidade da minha casa, dormir com segurança no vento, no calor, na chuva. Jesus e esse monte de discípulo que ele tem, não tem. Eu não vou. Essa semana, no dia de ontem, nós celebrávamos a família religiosa consagrada. São padres, freiras que deixaram tudo para seguir a vida religiosa. Na vida religiosa, nós não temos nada. A casa que a gente mora não é nossa. Os padres que moram comigo também não são os donos da casa. Vivemos comum. Assim também é a vida religiosa das freiras. Moram numa casa, né? Tem comunidade de 3, 4 freiras, às vezes tem mais. Nós também temos comunidades que às vezes tem 4 padres, 1 irmão religioso que mora conosco. Nada é nosso. A casa não é nossa. O carro é de uso comum, não é nosso. O dinheiro que cai no caixa comum, não é individual. Cai no caixa comum. Alguém precisa de remédio, pega aquele dinheiro com o responsável para comprar o remédio. Então, na vida religiosa, nada é nosso. Jesus propôs isso para esse jovem. Olha, deixa tudo e vem me seguir. Ele pensou bem, sou muito rico, tenho tudo isso, não vai dar para seguir Jesus. Aí alguém deve estar pensando assim, então quer dizer que nós que vivemos de outro modo não conseguimos a salvação ou a vida eterna? Não, Jesus deu uma proposta para ele, mas não diz para ele que ele não ia entrar no reino dos céus. Jesus diz para ele viver os mandamentos. Ele diz que vivia os mandamentos. Então, se você no teu casamento, você está vivendo a fidelidade, vivendo os mandamentos de Deus, indo à missa, fazendo bem, honrando a Deus, honrando pai e mãe, não matando, não roubando, não cometendo adultério, você já está no bom caminho. Então você está no bom caminho. Você que é solteiro, não quer casar, está vivendo tudo isso, você está no bom caminho. É a sua vocação. A vocação religiosa tem esse aspecto, que a gente larga tudo para seguir Jesus. Diferente do padre, que às vezes é lá diocesano da sua paróquia, ele pode ter um carro no nome dele, ele pode ter um apartamento no nome dele. É outra vocação sacerdotal, é outro caminho, né? Então, se você está vivendo isso na sua caminhada de vida de casado, vivendo os mandamentos, vivendo de modo justo, honesto, verdadeiro, fazendo bem, ajudando a quem nada tem, você já está no caminho. Jesus que deu uma outra proposta de radicalidade para aquele jovem, só que ele não quis, porque ele viu que ele tinha que perder tudo que ele juntou a vida inteira para seguir Jesus. Mas a gente veio sem nada, nós vamos morrer também sem nada, não vamos levar nada. Tudo que tem aqui no mundo ficará aqui. A gente veio sem nada, voltará sem nada, não é? Então, cada um escolhe o seu caminho de vida vocacional, desde que viva os mandamentos e viva com radicalidade também, no matrimônio, na vida consagrada, na vida de solteiro, de leigo consagrado. Então viva aí também nessa radicalidade de seguir Jesus. Você aí na sua casa que está seguindo pelo rádio, pega agora a sua água. Você que está aqui no santuário, na capela do Santíssimo comigo, pega aí a sua água. Vamos ficar de pé. Oremos. Deus eterno e todo-poderoso, quisestes que pela água, fonte de vida e princípio de

Que esta água recorde a água do nosso batismo, como fonte que jorra para a vida eterna. Por Cristo nosso Senhor. Amém. Amém. Olhando para Nossa Senhora, você aí na sua casa, tem aí a sua imagem de Nossa Senhora Aparecida, pega. Ah, não tem? Põe a mão no coração, vamos agora juntos rezar a consagração, estendendo as suas mãos aqui para Nossa Senhora. Ó Maria Santíssima, pelos méritos de nosso Senhor Jesus Cristo, em vossa querida imagem de Aparecida, espalhais inúmeros benefícios sobre todo o Brasil. Eu, embora indigno de pertencer ao número de vossos filhos e filhas, mas cheio do desejo de participar dos benefícios de vossa misericórdia, prostrado a vossos pés, consagro-vos o meu entendimento, para que sempre pense no amor que mereceis. Consagro-vos a minha língua, para que sempre vos louve e propague a vossa devoção. Consagro-vos o meu coração, para que depois de Deus vos ame sobre todas as coisas. Recebei-me, ó Rainha incomparável, vós que o Cristo crucificado deu-nos por mãe, no ditoso número de vossos filhos e filhas. Acolhei-me debaixo de vossa proteção, socorrei-me em todas as minhas necessidades espirituais e temporais, e sobretudo na hora de minha morte. Abençoai-me, ó celestial cooperadora, e com vossa poderosa intercessão fortalecei-me em minha fraqueza, a fim de que, servindo-vos fielmente nesta vida, possa louvar-vos, amar-vos e dar-vos graças no céu por toda a eternidade. Assim seja. Dai-nos

0: Meu irmão, minha irmã, você que está seguindo pela sua rádio local aí, não desliga não, continue sintonizado aí na rádio da sua cidade. Você que está seguindo pela rádio Aparecida, siga aí pela TV, pela rádio Aparecida, aí, sempre a programação. Tá bom? O Senhor esteja convosco.
1: Ele está no meio de nós.
0: Por intercessão de Nossa Senhora Aparecida, São José, a bênção de Deus Todo-Poderoso, Pai, Filho e Espírito Santo.
1: Amém.
0: Uma salva de palmas, Nossa Senhora Aparecida. Viva Nossa Senhora Aparecida. Viva São José. Obrigado a todos que nos acompanharam pela rádio, pela internet. Nosso canto final.

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0: Nota de falecimento, Cecília Maria de Jesus. Os filhos Manuel, Alaide, Aparecida, Dalci, José e Alcides, noras, genros, netos, bisnetos, tataranetos e demais familiares, comunicam com pesar o falecimento de Cecília Maria de Jesus. O corpo está sendo velado na residência da família, em Lagoa do Vilão, e o sepultamento será hoje, às 16h30, no cemitério de Maniaçu. Os familiares enlutados agradecem a todos pelo ato de solidariedade cristã.
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0: 15h55, a hora certa pra você. 15h55, hoje 17 de agosto de 2026. E tem ouvinte conectado por aqui? Tem muita gente conectada e tá valendo a sua participação, viu? No 77 99 07 1007. Tá tudo bem por aí? Tudo certo? Tudo ótimo, né? Muito bem, gente, que tempo, hein? O clima tá instável demais, vocês viram? Hoje amanheceu muito frio, um frio danado, chuva, neblina, e a gente não sabe como que faz, né? O que que tá acontecendo? Mas, ao mesmo tempo, a gente precisa continuar cuidando da gente, né? Tomando bastante água, porque tem muita gente que acaba adoecendo demais com essas mudanças aí repentinas. O clima realmente está muito instável e a gente precisa cuidar mais da saúde. Vamos ver quem tá por aqui? Um abração pro meu amigo Renato do Pintel 7. Um abraço, meu querido. Boa semana para você, que Deus abençoe. Quem mais tá por aqui? Bora ver? Acho que a nossa amiga Ana, Ana Benevides. Um beijo, Ana. Boa semana para você também, queridona. Que Deus abençoe. Alô, boa tarde.
1: Boa tarde, minha amiga Lizete. Aqui é Zenilton da Fazenda Quilombola, Lagoa do Mato, do município de Caetité. Eu quero que você roda para mim Zezé de Camargo e Luciano, e Deus por nós. Ofereço para João Vitor Carvalho, seu Giovanni, na comunidade Lagoa de Dentro, município de Caetité. Todos que estão na sintonia, todos que me pedem alô. É, não dá para lembrar o nome de todos agora, e o momento é curto. Valeu, Lizete, um forte abraço, um ótimo e abençoado final, uma ótima e abençoada semana para todos.
0: Fica com Deus. Amém, meu querido, amém. Para você também, Deus abençoe, viu? Abração para toda a família e todos os amigos. Quem mais está por aqui? Alô, boa tarde.
2: Boa tarde, Fabiana. Meu nome é Dio, sou de Rio do Antônio. Aí, manda alô para mim aí.
0: Pronto.
2: Passa a Amado Batista para mim, Balinho. Que eu quero ouvir, falou, boa tarde. Passa que eu tô esperando, falou.
0: Pronto, um abraço, meu querido. Um beijão pra minha amiga Fabiana Silva. A gente dá risada quando o pessoal confunde. Ai, ai. O pessoal confunde também com a voz de Marlene Couto. Vocês já confundiram a minha voz com a voz de Marlene? Tem gente que confunde. Vocês acham que parece? O que vocês acham?

0: Abraço, meu querido. Boa semana pra você. Quem mais tá por aqui? Boa tarde, Elisete. É Rosilene, Cana Brava dos Farias, município de Igaporã. Toca a música Bonde do Vaqueiro pra Rosilane, Diva, Micael, Sofia, Neu. Olha aí, o final de semana foi ótimo. Que bom, graças a Deus. Um beijo, viu? Obrigada pelo carinho da audiência e pela sintonia também. Quem mais tá por aqui? Alô, boa tarde. Olha só. Vamos ver. Quem mais? Boa tarde, Elisete. É Lúcia de Vargem do Anguá. Manda alô para toda a minha família e todos os ouvintes e amigos. Um abraço, Luzia. Obrigada pelo carinho, pela sintonia. Oi, gatinha. Boa tarde, tudo bem? Maetinga, quanto tempo que eu não falo com você, menina. É a correria. Tudo bem com você por aí? Essa voz massa de valeu. Um abraço, meu querido. Obrigada, viu? Boa semana para você. Que Deus abençoe. Quem mais está por aqui? Alô, boa tarde.
1: Boa tarde, Lisa. Aqui é Selma, aqui de Aroeira. Estou aqui na... Escuta seu maravilhoso programa. Olha, Lisa, roda os parabéns para meu esposo Marconi, que está aniversariando hoje. E, se for possível, você roda a música aí, a escolha do programa aí, viu? Então, boa tarde, Lisa.
0: Um abraço, minha querida. Obrigada, viu, pelo carinho da audiência e pela sintonia. Quem mais está por aqui? Oi, Elisete. Boa tarde, tudo bem? Aqui é a Irani, em Santa Luzia. Muito bem, passando para parabenizar esse programa. Quero que você passe parabéns para Paula, Wilson, Gilson, Fabiana Silva, que está inteirando 12 anos hoje, aniversário. Parabéns, filho. Muitos anos de vida, muita saúde, muita paz. Um beijo, minha querida. Ela mandou um áudio aqui, a gente vai reproduzir.
2: Boa tarde, Lisete Andrade, tudo bem? Aqui é Irani de Moinho, Santa Luzia. Eu quero benizar o filho de Fabiana Silva.
0: Ah, sim, é o filho.
2: Gilson. Que está inteirando aniversário hoje. Que Deus cobre ele com o mano sagrado. Parabéns,
0: amém.
2: Gil.
0: É Rio.
2: Que Deus te proteja muitos anos de vida. Que é o filho de Fabiana Silva.
0: Isso.
2: Que Nossa Senhora te cobre com o mano sagrado. Parabéns, parabéns. Muitos anos de vida. Esse menino maravilhoso e abençoado por Deus. 12 cravos no jardim, Lisa.
0: Isso.
2: Passa os parabéns pra ele. Passa Pronto. Aí aquela música, filho. Quero ver tu feliz. Com Rick Ren, tá bom, Lígia? Pra minha colega Fabiana Silva. É o filho dela, Gilson.
0: Pronto.
2: Que Deus cobre ele com mano sagrado. Irani de Moinho, Santa Luzia. Manda um alô aqui pra minha família em Moinho.
0: Um beijo, minha querida. Obrigada pelo carinho, pela sintonia. Parabéns pra Houston, hoje completando mais um aninho de vida. Beijo, Dai. Dai no bairro Vista Teixeira, pedindo música de Marília Mendonça. Ótima semana a todos. Um beijo, minha querida. Obrigada pelo carinho. A Edilene de Lagoa do Mato também tá conectada por aqui. Um beijo, um abração, viu? Obrigada. Passa pra minha música de Forró Boys, Beijo Roubado. Edilene de Lagoa do Mato.

16h02, a hora certa para você, 16h02. Parabéns aos nossos ouvintes aniversariantes do dia. Parabéns para Houston, um beijo, lindão. Deus abençoe muito, viu? Muita saúde, muita paz.

0: família, pelos amigos, pela saúde de cada um de vocês aqui nessa noite. Obrigado, Deus. Obrigado. Obrigado.
1: Quem diria, hein, filho, que um dia nós estaríamos aqui cantando juntos, fazendo o que a gente mais ama fazer. Pois é, pai. Hoje a gente pode dizer que nós somos muito mais do que pai e filho.

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0: 16h40, Vanessa da Mata passando por aqui, não me deixe só. E tem ouvinte conectado por aqui, oi Elisete, boa tarde, tudo bem? Elisete, que é Lene de Vinhedo, São Paulo. Oferece a próxima música para os meus pais, Reinaldo e Josefina, meus irmãos José, Paulo e Flávia, em Água Quente, Santa Luzia. Ouça seu programa todos os dias. Beijos, Elisete. Um beijo, Lene. Obrigada, viu, pelo carinho, pela sintonia. Deus abençoe a sua semana e toda a sua família também.
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1: 16:44.
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beijo grandão pra Selma. Boa semana, Selma. Obrigada pelo carinho da audiência e pela sintonia. A Tereza também conectada com a gente por aqui. Um beijo, Tereza. Obrigada. Um abração. Obrigada a todos vocês. A Dalva. Boa tarde, Dalva. Um beijo. Boa semana.

0: Elisete, boa tarde. Roda os parabéns pra minha amiga Valdeci, lá na Taperinha. Desejo a ela toda a felicidade do mundo, da sua amiga Maria de Passagem de Areia. Beijos.
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0: Valeu, Quito. Quito dos Morros tá conectado com a gente também. Valeu, meu amigo. Obrigada.
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Bora embora? 16 horas e 59 minutos, fechando nossa conexão de hoje, segunda-feira, dia 17 de agosto. Agradecendo ao bom Deus pelo dom da vida, pela saúde, pela esperança, a você ouvinte, pelo carinho da sua audiência e a sua sintonia. 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Amanhã tem mais, se Deus quiser, aqui pela nossa Rádio Educadora FM 100,7 às 14 horas. Eu espero você, se Deus quiser. Como chegar? Bom finalzinho de tarde pra você, excelente noite. E vem aí ele, Jota Rodrigues. Sim.

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2: 17:02.
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2: 17:15.
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6: Meu querido ouvinte da 100,7, um abraço muito especial. Salve, salve pra todo mundo, né? Caetité região numa só sintonia. Essa aí, 45 anos com você. Um abraço, como é que foi o seu fim de semana? Bacana, abençoado. Curtiu bastante? Graças a Deus, não é? Deus nos concedendo mais um dia de vida, mais uma oportunidade de volta aos microfones da 100,7. 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Hoje um dia assim muito especial na minha vida, é o aniversário do filhão Houston, Emanuel. Ô Houston, parabéns, meu filho. Deus te cubra de muitas bênçãos, com muita paz, saúde, sucesso e realizações. Um abraço! 17:18. A gente conta com a sua participação aí no WhatsApp 99907-1007. Pedindo a sua música e dedicando para quem quiser.

contigo aqui na 100,7, 17:34. Aí eu sou bacana de Rio Negro e Solimões, peão apaixonado. Um abraço, excelente fim de tarde, vem comigo, eu sou entardecer por aqui. 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

0: 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Já mandou pra mim esse WhatsApp? 999-07-1007. Bora aqui deixando uma alusão para você ligar na gente, né? Um abraço para Lorena, do bairro Ovídio Teixeira. Muito obrigado, Lorena. A audiência e companhia de sempre aí, tá bom? Valeu. A companhia, a audiência de todos.
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2: 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Oi, Jota, boa tarde. Edinei, da Galera Sá. Manda uma pra gente da Galera Sá, Jota.
0: Oi, Edinei.
2: Programa e passa a música, Leonardo, mano.
0: Certinho, um abraço, Edileide. Muito obrigado, tá? A audiência de todos vocês aí. Lucinha, fala aí.
3: Manda algum comigo, Jota. Como aí, pra você ter que comer, né? Pra ter gente pra Santana, comer, né? Pra ligar pra Santana, comer. Pra mandar aqui Santanezinha, pra toda a família. Viu,
0: Jota? Tá certinho, mãe, Lucinha.
3: Cuidar um tapaz pra pessoa. Pra tu, né? Pra outra, não, pra tudo.
0: Tá certinho. Um abraço a vocês da Pai de Caetité. Doutor Nelson, Dona Rosa, né? A todos aí, um grande abraço, né? Naná, Rose. Oi, Naná. Oi, Rose. Um abraço a vocês. Tudo de bom. Ô, Jota, manda pra gente, a Giovanni, eu busco uma estrela. Tá certo, daqui a pouco a gente manda, né? É isso aí, Jota. Um abraço, JB. Tudo de bom. Valeu a companhia. O Jota é Maria do Carmo. Sou ouvinte de todos os dias. Gostaria que você rodasse os parabéns para minha filha Maria Vitória, que está completando 10 aninhos de vida hoje. Desejo tudo de bom na vida dela, tá? A mamãe te ama muito. Um abraço de toda a família e todos os ouvintes aqui da 100,7 também, tá bom? Maria Vitória, grande abraço mesmo. Já aproveitando o ensejo, né? Deixando um abraço pro filhão, que papai ama muito também, né? De coração. Um abraço, viu, Houston? Houston Emanuel, filhão hoje está fazendo nível, completando aí, graças a Deus, os seus 12 aninhos, né? A sua mãe Fabiana, a irmãzinha Jennifer, toda a família, desejando felicidades, muitos anos de vida, paz, saúde e sucesso, tá bom, filho? Deus te abençoe grandemente. Que Jesus ilumine os seus caminhos hoje e sempre. Sempre, né? Você também, Maria Vitória. Grande abraço de toda a equipe da Rádio Educadora, toda a família, tá bom? Parabéns aí, ó.
1: Parabéns pra você.
0: Você que faz nível, tá escutando o nosso programa, um grande abraço. Bora de música. Vamos trazer aqui, ó. Bora trazer aqui em dose dupla. Rick Renner, Filha e Quero Ver Você Feliz. Filha, a gente dedica aí pra aniversariante, né? Maria Vitória, e na sequência, viu, Houston? Você gosta? Quero ver você feliz.

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1: Muito bem, meu querido ouvinte. 17:47 na sua Educadora Santana. Quero ver você feliz. Foi dose dupla de Rick Renner e filha. Um abraço, meu querido Zé Mário Teixeira, sempre escutando o nosso programa. E te parabenizando, viu, Wilson? Pela passagem do seu aniversário, meu filho. Tá? Desejando aí muito amor, muita saúde, tá? Muitos anos de vida e felicidades. Que você continue sendo um jovem simpático e educado, tá, Wilson? Que Deus abençoe. Palavras do nosso querido colega aqui da Rádio Educadora, Zé Mário Teixeira, professor também, né, professor? Um abraço, muito obrigado. Dedete do bairro Beija-Flor, em Guanambi. Ô, Dedete, um abraço, tá? Muito obrigado, minha querida. A participação, a audiência de sempre, né? Todo finzinho de tarde, ela tá ligadinha na gente. A gente fica muito feliz, tá, Dedete? Poder contar com seu carinho, com a sua audiência, pessoal de Guanambi, da região. Um abraço, já já tem sua música, viu? Felicidades, ótima semana. Ô, Jota, Ana Júlia de Ingazeira. Onde uma música, tá, pra mim, eu ofereço pra todos os meus familiares, pros ouvintes. Um abraço, Ana Júlia, audiência e companhia, tá, um abração mesmo. Boa semana, semana abençoada. Jota, tudo beleza? Tudo jóia. Manda pra mim, tá, o Cristiano Araújo e, se possível, Marília Mendonça. Tá, ok, aí um abraço, né, pra Conceição. Um abraço, Conceição, tá ligadinha na gente, que bom, que ótimo.
2: Oi, Jota, boa tarde, Edinei, da Galera Sá. Manda uma pra gente, da Galera Sá, Jota. Internet escutando o programa e passa a música Leonardo, mano.
1: Tá certinho, um abraço, já já a gente manda, Edineide.
3: Boa tarde, Jota, aqui é Gildas, aqui da Porfira. Eu gostaria de ouvir uma música, A Escolha da Produção. Dedico para toda a minha família, minha esposa Arminda, meus três filhos, Edelvan, Edilene, Rosilene, meus quatro netos, para meu filho que completou data nova no dia 8 deste mês. Aí, para todos vocês e da rádio. Seu programa é líder de audiência, Jota.
1: Isso. Jim Mototáxi. Jim Mototáxi, um abraço muito especial. Ó, oh, rapaz, gratidão, hein? Parabéns e pro filhão, ó. Parabéns, sucesso, Deus abençoe grandemente, né? Deus abençoe. Bora de mais música. 17:49 agora. Dedete, aí, ó, você pediu, a gente tá mandando.
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0: Aqui no Som Potência da 100,7. 18:03. Marília Mendonça, não era pra ser assim.
1: Coisa
0: abraço, boa. Excelente noite. Você no WhatsApp, me dando prazer da audiência e da participação. Neguinha Ramos, um abraço da Rua da Misericórdia, curtindo a gente.
2: Boa tarde.
0: Boa noite, Neguinha.
2: Boa tarde não, né? Boa noite já.
0: Boa noite, verdade.
2: Gostaria de desejar aí um feliz aniversário para Zé Mário. Que Deus, Papai do Céu, proteja ele cada dia mais.
0: Ô, oh, professor Zé Mário, tá fazendo aniversário hoje? Eita, parabéns aí, rapaz. Deus abençoe, meu caro Zé Mário, muito obrigado. Neguinha, audiência e companhia, um abraço, boa semana. O Jota, manda um abraço pra mim, Luiz, é a minha esposa Sônia. Luiz e a esposa Sônia, né, do Ovidio Teixeira. Um abraço, o Luiz, a esposa Sônia, estavam no forrozão do amigo galego, né? De Vagem da Onça. Ah, Luiz, tava te filmando lá, hein, meu amigo? Sei que a sua esposa aí dançando forrozão, da hora, hein? Um abraço, boa semana pra vocês.
2: Olá, Jota, boa tarde, tudo bem? Comigo tudo bem. Ainda mais tempo passar música, mas manda uma,
0: mais um abraço.
2: Manda um alô pra toda a minha família, um abraço, em Caetité, minha mãe Eni, minha filha Cira, meu gêmeo José Mar, meu neto, e pra todos vocês da rádio.
0: Tá certinho.
2: Pra vocês e sua família, tchau, fica com Deus, tenha uma boa noite, Deus que proteja.
0: Tá certo, um abraço, Rainha, Deus proteja sempre também, tá? Muitas felicidades. Tem mais por aqui?
3: Boa tarde mais uma vez, Jotinha aí, como vai de frio?
0: Tudo bem, Lia?
3: Porque aqui o negócio tá fora
0: frio do... aqui também, viu, Lia?
3: Do contrato, misericórdia, é muito gelo com um dia só. Passa pra nós em forrozão daqueles, tô aqui na escuta. Abraço, beijos e tenha uma boa noite.
0: Valeu, abração, beijo, boa semana. Muito bom, hein, Lia?
4: E aí, Totonho?
0: Opa!
4: Você foi de festa ontem, Totonho?
0: Amigo Nivaldo, gente boa. Bem, graças a Deus, né? Você também foi, né? Você tava lá? Um abraço!

0: Ei, professor Zé Mário, isso aí, né, rapaz? Tá certo.
1: 18h05.
0: Ó, gente, por aqui vou ficando. A gente retorna amanhã às 17 com o nosso programa Entrada e Ser, tá bom? E conto com a sua audiência e a sua participação. Tá combinado? Então, beleza. Amanhã a gente se fala por aqui. Fé em Deus, tá? Deus dá licença. Um abraço, fiquem todos com Deus. Que Jesus abençoe grandemente a sua vida, os seus caminhos. Já que a gente estava falando aqui do nosso amigo galego, lá de Vargem da Onça, né? A gente abraça ele com toda a família, a esposa, né? Fez uma festa maravilhosa, brilhante, né? Atrações boas, colocando todo mundo para dançar forró. Isso aí, um abraço, viu, galego? Para você e para a família. Faça outra, não demore não. Passagem de Areia com a gente, um abraço, Mãe Roxa. Maria, Gil, Manuel, né? João, Vanusa, todo mundo com a gente aí, seu Manuel. Um abraço, valeu. Elisângela, ô Elisângela, ligadinho na gente. Acabou de chegar a mensagem aqui de Elisângela, né? É, não dá tempo de tocar sua música hoje não, viu, Elisângela? Já finalizando o programa, a gente deixa pra amanhã, tá bom? Fiquem todos com Deus, meu caro Márcio André nos transmissores. A direção de Daniel e a gerência de Luiz Alberto. Uma excelente, abençoada noite, boa semana. Ô, Quito, gente boa.

O anjo do Senhor anunciou a Maria e ela concebeu do Espírito Santo. Ave Maria, cheia de graça, o Senhor é convosco. Bendita sois vós entre as mulheres e bendito é o fruto do vosso ventre, Jesus. Santa Maria, Mãe de Deus, rogai por nós, pecadores, agora e na hora de nossa morte. Amém. Eis aqui a serva do Senhor. Faça-se em mim segundo a vossa palavra. Ave Maria, cheia de graça, o Senhor é convosco. Bendita sois vós entre as mulheres e bendito é o fruto do vosso ventre, Jesus. Santa Maria, Mãe de Deus, rogai por nós, pecadores, agora e na hora de nossa morte.

a encarnação do vosso Filho, cheguemos, por sua paixão e cruz, à glória da ressurreição. Por nosso Senhor Jesus Cristo,

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Olá, boa noite, meu amigo ouvinte, minha amiga ouvinte. Está no ar mais uma edição do programa Fé e Vida, aqui na apresentação do padre Joãozinho Baiano. Vamos iniciar o nosso programa hoje com uma oração pedindo direção. Senhor, és conhecedor de todas as coisas, por isso venho a ti pedir que dirija-me nesta hora. Guia meus passos e minhas decisões. Dá-me tua orientação. Vou acertar um negócio. Antes, porém, estou diante de ti pedindo que me mostres se estou realizando este negócio na hora certa, com as pessoas certas, e não terei motivos para arrependimento, que eu possa ser bem-sucedido e que possa beneficiar a todos. Confiante que estás comigo em tudo e não me deixarás sem resposta. Agradeço a ti, Senhor. Tudo isso nós vos pedimos por Jesus Cristo, vosso Filho, na unidade do Espírito Santo. Amém. E agora vamos ouvir a música A Viagem com Padre Joãozinho Baiano e na sequência vamos escutar o Evangelho do Dia.

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1: O Evangelho de hoje é segundo São Mateus, capítulo 19, versículos 16 ao 22. Naquele tempo, alguém aproximou-se de Jesus e disse: Mestre, o que devo fazer de bom para possuir a vida eterna? Jesus respondeu: Por que tu me perguntas sobre o que é bom? Um só é bom. Se tu queres entrar na vida, observa os mandamentos. O homem perguntou: Quais os mandamentos? Jesus respondeu: Não matarás, não cometerás adultério, não roubarás, não levantarás falso testemunho, honra teu pai e tua mãe e ama teu próximo como a ti mesmo. O jovem disse a Jesus: Tenho observado todas essas coisas, o que ainda me falta? Jesus respondeu: Se tu queres ser perfeito, vai, vende tudo o que tens, dá o dinheiro aos pobres e terás um tesouro no céu. Depois vem e segue-me. Quando ouviu isso, o jovem foi embora cheio de tristeza, porque era muito rico. Palavra da salvação. Glória a vós, Senhor.
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1: Meus irmãos e irmãs, refletindo aqui o Santo Evangelho segundo São Mateus, capítulo 19, versículos 16 ao 22, Jesus indica como sendo o verdadeiro sentido de uma vida correta, para aquele jovem que gostaria de segui-lo, de ter a vida eterna. E aí Jesus propõe o desapego. É preciso ainda atitudes para poder deixar tudo e segui-lo. Atitudes que demonstram completa adesão a esse propósito, a este projeto de vida de Jesus, algo que aquele jovem rico não foi capaz de realizar. O apego aos bens materiais e a escravidão sob o seu jugo tornaram difícil a saída para uma prática de amor, de um amor verdadeiro, pois ela indica despreendimento, simplicidade e busca de atenção para com aqueles que nada têm. Este é o perigo: trilhar os próprios caminhos e não os caminhos de Deus, esquecendo-se assim da sua grande misericórdia, da sua justiça, da sua compaixão. Que possamos, inspirados pela palavra de Deus de hoje, sempre buscar seguir Jesus desapegado de qualquer coisa, colocando seu projeto de vida e de amor em primeiro lugar na nossa vida. Que assim seja. Amém. Vamos ouvir mais uma música com o Padre Joãozinho Baiano, Deixa-me Ser Jovem.

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1: E a lição de vida que trago neste momento é de um autor desconhecido e tem como título Gratidão. O homem por detrás do balcão olhava a rua de forma distraída. Uma garotinha se aproximou da loja e amassou o narizinho contra o vidro da vitrine. Os olhos da cor do céu brilhavam quando viu um determinado objeto. Entrou na loja e pediu para ver o colar de turquesa azul. É para minha irmã, pode fazer um pacote bem bonito? Diz ela. O dono da loja olhou desconfiado para a garotinha e lhe perguntou: quanto de dinheiro você tem? Sem hesitar, ela tirou do bolso da saia um lenço todo amarradinho e foi desfazendo os nós. Colocou-o sobre o balcão e feliz disse: isso dá? Eram apenas algumas moedas que ela exibia orgulhosa. Sabe, quero dar este presente para minha irmã mais velha. Desde que morreu nossa mãe, ela cuida da gente e não tem tempo para ela. É aniversário dela e tenho certeza que ficará feliz com o colar que é da cor dos olhos dela. O homem foi para o interior da loja, colocou o colar em um estojo, embrulhou com um vistoso papel vermelho e fez um laço caprichado com uma fita verde. Tome, disse para a garota, leve com cuidado. Ela saiu feliz, saltitando pela rua abaixo. Ainda não acabara o dia quando uma linda jovem de cabelos loiros e maravilhosos olhos azuis adentrou a loja. Colocou sobre o balcão o já conhecido embrulho desfeito e indagou: este colar foi comprado aqui? Sim, senhora. E quanto custou? Ah, falou o dono da loja, o preço de qualquer produto da minha loja é sempre um assunto confidencial entre o vendedor e o cliente. A moça continuou: mas minha irmã tinha somente algumas moedas. O colar é verdadeiro, não é? Ela não teria dinheiro para pagá-lo. O homem tomou o estojo, refez o embrulho com extremo carinho, colocou a fita e o devolveu à jovem. E diz: ela pagou o preço mais alto que qualquer pessoa pode pagar. Ela deu tudo o que ela tinha. O silêncio encheu a pequena loja e duas lágrimas rolaram pela face emocionada da jovem enquanto suas mãos tomavam o pequeno embrulho. Breve reflexão: a verdadeira doação é dar-se por inteiro, sem restrições. Gratidão de quem ama não coloca limites para os gestos de ternura. Seja sempre grato, não espere pelo reconhecimento de ninguém. Gratidão com amor não apenas aquece quem recebe, como reconforta quem oferece. Que assim seja. Amém. Finalizemos o nosso programa de hoje com uma oração por todas as famílias. Senhor meu Deus, Pai Celestial, venho à tua presença pedir pelas famílias. Derrama teu amor nos corações dos filhos para amar e honrar os seus pais. Coloque compreensão no coração dos pais para aceitar as diferenças próprias da geração dos seus filhos e os ajudar a encontrar os seus caminhos. Promova o companheirismo entre irmãos e irmãs para partilhar os bons e maus momentos e fortalecer os laços da verdadeira convivência. Desperta, Senhor, nos corações dos esposos o respeito e o cuidado pelas esposas, além de fortalecer o desejo de tê-las sempre como alvo de sua felicidade. Conceda, Senhor, às esposas o firme propósito de transformarem seus lares em abrigo seguro, lugar de alegria e de vida. Que saibam apreciar a cada dia, ao lado de seus esposos, como uma oportunidade de reafirmar esta união cada vez mais. Abençoa, Senhor, da primeira até gerações futuras, com saúde, paz e felicidade. Restaura as famílias como um farol de luz do amor puro e real a conduzir a humanidade. Que as famílias continuem a ser a fonte segura dos valores eternais que moldarão um ser humano equilibrado e feliz. Tudo isso nós os pedimos por Jesus Cristo, vosso Filho, na unidade do Espírito Santo. Amém. Muito obrigado a você e sua família pelo carinho da audiência. A gente volta no próximo programa, se Deus nos permitir. Um grande abraço, fique com Deus, tchau, tchau.

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2: 18 horas e 58 minutos.
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2: Senhores vereadores, amigos que nos acompanham aqui na assistência da Câmara, no plenário, e que nos acompanha pelas transmissões da rádio e pela nossa rede social, o nosso Boa Noite. 20ª sessão ordinária da Câmara de Vereadores de Caetité, Estado da Bahia, realizada dia 17 de agosto de 2026, referente ao quarto período legislativo da legislatura 25-28. Observada aqui a presença no painel eletrônico e no livro de frequência, e tendo número legal, declaro aberta a presente sessão. Na oportunidade, consulto os senhores vereadores, caso algum tenha alguma manifestação a fazer acerca da ata da 19ª sessão do último dia 10 de agosto, sinta-se à vontade para observar a correção ou omissão que por acaso exista na ata. Nenhuma manifestação dos senhores vereadores, como é de praxe.
3: Ivani, e da colega que Rodrigo acaba de anunciar. Infelizmente, Rodrigo, eu, por incrível que pareça, dentro de Caetité, e não ouvi e perdi a oportunidade de fazer a última homenagem à nossa professora. Que Deus conforte a todos e que vida que segue. Quero aqui parabenizar as duas comunidades, Fazenda Barro Duro, que fez os festejos do Bom Jesus, e a Fazenda Nova, que fez os festejos da Nossa Senhora da Ajuda. Quero aqui parabenizar o Padre Alex e pedir a Deus a proteção pelos 25 anos de presbitério. Que Deus dê ele força para cada vez mais fortificar a sua convicção em nome da pregação do cristianismo, da evangelização, principalmente em busca de um novo rumo para as novas famílias.

0: observado aqui a presença no painel eletrônico e no livro de frequência e tendo número legal, declaro aberta a presente sessão. Na oportunidade, consulto os senhores vereadores, caso alguém tenha alguma manifestação a fazer acerca da ata da 19ª sessão do último dia 10 de agosto, sinta-se à vontade para observar a correção ou omissão que por acaso exista na ata. Nenhuma manifestação dos seus vereadores, como é de praxe.
1: Eliette, meu irmão Márcio, meu assessor Kaique, a gente fez uma reunião de suma importância naquela comunidade. Eu quero aqui agradecer o presidente Sebastião, na pessoa dele, eu saúdo a sua família, que me recebeu super bem na sua casa. E as pessoas ficam muito felizes naquele momento que a gente escutou também a demanda daquela comunidade. Foi valiosa e a gente traz aqui também, encaminhei aos secretários. Eu não tenho que agradecer secretários por quem faz, porque é obrigação de fazer. Então a gente está aqui também para cobrar e também, quando se for feito, a gente agradece. Mas a gente está aqui para cobrar mesmo, porque tem algumas demandas. Encaminhei o ofício para algumas secretarias. Vou esperar aí a resposta dos secretários que foi encaminhado e assim que tiver algum retorno, eu falo aqui na tribuna. E se não tiver também, ter paciência e esperar aí o dia que quer fazer aí esse serviço das comunidades. Também quero aqui deixar o meu abraço, meu amigo Rosa, que está escutando aqui neste momento lá na comunidade Lagoinha da Cobra, onde eu passei, tomei ali aquele cafezinho quente com sua família. Quero aqui agradecer a eles, quero agradecer também a minha amiga Noélia, lá da comunidade da Formosa 2, onde a gente tem aí uma parceria valiosa naquela comunidade. Sempre estarei ali visitando aquele povo, não só no período de campanha eleitoral, que sempre, nunca deixei de visitar algumas comunidades que eu ando aí no final de semana, no sábado e no domingo. Muita gente questiona, ah, não descansa, não sei, não, ainda está para descansar não, descansar é a hora que morre. A gente está aqui é para trabalhar, é para lutar pelo povo, então por que descansar? Então eu estou aqui sempre à disposição, fazer o nosso melhor para o povo, atender sempre a todos da maneira correta. O que puder fazer a gente vai fazer, e o que não puder a gente vai correr atrás para poder resolver aí a situação do nosso povo. Seu presidente, boa noite, são essas minhas falas, fica com Deus, então boa noite a todos.
0: Obrigado, vereador Marcelinho. Com a palavra o vereador Miguel Gonçalves Nogueira. Vossa Excelência tem um tempo regimental.
2: Boa noite a todas as pessoas aqui presentes, que nos acompanham através dos meios de comunicação. Cumprimento o nosso presidente Mário Rebouças e, em seu nome, os demais colegas vereadores desta casa. Quero iniciar minha fala hoje registrando a visita que realizamos ali na comunidade da Escadinha no último final de semana, na casa de Zé e Marilene, acompanhada aí do nosso prefeito Valtécia Aguiar, da primeira-dama Dona Ildete, grandes amigos que a gente tem ali na comunidade da Escadinha. Dizer também que na última semana nós fizemos algumas visitas em mais obras que estão em construção no nosso município, parceria da gestão municipal com o governo do estado. Visitamos ali as obras da Unidade de Educação Infantil, que está sendo construída ali no bairro São Vicente. Também a UBS, que está sendo construído lá no bairro São Vicente. Além da praça do bairro Jacaraci, que foi feito a construção de uma parte, porque seria destinado o restante do terreno para a construção de uma dessas duas unidades, mas que agora será ampliada, né? Já existe o projeto pronto, algumas ações já começaram a acontecer lá naquela praça e muito em breve será retomada e concluída. Então são importantes investimentos, além da praça do bairro São Vicente, que foi inaugurada recentemente. Aquela região da cidade também tem recebido grandes investimentos da gestão municipal na área de infraestrutura, educação, saúde, lazer, enfim, toda

0: das áreas e em todos os cantos da cidade, a gente pode acompanhar grandes obras dessa parceria que deu certo do prefeito Valtécio Aguiar e o governo do estado, que vem beneficiando muito a população de nossa cidade. A gente registra também que a partir do dia 1º de setembro vai estar aberta aí o edital da PNAB, Política Nacional Aldir Blanc, que atende aí, né, os anseios e os interesses da classe artística, dos fazedores de culturas do nosso município. Então, que todos vocês possam ficar atentos a esse edital para inscrever os projetos de vocês e, de fato, receber financiamento aí através dessa importante política nacional, Lei Aldir Blanc. Precisamos também registrar, assim como já foi falado pelo vereador Naldinho, vereador Gustavo, sobre a importante conquista para o município de Caetité, que é a certidão positiva, né? A certidão federal, uma certidão que por muitos anos a administração municipal ficou sem ter esse importante documento para celebrar convênios, para conseguir recursos federais, inclusive, e agora a gente tem esse problema resolvido, porque o prefeito Valtécio, com muito cuidado, com muita dedicação e com muita luta, inclusive, porque não é de hoje, desde o primeiro dia de seu mandato que ele vem lutando para conseguir essa certidão para o nosso município, fez o parcelamento da dívida, como é de conhecimento de todas as pessoas, e era a única forma que tinha de conseguir a certidão negativa, que é um documento importantíssimo. É a mesma coisa de nós, enquanto pessoas físicas, estar com o CPF negativado. Então, sem essa certidão também em mãos, o município fica impossibilitado de fazer muitos convênios e receber muitos recursos. A gente sabe que a gestão do prefeito Valtécio Aguiar tem feito muitas articulações no governo do estado, no governo federal, e tem recebido muitos investimentos. Com essa certidão, agora, sem sombra de dúvida, muito mais benefício, muito mais recurso estará chegando para o povo de Caetité, e a gente fica muito feliz por essa importante conquista. Por fim, gostaria de mais uma vez fazer uma cobrança ao Departamento de Trânsito do município de Caetité. Já fizemos indicação nessa casa, já fizemos ofício solicitando para que seja feita a sinalização da Avenida Luiz Bento, lá no bairro Ovidio Teixeira. É uma importante avenida, bastante movimentada, e que é necessário intervenções na sinalização, tanto na pintura de meio fio, de quebra-molas, mas também na instalação de placas de onde é permitido ou não fazer um estacionamento. É importante que essa sinalização seja feita, e a gente volta a cobrar aqui do Departamento de Trânsito de Caetité. É um pedido dos moradores ali daquela rua. No mais, agradecer a Deus pela oportunidade de estar aqui mais uma vez, e tenha todos uma ótima noite.
1: Obrigado, vereador Miguel. Com a palavra o vereador Tednezinho.
2: Declino, senhor presidente.
1: Obrigado, vereador Té. Com a palavra, vereador Pedro Couto. Vereador Pedro não se encontra. Com a palavra, o vereador Rodrigo Júnior Lima Gondim. Vossa Excelência tem um tempo regimental de líder.
3: Boa noite, senhor presidente, nobres pares, aos que nos ouvem pelas rádios credenciadas, aos que nos assistem pelas mídias sociais da Câmara de Vereadores de Caetité, aos que se fazem presentes aqui no plenário dessa casa, meu boa noite. Senhor presidente, vou começar a minha fala hoje trazendo algumas reivindicações de pessoas que têm nos procurado. Primeiro, uma queixa muito grande, e aí gostaria de Vossa Excelência encaminhar aí via mesa um ofício para o setor de iluminação pública da Prefeitura de Caetité, onde as pessoas têm queixado muito da escuridão que está em volta da rodoviária. E ali passou de 8, 9 horas da noite, quando encerra o movimento de ônibus, está muito perigoso e muito deserto aquela região, cobrando ali as pessoas que por ali transitam, cobrando a iluminação ali na rodoviária velha. Também, senhor presidente, lá em Brejinho das Ametistas, os moradores da Rua das Pedras também está queixando demais de um esgoto que já vem quebrado lá há vários dias, com a água escorrendo na rua, com muito mau cheiro. E aí a Secretaria de Serviço Público toma providência lá em Brejinho das Ametistas nesse sentido. Outra coisa, senhor presidente, vi aqui o vereador Naldinho falar, depois reiterou o vereador Gustavo, e vi falar muito sobre a certidão negativa do município de Caetité. Pois bem, eu fiz o ofício ao prefeito, tive que recorrer a meio jurídico para conseguirmos as respostas, ainda não conseguimos, mas fica algumas indagas que a gente tem que fazer o povo de Caetité. Quanto foi a herança maldita, tanto falada? De quanto foi? Quanto pagou? Essa herança maldita causou o prejuízo de quanto ao município? Quanto foi pago na época da herança maldita e o que foi pago agora já na atual gestão? Visto que, na documentação que eu já apresentei aqui cobrando resultados da prefeitura, lá fala de que o prefeito deu uma procuração particular para um servidor terceirizado da prefeitura para ir na Receita Federal negociar. Ao negociar, ele atestou que renunciava toda a negociação feita anteriormente pelos gestores anteriores. Inclusive juros e multa, ele renunciou tudo que foi negociado. Voltou a estaca zero. Isso por si só já fez dar um pulo na dívida do nosso município. Então, o ofício que eu fiz é nesse sentido, estou esperando a resposta agora. Já que tem essas informações de pronto, líder Naldinho, era importante que Vossa Excelência trouxesse para nós quanto foi herdou e quanto que ele pagou. E quanto ele comprometeu do município, do nosso FPM e por quanto tempo. Segundo, outra coisa que nos traz uma certa apreensão é em relação ao doutor que fez a negociação. Ele é funcionário da prefeitura? É contratado da prefeitura? Tem contrato? Quanto custou esse doutor que fez a negociação? É importante que tudo isso são gastos que o nosso município faz e que o nosso munícipe não fica sabendo de quando foi conduzida essas situações. Como, por exemplo, eu tenho aqui o Diário Oficial da União, aqui do município, aliás, onde a Secretaria de Educação contratou um cidadão chamado Eliomar Júnior, estou lendo o nome porque é público, Eliomar Júnior Gomes da Silva Pereira, para elaboração do cálculo de composição dos custos de transporte escolar do município de Caetité, valor R$ 20.000. Então, é importante para a gente saber, quando a gente fala, Valtécio, o governo Valtécio recebeu R$ 1 bilhão, isso é real, isso não tem como dizer que isso não é verdade. Então, a gente precisa saber onde foi gasto, e aí a gente vai achando essas pontas, onde os contratos são feitos, onde negociações são feitas, e a municipalidade não está sabendo. Então, às vezes é bom que se saiba e seja isso muito claro, já que o governo é muito transparente, para que as pessoas saibam que onde chegou R$ 1 bilhão em Caetité e não tem uma obra com recurso próprio, o dinheiro foi gasto nessas situações para resolver situações futuras. Outra coisa que eu vi na nota é que uma década, Caetité não tinha certidão negativa. Só que o prefeito esqueceu com a assessoria dele que 6 anos dessa década é dele. Ele já vai fazer 6 anos que é prefeito de Caetité. Então, se tinha uma década, se você desconta 6 anos que é o dele, apenas 4 anos estava sem certidão. E outra coisa que me causa muita estranheza é que o município vinha há tempos atrás, e com ele também, celebrando convênios federais, estaduais, para escola, para quadra, para isso, para aquilo. E como é que estava fazendo esses convênios? Era via liminar? Porque se você não tem certidão, você não pode fazer convênio. E agora mesmo nós vamos renovar a lei dos convênios. E por diversas vezes o presidente Mário Rebouças leu ofícios aqui de que o prefeito, o município de Caetité tinha firmado convênios. Como é que firma convênio sem certidão? Eu não entendo. Aí vem a notícia, há décadas não recebe. Então, eu acho que esse negócio de herança maldita já está na hora de largar para lá. 6 anos de governo, já é hora de andar com as próprias pernas. Menino de 6 anos já está andando, correndo, caindo, tirando a cabeça do dedo por aí. Então, não, esse negócio de sempre estar buscando para trás, já deu. Esse governo tem que botar a cara, dizer o que é que ele veio fazer em Caetité. Ele tem que dizer o que é que ele veio fazer na saúde de Caetité. Não adianta fazer prédio bonito ali, o CIEBTEC, acabando com o Anísio Teixeira, com o Tereza Borges, com o Luiz Eduardo, e botar nome CIEBTEC. Quando você vai para o IDEB, nós estamos lá com a nota lá embaixo, atrás de municípios infinitamente menores, com recursos infinitamente menores que Caetité. Mas diz que casa de pai, escola de filho, o estado da Bahia é o último estado da federação do IDEB. Então, Caetité está levando também no mesmo padrão do seu governador, Jerônimo Rodrigues. A saúde também de Caetité passa pelo mesmo problema do estado. Está aí, precisa de uma regulação aí e vamos ver a dor de cabeça que se é para se regular uma pessoa. Para uma cirurgia, é um Deus nos acuda. Agora mesmo, já estamos chegando, aproximando o mês de outubro. Tem aí em Caetité há vários anos o Outubro Rosa. Essa Câmara de Vereadores teve a maturidade de liberar um valor que estava contingenciado no Banco do Brasil para se adquirir ambulâncias e, dentro desse pacote, se adquirir também um mamógrafo para que as mulheres de Caetité possam fazer o seu rastreio do câncer de mama aqui em Caetité. Não se sabe até hoje, com dinheiro em conta, por que esse mamógrafo ainda não está no nosso município. Como também até o momento não está lá uma ultrassom com Doppler. Como até o momento não está a ambulância avançada. Então não é recurso, é falta de gestão. Não, a gestão de Caetité é muito ruim. Ela peca, ela engole um boi e engasga com um mosquito. Porque coisas com dinheiro na mão para comprar não dão conta de licitar para comprar. Então, assim, a minha reclamação vem nesse sentido. E Vossa Excelência, vereador Naldinho, como líder do senhor prefeito, se puder nos trazer essas informações, sinceramente eu ficaria grato, porque as informações mais aprofundadas nós tivemos que recorrer a um mandado de segurança para que fosse respondido a contento, para que a gente pudesse analisar, junto com o jurídico que nos acompanha, junto com o contábil que nos acompanha, e saber de fato aonde tá, e como é que foi feito tudo isso. É claro que a gente torce para que faça, para que se possa assinar convênio, para que a Caetité possa andar para frente. Agora, eu escutei uma história uma vez, coisinha rápida. Eu trabalhava numa empresa que ela tinha, além da área que eu trabalhava, que era fertilizante, ela tinha 5 usinas de álcool e açúcar. E um dia uma das usinas parou lá em Alagoas. Aí o dono da empresa chamou o diretor da usina e falou: cidadão, essa usina não pode parar, ela tem que funcionar de qualquer jeito. E aí ele saiu do escritório do doutor e foi pegar a saída. Lá o porteiro disse a ele: doutor Edmilson, doutor João está lhe chamando de volta. Ele falou: pô, eu saí da sala dele agora. Quando ele voltou lá, doutor João Lira disse a ele: doutor Edmilson, é para funcionar de qualquer jeito, mas não de qualquer preço. O preço às vezes importa, e importa muito. Era isso, senhor presidente, muito obrigado e boa noite a todos.
1: Obrigado, vereador Rodrigo. Com a palavra, vereador Lele de Cláudio Borges. Obrigado, vereador Lele. Com a palavra, o vereador Almir também não se encontra. Com a palavra, vereador Álvaro Montenegro. Vereador, tem a palavra.
2: Senhor presidente, senhores vereadores, amigos, amigas aqui presentes, meu amigo Carlos Miranda, meu amigo Altino Ravengar, meu irmão Anselmo, demais pessoas, Marco, aqui, Marcão, Maian, Marques, trabalha aí conosco, e a todos vocês aqui presentes, aqui nessa sessão, né? Bicudo, mas ele está ali de ressaca, porque estava na festa de Zé Rocha, ali em Coribe, né? Ali dançando no cabaré de Leonardo. Mas, parabéns. Senhor presidente, eu quero iniciar a minha fala, primeiro, requerendo a Vossa Excelência que expressa um ofício a senhora Nancy Ferraz, secretária de Saúde, e ao senhor Aloísio Gomes de Carvalho Filho, gerente de controle e manutenção de máquinas e veículos, para saber, senhor presidente, aonde se encontra a ambulância Fiat Fiorino, Renavan número 014-801-05918, placa TM S9F93, de número de tombamento número 037, patrimônio número 127545, destinado ao povoado do Cercado, que ela não se encontra no Cercado até a data de ontem. Quero também, senhor presidente, requerer da mesma natureza a Vossa Excelência que solicite a informação da ambulância Fiorino, Renavan número 014-866-126593, placa TMT-3166, número 058, número de tombamento patrimonial 126785, destinado ao distrito de Caldeiras. Registre, senhor presidente, que essas ambulâncias é fruto de emenda parlamentar impositiva de Caldeiras, de autoria do vereador Álvaro Montenegro, do Cercado, de autoria do vereador Deaxé, e a da Lagoa do Mato, que não tem número de tombamento aqui, de autoria do vereador Zacarias Nogueira, que também até hoje não se encontram nas localidades destinadas através de emenda impositiva. Quero tomar conhecimento, senhor presidente, e gostaria que Vossa Excelência, como principal defensor do Poder Legislativo de Caetité, para que tome as devidas providências, porque as demais ambulâncias foram entregues e a de Caldeiras não foi entregue. Por que logo a comunidade de Caldeiras foi penalizada? Por que logo a comunidade mais longínqua do município de Caetité está sem ambulância? E para nossa surpresa, senhores vereadores, foi entregue uma ambulância usada. Uma ambulância usada está aí circulando nas redes sociais a foto de uma ambulância que mandou para lá sob a alegação que a ambulância daqui está servindo a outro departamento. Que tire de outro lugar, que alugue, que busque solução, mas a ambulância de Caldeiras tem que ir para Caldeiras, não é ficar servindo a pessoa que não conhece o município de Caetité, que não gosta de Caldeiras, que não tem conhecimento do que é Caldeiras e fica aí perseguindo o povo de Caldeiras por causa desse vereador. Quem está sendo penalizado é o povo de Caldeiras, através da senhora secretária, que não vem mantendo a sua obrigação de entregar o que foi proposto através de emenda impositiva. Mas, senhor presidente, nem tudo na vida acontece dessa maneira como a senhora secretária vem tratando o povo de Caetité. Eu quero aqui ter a alegria de informar que estive na Chapada e entreguei 60 caixas de 1.000 litros à Associação Comunitária da Chapada, através de Dona Maria, ali, para todas as pessoas cadastradas ali naquela comunidade, ali através da associação. Entreguei no Gerais da Pindombeira 20 caixas de 1.000 litros através de um pedido do nosso amigo lá também da associação da comunidade de Gerais da Pindombeira. Entregamos para Vereira do Cercado, Brejo e Buracão dos Magalhães através da associação do Buracão dos Magalhães 20 caixas de 1.000 litros a ser entregue a pessoas que não receberam as outras caixas quando a Associação de Buracão dos Magalhães entregou as caixas de 5.000 litros. Na Lagoa de Fora, através da Associação Sertão Forte, entreguei 30 caixas de 1.000 litros, senhor presidente, ali na comunidade, na última quinta-feira, em companhia do meu amigo, o vereador Rodrigo Gondim, e demais pessoas que ali se fizeram presentes a serem contempladas aos produtores de leite. Entregamos, senhor presidente, a rede de energia elétrica do Pirajá, ali nas proximidades da fazenda do nosso amigo Nilvan da Moto, onde uma luta de muito tempo, e nós dessa vez fomos contemplados e já se encontra eletrificado. Entregamos, senhor presidente, a energia elétrica de Vargem da Pindombeira, lá na comunidade próxima ao Gerais da Pindombeira, lá do meu amigo Benevaldo, onde estive lá neste último sábado, e a alegria é uma só. Muitas promessas e nada se cumprido, mas dessa vez o Benevaldo e sua família foi contemplado e a energia já se encontra ali ligado. Estamos aqui, senhor presidente, já nos nossos depósitos aqui em Caetité, um tanque de resfriamento de leite de 2.000 litros destinado para a comunidade do Cristal, onde estaremos entregando em breve, onde irei procurar a presidente da associação e irei entregar esse tanque de 2.000 litros de leite na comunidade do Cristal. Também um tanque de 2.000 litros de leite na comunidade de Lagoa de Fora para a comunidade do Sertão, da Associação Sertão Forte, onde irá contemplar também os produtores de leite. Tendo em vista, senhor presidente, que essa comunidade no passado recebeu um tanque de leite, mas apresentou defeito, e já tem mais de 2 anos que eu venho buscando essa solução, e quando foi essa semana eu recebi esses tanques de 2.000 litros de leite a ser entregue na comunidade de Lagoa de Fora. Senhor presidente, eu recebi aqui, enquanto o meu colega, o vereador Naldinho, falava a respeito do pleito ali, aonde ele falava, senhor presidente, da ampliação do sistema de água da comunidade quilombola de Contendas de Maniaçu. A senhora Nete de Maniaçu me encaminhou imediatamente a seguinte reivindicação. Ao senhor Gildeon Almeida Santos, presidente da Embasa Salvador Bahia. Senhor presidente, ao cumprimentá-lo, solicitamos de vossa atenção no sentido de atender o pleito da suplente de vereadora Ivonete dos Santos Moura, referente à liberação de estudo de viabilização para o sistema de abastecimento de água localidade quilombola, Contendas de Maniaçu, município de Caetité, onde beneficiará cerca de 60 famílias, numa extensão aproximada de 6 mil metros, conforme o ofício anexo. Contato, senhor Najá, telefone tal. No ensejo, renovamos voto de estima e consideração, permanecendo à disposição para qualquer esclarecimento complementar. Atenciosamente, Ivana Bastos, deputada estadual. Senhora Milena Damasceno Batista, secretária do presidente da Embasa. Recebido em 2 de 6 de 2025, em Embasa DP. Né? Então, só para registro, que a senhora Ivonete está reivindicando como se fosse uma das suas atribuições, das suas solicitações, e comprovando aqui com ofício datado de 2 de 6 de 2025. Nada contra o vereador Naldinho, mas simplesmente é porque a gente fica assim a entender por que uma pessoa luta tanto por uma melhoria para a comunidade e no instantinho aparece o que o vereador Jair falou ali, aparece o pai. Eu não quero ser pai, mas quero ser padrinho, né? Então, senhor presidente, fica aí o registro nesse sentido. Quero também, senhor presidente, registrar as constantes reivindicações que estamos recebendo a partir do que se foi anunciado a implantação da Zona Azul. E aqui em Caetité, aqui nessa Câmara de Vereadores, foi aprovado, senhor presidente.
1: Para concluir,
2: senhor presidente. Foi aprovado, senhor presidente, uma lei onde determinava a Zona Azul com 2 horas de uso. E é praticado na cidade vizinha de Guanambi, na cidade de Brumado, na cidade de Vitória da Conquista, as 2 horas a um custo de R$ 2 por carro, né? E hoje foi regulamentada a lei através do senhor prefeito municipal que o carro em Caetité vai custar R$ 2,50, mas para um curto espaço de 1 hora. E a motocicleta, 75 centavos para 1 hora, onde a lei aqui, senhor presidente, foi aprovada com 2 horas de permanência. Então, solicitamos que Vossa Excelência também solicite esclarecimentos. Por que a lei foi regulamentada fora do que foi aprovado, que seria 2 horas de tolerância, senhor presidente? Por fim, senhor presidente, encerro as minhas palavras parabenizando o meu amigo, o deputado federal José Rocha, pela passagem do seu aniversário, onde pôde contemplar toda a sociedade, não só de Coribe, como da região, com um excelente show do Leonardo, na sua caminhada denominada de Cabaré, e também ali, onde se teve presente grande parte das pessoas aqui da nossa comunidade de Caetité. Quero também parabenizar o deputado federal Arthur Maia pela passagem do seu aniversário nessa data de hoje, pessoa ao qual eu tenho relevantes serviços prestados e grande admiração por todo o seu trabalho. Feliz é a nação cujo Deus é o Senhor. Agradeço a Vossa Excelência, senhor presidente, pela tolerância.
4: Senhor presidente, pela ordem.
1: Obrigado, vereador Álvaro.
4: Gostaria de que o senhor registrasse meu nome nas falas finais, que eu tive meu nome citado pelo vereador Nendidar.
1: Registro feito, as explicações pessoais. Dando seguimento, nós passaremos aí a ordem do dia, conforme já pré-estabelecido, e nós temos, eu vou seguir a ordem já da pauta normal, e depois as duas matérias que foram incluídas. De modo que agora passamos a apreciar para deliberação parecer da Comissão de Constituição, Justiça e Redação, referente ao projeto de lei do vereador Miguel Gonçalves Nogueira, que concede título de cidadão catitaense ao tenente-coronel José Roberto Soares Santana. Solicito do senhor secretário a leitura do parecer.
0: Parecer da Comissão de Constituição, Justiça e Redação referente ao projeto de decreto legislativo número 1049, de 3 de agosto de 2026, de autoria do vereador Miguel Nogueira, que concede título de cidadão caditeense ao tenente-coronel José Roberto Soares Santana e dá outras providências. Projeto de lei em questão. Na justificativa, diz que o homenageado é natural de Salvador, ingressou na Polícia Militar da Bahia em 1991, tendo desenvolvido extensa trajetória profissional, exercendo funções de comando, gestão e formação, além de receber medalhas e condecorações em reconhecimento da sua atuação. Desde 11 de julho de 2023, exerce o comando da 94ª Companhia Independente de Polícia Militar, sediada em Caetité, contribuindo para a preservação da ordem pública, o fortalecimento da segurança e a aproximação entre a Polícia Militar e a comunidade. Diante do exposto, essa comissão, após análise da matéria, opina pela aprovação do projeto de decreto legislativo 1049, salvo melhor juízo ao parecer, sala das comissões em 11 de agosto de 2026, assinam Miguel Nogueira, presidente, Júlio César, secretário, relator.
1: Obrigado, vereador Miguel. Como o parecer é pela apreciação e aprovação pelo plenário soberano, passo a fazer a leitura da justificativa para em seguida abrirmos a discussão. Justificativa: o presente projeto de decreto legislativo tem por finalidade conceder título de cidadão caetitaense ao tenente-coronel José Roberto Soares Santana, em reconhecimento aos relevantes serviços prestados ao município de Caetité e região no exercício de suas funções na Polícia Militar da Bahia. Natural de Salvador, nascido em 11 de julho de 1970, filho de Edelberto da Silva Santana e Carmen Paes Soares, ingressou na Polícia Militar da Bahia em 1991, construindo uma carreira de mais de 3 décadas, marcadas pela dedicação, disciplina e compromisso com a segurança pública. É graduado pelo curso de formação de oficiais da Polícia Militar da Bahia e possui especialização em segurança pública, além de diversos cursos de aperfeiçoamento na área de gestão, comando operacional, resgate, socorrismo e administração pública. Ao longo de sua trajetória, exerceu importantes funções no comando da gestão, destacando-se como comandante da 3ª Companhia da PM destacada de Caculé, subcomandante do 17º Batalhão da Polícia Militar, além de atuar como coordenador administrativo, financeiro e instrutor de cursos de formação, chefe de diversos setores operacionais da corporação. Em reconhecimento à sua atuação, recebeu diversas medalhas com decorações concedidas pela Polícia Militar da Bahia. Desde 11 de julho de 2023, comanda a 94ª Companhia Independente de Polícia Militar da Bahia, a 94ª CIPM, sediada em Caetité, onde desenvolve um trabalho pautado pela preservação da ordem pública, no fortalecimento da segurança da população e na aproximação da Polícia Militar com a comunidade. Em 6 de junho de 2025, foi promovido ao posto de tenente-coronel da Polícia Militar da Bahia, conforme publicado no Diário Oficial do Estado, tendo como promoção celebrada em solenidade realizada na Câmara de Vereadores de Caetité. Diante de sua destacada atuação profissional, de dedicação ao serviço público e de relevantes contribuições prestadas ao município de Caetité, a concessão do título de cidadão caetitense constitui uma justa e merecida homenagem desta Câmara Municipal, sala das sessões, vereador Miguel Gonçalves Nogueira. Então, essa é a justificativa do projeto de decreto legislativo 1049. Há uma solicitação para votar em bloco. Eu vou deferir essa solicitação. Solicito agora do vereador, do secretário Miguel Gonçalves Nogueira, que faça leitura do parecer da Comissão de Constituição, Justiça e Redação referente ao projeto de lei número 1047, que confere título de cidadão caetitaense ao senhor Manuel Matheus Gonçalves de Almeida, de autoria do vereador Jairo Fraga, e da outras providências.
0: Parecer da Comissão de Constituição, Justiça e Redação, referente ao projeto de decreto legislativo 1047, de 25 de junho de 2026, de autoria do vereador Jairo Fraga, que tem por objetivo conceder título de cidadão caditeense ao senhor Manuel Matheus Gonçalves de Almeida, em reconhecimento aos relevantes serviços e contribuições prestados ao município de Caetité. Após análise da matéria, essa comissão, após reunir-se e analisar minuciosamente, opina pela constitucionalidade e legalidade do projeto de decreto legislativo. Salvo melhor juízo, ao parecer, sala das sessões, em 11 de agosto de 2026, presidente relator Miguel Nogueira, vice-presidente Álvaro Montenegro, secretário Julão Ladeia.
1: De igual forma, ao parecer, pela apreciação e aprovação pelo plenário soberano, passo a fazer a leitura da justificativa do projeto de decreto legislativo, que tem por objetivo conceder título de cidadão caetitaense ao senhor Manuel Matheus Gonçalves de Almeida, conhecido como Matheus Dembaza, que mesmo não tendo nascido no nosso município, fez de Caetité sua terra de coração, de trabalho, de dedicação e de compromisso com o desenvolvimento de nossa gente. Natural do município de Biaçuçê, Manuel Matheus constituiu trajetória marcada pelo esforço, pela qualificação profissional e, sobretudo, pelo compromisso com o serviço público e com a melhoria da qualidade de vida da população do interior da Bahia. Engenheiro sanitarista e ambiental formado pela Universidade Federal do Estado da Bahia, especialista em engenharia de segurança do trabalho e pós-graduado em gestão empresarial pela Fundação Getúlio Vargas, dedicou sua carreira ao saneamento básico, uma das áreas mais importantes para a promoção da saúde, dignidade humana e desenvolvimento social. Após atuar no INCRA e iniciar sua carreira na Embasa, chegou a Caetité no ano de 2010, onde passou a desenvolver uma grande parte de sua trajetória profissional. Desde então, estabeleceu vínculos sólidos com nossa cidade, aqui residindo por longos anos, construindo amizades, fortalecendo laços familiares e contribuindo diretamente para importantes avanços na estrutura hídrica e sanitária da região. À frente da Unidade Regional da Embasa de Caetité, desempenhou papel fundamental na expansão do serviço de abastecimento de água e saneamento, conduzindo equipe, gerenciando projetos estratégicos e fortalecendo a relação institucional entre a empresa e os municípios da região. Sob sua liderança, a Unidade Regional de Caetité alcançou um feito notável: a renovação dos contratos de concessão com 30 dos 31 municípios pertencentes à regional, demonstrando sua capacidade de diálogo, gestão e compromisso com o interesse coletivo. Sua atuação não se limitou aos escritórios ou a sua função administrativa. Manuel Matheus manteve presente no campo, acompanhando obras, ouvindo comunidades, trabalhando para o acesso à água chegasse a milhares de famílias, especialmente nas áreas rurais do semiárido baiano. Diversos projetos executados sob sua gestão beneficiaram diretamente os municípios de Caetité e demais municípios vizinhos, levando dignidade, desenvolvimento e esperança para a população historicamente afastada pela escassez da água. Merece destaque especial sua participação na implantação e ampliação do sistema de abastecimento de água voltado às comunidades rurais, incluindo iniciativas que beneficiaram diretamente localidades no município de Caetité, a exemplo do sistema de Tanquinho, Aroeiras, obra de relevante impacto social para a população local. Ao longo de sua trajetória, demonstrou extraordinária capacidade de liderança, planejamento e articulação institucional, sempre pautando sua atuação pela eficiência, pela responsabilidade e pelo respeito à comunidade atendida. Atualmente, ocupa o cargo de superintendente de Operação Sul da Embasa, sendo responsável pelo serviço de abastecimento de 186 municípios baianos, o que evidencia o reconhecimento de sua competência técnica e administrativa em âmbito estadual. Mas as razões desta homenagem vão para além de suas qualificações profissionais. Manuel Matheus escolheu Caetité para viver, trabalhar e construir parte significativa de sua história. Aqui estabeleceu residência, aqui fortaleceu vínculos familiares e afetivos, aqui participou da vida comunitária e cultivou profundo apreço pelas tradições sertanejas e pela cultura local. Casado, pai de dois filhos e homem de valores sólidos, tornou-se verdadeiramente um filho desta terra. Ser cidadão não é apenas nascer em determinado lugar, é contribuir para seu crescimento, compartilhar seus desafios, participar de suas consultas e dedicar parte de sua vida ao bem-estar de sua população. E nisso, Manuel Matheus demonstrou ao longo dos anos um compromisso inequívoco com o município de Caetité e com toda a nossa região. Por essas razões, esta homenagem não representa apenas um reconhecimento institucional, mas também a gratidão de um povo caetitense pelos todos os trabalhos e serviços prestados, pela dedicação demonstrada e pelo legado que ajudou a construir nossa cidade. Que este título de cidadão simbolize reconhecimento de uma comunidade inteira, aquele que, embora nascido em outra terra, escolheu Caetité para fazer parte de sua história e ajudou a transformar a história de milhares de caetitenses. Em face ao exposto e apresentando o presente projeto de decreto legislativo, solicitamos dos nobres pares a aprovação da matéria. Sala das Sessões, 25 de junho de 2026, Jairo Fraga Teixeira. Então, foi solicitada a votação em bloco da matéria. Nós temos ainda outra matéria de mesma natureza, que é o projeto de decreto legislativo número 1048, de autoria do vereador Rodrigo Júnior Lima Gondim, que concede título cidadã caetitense a Núbia Paula Junqueira Souza. Solicito do senhor secretário a leitura do parecer da Comissão de Constituição, Justiça e Redação.
0: Marcelinho. Parecer da Comissão de Constituição, Justiça e Redação referente ao projeto de decreto legislativo número 1049, de 8 de julho de 2026, de autoria do vereador Rodrigo Júnior Lima Gondim, que concede título de cidadã caetitense à senhora Núbia Paula Junqueira Souza. Vem a apreciação dessa comissão o projeto de decreto legislativo que concede título de cidadã caetitense à senhora Núbia Paula Junqueira em reconhecimento aos relevantes e notórios serviços prestados. A proposição dispõe em seu artigo 1º sobre a concessão de honraria, destacando a contribuição significativa da homenageada para o município. Após análise da matéria, a comissão, após reunir-se e analisar minuciosamente, manifesta favoravelmente a tramitação e aprovação do projeto de decreto legislativo. Salvo melhor juízo ao parecer, sala das comissões em 10 de agosto de 2026, assinam presidente Miguel Nogueira, vice-presidente Álvaro Montenegro, relator Julão Ladeia.
1: Obrigado, vereador Miguel. Passo então a fazer a leitura também da justificativa do presente projeto de decreto legislativo. O presente projeto de decreto legislativo confere título de cidadã caetitense à senhora Núbia Paula Junqueira Souza, nascida em 24 de outubro de 1977, na cidade de Jundiaí, estado de São Paulo, filha de Marivaldo Junqueira, caetitense de origem de Sônia Junqueira, de origem paulista. Chegou em Caetité em 1982, aos 5 anos de idade, trazendo seus pais, quando seus pais decidiram retornar à cidade natal para construir sua família. Desde então, fez de Caetité seu lar, onde cresceu, estudou, construiu sua família e dedicou sua vida à educação pública. É a primogênita de 4 irmãos, Camila, Edinho e Pedro Henrique, e casada com Emílio Aurélio de Carvalho Souza, com quem compartilha sua história iniciada nos tempos de faculdade. A mãe de Arthur Zico, Lucas Bruno e Leonardo Dejan. Concluiu o curso de magistério no Instituto de Educação Anísio Teixeira em 1996, ingressando no ano seguinte no curso de licenciatura plena em História pela Universidade do Estado da Bahia, UNEB. Posteriormente, graduou-se também em Arte e Educação pela Faculdade da Grande Fortaleza, FGF. Especializou-se em psicopedagogia e atualmente é mestranda na Universidade do Estado da Bahia, desenvolvendo pesquisa na área de educação inclusiva. Em 1998, foi aprovada em concurso público municipal e em fevereiro de 99 iniciou sua trajetória como professora da Rede Municipal de Ensino de Caetité, onde atua até os dias atuais. Entre 2001 e 2004, exerceu a função de diretora do Grupo Escolar Maurício Gomes. Desde 2005, integra o corpo da docente da Escola Municipal Senador Ovidio Teixeira, instituição na qual também exerceu por duas vezes a presidência do Conselho Escolar. Ao longo de sua carreira, buscou constante aperfeiçoamento profissional, especialmente na área de alfabetização e educação de estudantes com deficiência. A experiência como professora, aliada à vivência como mãe de Leonardo Dejan, criança com trissomia no cronossomo 22, fortaleceu o compromisso com a defesa de uma educação verdadeiramente inclusiva. Essa trajetória levou à participação de formação para professores com famílias atípicas e em eventos voltados à educação especial, tanto em Caetité como em municípios da região.

0: pelo serviço à comunidade e pela defesa da inclusão. Seu vínculo com o município ultrapassa o tempo de residência. Está presente na formação de inúmeras gerações de estudantes, na participação de ações social e no trabalho permanente em favor de uma escola mais humana, acolhedora e acessível para todos. Por tudo isso, a concessão do título é mais do que um reconhecimento formal. Trata-se de um justo tributo a quem verdadeiramente adotou esta terra como sua, contribuindo de forma significativa para o desenvolvimento do bem-estar social. Que esta honraria seja símbolo do respeito e da gratidão de todo o povo catitaense, a qual certamente contará com apoio do Egrégio Plenário. Sala das Sessões, 8 de julho de 2026, Rodrigo Júnior Lima Gondim, vereador. Então nós temos aí três matérias que eu quero abrir a discussão com os senhores vereadores para logo mais encaminharmos a votação. Está aberta a discussão dos pareceres e com a matéria naturalmente para os senhores vereadores. Com a palavra o vereador Jairo Fraga, autor de uma das propostas.
1: Senhor presidente, a própria justificativa aí por si já fala aí da biografia de Mateus, do que ele representou aqui para Caetité. E aí, como foi citado aí na justificativa do projeto de Tanquinho, de Tigre, de Arueiras, aquele projeto ali, Júlio. Mas, no distrito de Pajeú, nós temos ali o projeto que passou pela tutela dele, ali da escadinha do Pirajá, lá na Fazenda Nova e adjacências, aqui na comunidade de Palmeiras e adjacências, Cachoeirinha, Tanque do Governo, o próprio Maniaçu e por diante. E, da mesma forma, agora Contendas também, que está sendo contemplada. Então, tem... além do serviço prestado que ele tem aqui em Caetité durante a gestão dele aqui, ele hoje, como superintendente, ele tem avalizado e tem olhado com carinho todos esses projetos de abastecimento de água aqui do nosso município e tem sido muito sensível aí ao sofrimento, principalmente na zona rural, presidente. Então eu peço aos nobres pares, né? Aí o voto pelo reconhecimento dos relevantes serviços prestados aí por Mateus aqui, da Embasa.
2: Senhor presidente.
0: Obrigado, vereador Jairo. Está escrito vereador Rodrigo Júnior Lima Gondim. Vossa Excelência tem a palavra.
2: Senhor presidente, eu apresentei aí também uma pessoa para que possa receber o título de cidadã catitaense. Por vezes a gente acha que, por conhecer a pessoa há tanto tempo, que é nascida em Caetité. Mas a gente não escolhe onde nasce, a gente escolhe onde quer trabalhar, formar família, trabalhar, enfim. E Núbia, filha do nosso amigo Marivaldo Junqueira, é uma dessas pessoas. Professora, dedicada, e esse título dado a ela é uma maneira de nós caetitenses reconhecermos o trabalho prestado por Núbia aqui na nossa comunidade. Nesse intuito, estou oferecendo esse aos meus nobres pares, o nome da professora Núbia, para que conto com o voto de cada um de vocês, para que podemos aprovar o nome que possamos dar à Núbia o título de cidadã caetitense. Muito obrigado.
0: Obrigado, vereador Rodrigo. Vereador Miguel Nogueira, secretário, está escrito, tem a palavra.
3: Somente também dizer sobre a nossa proposição de título de cidadão caetitense ao tenente coronel José Roberto Soares. É um de fato cidadão caetitense hoje, pelo relevante serviço prestado à nossa comunidade, ele que vem atuando aí de forma brilhante à frente da 94ª Companhia Independente de Polícia Militar, tem feito um trabalho de excelência no município de Caetité e a gente entende que merece também receber esse título e de antemão a gente já pede aí o voto favorável dos colegas vereadores.
0: Obrigado, vereador Miguel. Continua aberta a palavra para a discussão das matérias de concessão de título de cidadão caetitense. Não tendo nenhum vereador mais inscrito, mas eu gostaria também, eu não voto na matéria, mas gostaria de cumprimentar os senhores vereadores autores das propostas e me somar aí à manifestação do vereador Jairo, referente a Mateus da Embasa, a manifestação do vereador Miguel Nogueira, referente ao tenente coronel José Roberto Soares Santana,

0: né, o Tenente Coronel Soares, e também ao vereador Rodrigo, cumprimentar também pela manifestação da professora Núbia, esposa do nosso amigo professor Emílio, dizer que certamente são pessoas, como já foi lido aqui, não precisa estar fazendo igual o caso chovendo no molhado, que tem uma história com Caetité e que fazem jus, sim, ao reconhecimento desta Câmara Legislativa com essa honraria que é o reconhecimento, que é a concessão do título de cidadão caetiteense. Parabenizo os vereadores pela iniciativa e faço também minhas as palavras aqui ditas na justificativa em homenagem a essas pessoas que têm uma história de contribuição, de crescimento e desenvolvimento no nosso município. Não tem nenhum vereador mais inscrito, então nós abriremos o painel. Como foi solicitada a votação, será em bloco. Essa matéria é uma matéria de maioria absoluta e não é mais secreta, não. Anteriormente era secreta, vereador, foi até essa nossa preocupação aqui no início, mas as honrarias aí, conforme nosso regimento, não se trata mais de matéria secreta. Solicito então, a votação já está aberta? A votação está aberta, então, para os senhores vereadores manifestarem o seu voto. Nós temos ainda, continua aberta o painel para a conclusão da votação. Já registramos 12 vereadores que depositaram seu voto.
1: Está carregando a internet, tá?
0: Algum contratempo aqui no que se refere ao sistema. A votação concluída dos vereadores que estão presentes no plenário. Solicito então que seja encerrada a votação para que a gente possa proclamar o resultado. Então, com 13 votos favoráveis, nenhum voto contra, nenhuma abstenção, a matéria foi aprovada. 13 votos, vereador Lele. A matéria, então, foi aprovada.
2: Senhor presidente, ordem.
0: Pois não, vereador Júlio, Vossa Excelência tem a palavra.
2: Eu não aproveitei esse intervalo. Eu gostaria que Vossa Excelência fornecesse a cópia dessa sessão, a mídia e a escrita para o meu gabinete.
0: Deferido, vereador Júlio, Vossa Excelência terá o requerimento atendido. Não, mas nós teremos ainda. É porque eu estou seguindo a ordem do que estava no. Nós temos matéria para ser votada ainda. Temos a urgência, temos o projeto do vereador Gustavo. Mas antes, nós temos aqui a moção de aplausos apresentada pelo vereador. Por vereador Mário Rebouças, por mim no caso, pelo jubileu de prata do Monsenhor Alex Adriano. Eu estou só. Cadê essa matéria aqui?

0: Senhores vereadores, mas é uma moção de aplauso e moção de aplauso vai à votação do plenário. Nós temos aqui a moção de aplauso e congratulação ao Monsenhor Alex Adriano Rocha Barbosa pelos seus 25 anos de ordenação presbiteral, jubileu de prata e pelo lançamento do livro em vaso de barro, retalho de uma história vivida à luz de Cristo. Solicito ao vereador Miguel Nogueira a leitura da presente moção.
1: Mário Rebouças de Almeida, vereador com assento nesta Casa Legislativa, vem por meio desta apresentar moção de aplausos e congratulações ao Monsenhor Alex Adriano Rocha Barbosa, em razão dos seus 25 anos de ordenação presbiteral Jubileu de Prata, celebrando uma trajetória marcada pela dedicação ao serviço do Evangelho, à Igreja e à comunidade. O Monsenhor Alex Adriano Rocha Barbosa foi ordenado sacerdote em 11 de agosto de 2001 no estádio Gilberto Cardoso, localizado no município de Brumado. A celebração foi presidida pelo então bispo Dom Antônio Alberto Guimarães Rezende. Na ocasião da sua ordenação, Monsenhor Alex escolheu como lema presbiteral a passagem bíblica: "Este tesouro nós o levamos em vasos de barro." Expressão que traduz a humildade, a fé e o compromisso assumido ao abraçar a missão sacerdotal. Em 11 de agosto de 2026, na Catedral Diocesana de Caetité, foi celebrada a solenidade de ação de graças pelos 25 anos de ordenação presbiteral. A liturgia festiva foi marcada por momentos de profunda emoção, fé e reconhecimento por um quarto de século dedicado ao serviço de Deus e ao próximo. Durante a celebração, Monsenhor Alex recebeu carinhosas homenagens preparadas pelas pastorais, movimentos e pelos irmãos de presbitério, o que expressaram a gratidão e o carinho do povo de Deus por seu dedicado pastoreio, por sua presença junto à comunidade e pelos relevantes serviços prestados à Igreja ao longo da sua caminhada. Na mesma ocasião, ocorreu o lançamento da obra Em Vaso de Barro, retalho de uma história vivida à luz de Cristo, de autoria do próprio Monsenhor Alex. O livro reúne memórias, experiências e reflexões sobre sua trajetória e sua vocação sacerdotal, constituindo-se em importante registro de uma caminhada de fé, serviço e entrega à missão evangelizadora. Diante do exposto, justifica-se a aprovação desta proposição como forma de manifestar a alegria, o reconhecimento e a satisfação desta casa pelos 25 anos de dedicação do Monsenhor Alex Adriano à vida sacerdotal, bem como pela relevante contribuição que tem oferecido à comunidade por meio do seu ministério e da sua obra literária. Que esta moção represente o reconhecimento público dessa casa legislativa por sua trajetória, seu compromisso com a fé cristã e sua incansável dedicação ao serviço do Evangelho, desejando-lhe que continue sendo instrumento de Deus na missão de evangelizar, acolher e servir. Sala das sessões, 13 de agosto, Mário Rebouças, vereador.
0: Obrigado, vereador Miguel. Naturalmente está em discussão a matéria e faço aqui essa manifestação de um reconhecimento público pelo serviço pastoral prestado por Padre Alex ao nosso município como pároco da paróquia Santana de Caetité e desde antes, quando ainda era pároco de todo o município, né, antes da paróquia de Nossa Senhora Aparecida. Certamente uma pessoa que tem uma atuação na Diocese de Caetité destacada e é reconhecido na nossa cidade, na nossa comunidade cristã e por todas as demais denominações como uma pessoa que tem um trabalho exemplar. De modo então que solicito os senhores a aprovação desta moção como manifestação de reconhecimento público dessa instituição à trajetória e à vida construída dos 25 anos do sacerdócio de Padre Alex. Continua a discussão, a matéria. Não há nenhum vereador. Pois não, vereador Rodrigo.
2: Vossa Também quero congratular com Vossa Excelência essa moção merecida. Monsenhor Alex, nosso pároco aqui da Catedral de Senhora Santana, cidadão extremamente culto, um cidadão que convive conosco aí no dia a dia. E Caetité atualmente está extremamente bem servido, como teve em outras épocas, com outros párocos que passaram pela catedral. Monsenhor Alex faz jus a essa homenagem que Vossa Excelência ora propõe. Já tem aqui o meu posicionamento favorável e quero daqui deixar também meus parabéns a Padre Alex, Monsenhor Alex, pelos 20, 25 anos de ordenação presbiteral. Muito obrigado, senhor presidente.
0: Obrigado, vereador Rodrigo. Também aproveitando, eu faço o registro aqui que na missa em homenagem aos 25 anos estivemos presentes lá o vereador Júlio, Julão, o vereador Miguel Nogueira e o vereador Rodrigo, nós pudemos lá participar desse momento na última terça-feira, que foi um ato muito bonito e muito emocionante. Está em votação a matéria. Quem aprova a moção de aplausos, nesse caso, nós vamos votar no painel. É só manifestar o voto, então, no painel. Está aberta a votação para os senhores vereadores. Encerrada a votação, passa a proclamar o resultado. Com 13 votos favoráveis, a matéria foi aprovada e solicito da Secretaria da Casa que seja dado ciência, que comunicado à diocese e à nossa paróquia na pessoa de Padre Alex. Dando continuidade, senhoras e senhores, senhores vereadores, nós temos aqui o pedido de urgência da matéria encaminhada pelo senhor prefeito, que é o projeto de lei 1243.

0: de 10 de agosto de 2026, que autoriza o seu prefeito municipal a celebrar convênio nas áreas que especifica com entidades públicas de qualquer espécie, organizações não governamentais e ou particulares para a realização de objetivos de interesse comum dos partícipes. Solicito do senhor secretário a leitura da justificativa e logo mais discutiremos a urgência e votaremos também a urgência nos termos do nosso regimento.
1: A rotina administrativa municipal informa a necessidade da celebração de inúmeros convênios com entidades públicas, organizações não governamentais, entre outras, nos mais diversos setores da administração. A Lei Municipal 10.18, de 25 de março de 2025, autoriza o prefeito municipal a celebrar convênios em inúmeras áreas ali listadas, definindo, entretanto, a vigência da referida lei até o dia 31 de dezembro de 2026. Portanto, o Executivo solicita a aprovação do presente projeto de lei por essa egrégia Câmara de Vereadores, para que possa desenvolver projetos e políticas públicas em colaboração com demais entes do poder público e privado, buscando o progresso do município de Caetité. O presente projeto de lei visa permitir uma maior celeridade na celebração dos convênios, não sendo necessário aguardar a tramitação individual de cada proposta, o que pode acarretar a perda de oportunidades ao município em angariar benefícios por vezes imprescindíveis à comunidade local. Os convênios firmados de forma institucional permitem ajustes benéficos para a administração e para a comunidade como um todo. Com data definida para extinção da vigência da referida lei, fica evidente a necessidade de nova lei municipal com objetivo específico para autorizar o prefeito a celebrar convênios. Dessa forma, senhor presidente, tratando-se de projeto de lei que tem iniciativa privativa do chefe do executivo, conforme atesta a lei orgânica municipal, bem como se tratar de matéria emergencial, que denota apreciação imediata desta casa legislativa, solicito que a apreciação do projeto seja observado o regime de urgência, dispensado o prazo estabelecido no regimento interno da Câmara de Vereadores, face à extrema urgência comprovada. Gabinete do prefeito, 10 de agosto de 2026, prefeito municipal Valtécio Neves Aguiar.
0: Obrigado, vereador Miguel. Está em discussão a urgência do referido projeto.
2: Senhor presidente.
0: Projeto 1243. Com a palavra, vereador Jairo.
2: Senhor presidente, é um projeto até que a gente encara assim com muita naturalidade, muita normalidade, mas a gente também pede que tenha pelo menos um prazo aí de 30 dias após a celebração desses convênios, que a Câmara, né, que dê conhecimento a essa Casa Legislativa. Porque muitas horas, isso aí é um cheque em branco que a gente dá para o prefeito. Ele assina lá e a gente não fica sabendo aqui que tipo de projeto foi assinado. Então fica aí a minha recomendação aí, que pelo menos no prazo de 30 dias após assinar o convênio, que dê conhecimento a essa Casa Legislativa.
0: Perfeito, senhor vereador. Nós estamos apreciando a urgência, mas essa matéria que o senhor levanta, ela é importante. Solicito à comissão que dê atenção a esse destaque que o senhor traz. Continua a discussão. Nenhum vereador inscrito, solicito então que seja aberto o painel para votação da urgência ao projeto de lei 1243, nos termos do nosso regimento, especialmente do artigo 247. Lembrando que, conforme nosso parágrafo 4º do artigo 247, aprovação por maioria simples. A votação está aberta. Senhores vereadores, podem sim manifestar o voto de vossas excelências. Só destacando que, uma vez aprovada a urgência, ela é encaminhada à comissão, que obedecerá o rito da urgência que reza o nosso regimento. O painel continua à disposição para a manifestação dos votos. Restam ainda alguns vereadores. Encerrada a votação, proclamado o resultado, 13 votos favoráveis, aprovada a urgência na matéria. Por fim, nós temos o projeto do vereador Gustavo França, que na verdade só faz uma correção material na grafia do nome do homenageado. Então, perfeito, foi essa justamente nossa orientação, mas como havia sido protocolado na casa, só vou submeter à apreciação da casa então. O projeto não está nem acostado de parecer. E eu solicito até do presidente da comissão que possa fazer emissão verbal do parecer, para que a gente possa, constado em ata, constar essa manifestação com anuência naturalmente dos vereadores da Comissão de Constituição, Justiça e Redação. Mas é importante, vereador, a presença do parecer aqui nesse caso. E lembrando que logo mais a gente aprecia, então, a matéria.
1: Senhor presidente, a comissão opina aí pela constitucionalidade e legalidade da matéria.
0: Obrigado, senhor vereador Miguel, presidente da Comissão de Constituição, Justiça e Redação. Então, passamos a discussão da matéria 1245, de 13 de agosto de 26. Pois não, vereador Álvaro?
3: Quero registrar que nada contrário à matéria, voto favorável, mas desnecessário essa correção, desde quando a Comissão de Redação e Justiça ela tem autonomia de corrigir esses erros aí, senhor presidente.
0: Perfeito, vereador. Essa observação nós também levantamos no início da discussão, mas pelo fato de já ter tido a sanção da publicação da lei anterior, houve de fato essa necessidade de fazer essa tramitação para que a gente garantisse a plena legalidade da correção do nome. Nós que se debater na matéria, já vou submeter à votação. Solicito a abertura do painel para que os vereadores possam manifestar o seu voto. Encerrada a votação, passamos a proclamar o resultado, 13 votos favoráveis, a matéria naturalmente aprovada. Encerramos a ordem do dia. Nós temos escrito no pequeno expediente o vereador Naldinho da Ração. Vereador Marcelo, vice-presidente, faz uma observação referente à ausência do vereador Almir Alves de Brito, que está, por motivo de força maior, impossibilitado de estar na sessão dessa noite. Vossa Excelência tem a palavra nos termos regimentais, vereador Naldinho.
4: Senhor presidente, eu tive o nome citado até de uma maneira desnecessária pelo colega Nendidasso, pela qual chamo de professor, tenho ele uma grande referência nessa casa, por estar aqui por 8 mandatos, e eu chamo ele de professor e ele me falou amigo ali, mas eu acredito que é amigo mesmo. Primeiramente, referente à extensão de rede de água das contendas, quem está mais feliz com aquela extensão de rede não é Naldinho da Ração, é o povo. Não é o prefeito Valtécio, nem a colega Ivanete, é o povo. E dizer, vereador, que eu estou no meu exercício de mandato. Assim que eu fui eleito, tive na comunidade, foi um pedido deles, emiti um ofício à top 1 do estado da Bahia, a deputada Ivana Bastos, e ela concedeu esse benefício. Não tenho nenhum problema com a amiga Nete, é uma companheira de caminhada. Ela foi a mulher mais votada do município de Caxité na última eleição. Então, tenho muito respeito pelas lutas dela, tenho muito respeito também por tudo aquilo que ela já fez por Caxité, tem vontade de fazer, mas eu estou no meu exercício de mandato. E qualquer comunidade que eu passar, que o povo fizer algum pedido, que lá não estiver, eu venho emitir um ofício para os nossos deputados e eu fico feliz pelo senhor trazer aqui, que é até uma oportunidade da gente explicar ao povo, nada contra a amiga Nete, muito pelo contrário, mas dizer que eu estou no meu exercício de mandato, que Deus nos abençoe, e tem mais pedidos para sair, que em breve nós vamos estar anunciando nessa casa, e principalmente fazendo a vontade e a alegria do povo. Obrigado, senhor presidente.
0: Obrigado, vereador Naldinho.
3: Senhor presidente, gostaria
0: de... Álvaro acaba de se inscrever, com a palavra, vereador Álvaro.
3: Vereador,
0: pessoais.
3: Quando Vossa Excelência fala que o vereador falou, não, o vereador leu, recebeu a matéria prontinha, encaminhada por ela, que podia ter encaminhado para qualquer um dos outros vereadores aqui. Fico feliz porque ela escolheu a minha confiança de ler e simplesmente li o ofício dela. Ainda disse ali que nada contra o senhor, nada contra o seu mandato, e digo plenamente que ela também está no direito de reivindicar o direito dela. Se ela tem um ofício assinado pela mesma deputada, que é a deputada do senhor, que é a top 1, né? Aí, para poder fazer, ela também tem direito de reivindicar. Porque não é só o vereador exercício que tem direito a reivindicar obras e benfeitorias aqui, não. Qualquer agente político, ao meu entender, tem esse direito de reivindicar. Então, nada contra o senhor, mas simplesmente li o que ela me mandou, e se ela me mandar mais coisa e tiver que passar ou falar algo, certamente irei dar conhecimento ao senhor, como dei antes, mandei para o senhor antes de eu ler. O senhor já sabia que eu já tinha recebido e que eu ia ler na tribuna. E se eu receber de qualquer um aqui, qualquer documento para poder ler, assim eu faço. Mas, senhor presidente, eu também quero aproveitar a oportunidade, senhor presidente, para mencionar que as pessoas estão aí pedindo socorro a respeito, senhor presidente, dos insumos de diabéticos na farmácia básica do município. Eu acabei de receber aqui agora, fala dos insumos do diabetes, não tem na farmácia básica há meses. Então, Miguel, você que é o padrinho disso aí, vamos trabalhar um pouquinho aí para poder ver se a gente consegue solucionar esse problema, que é uma doença surdina e que realmente trabalha nessa condição aí, senhor presidente. Agradeço a Vossa Excelência.
0: Com a palavra o vereador Gustavo França, que também se inscreveu.
5: Senhor presidente, só trazer uma informação onde foi falado aqui sobre a cobrança da Zona Azul na cidade de Guanambi. O valor lá é R$3,00 uma hora, carro, veio 4 rodas. Moto, R$1,50 por uma hora. Carga e descarga, R$3,00 por 40 minutos. Tempo máximo na mesma vaga, 2 horas. No horário de segunda a sexta, das 8 às 18, sábado das 8 às 13, domingo feriado gratuito. É, no caso, Vossa Excelência pedir, a informação vai ser essa informação aí, porque está em todos os canais de comunicação que o senhor vai receber.
0: Importante registro, vereador Gustavo, não há mais nenhum vereador inscrito. A próxima sessão será na segunda-feira, no mesmo local e horário. Está encerrada a presente sessão. Obrigado a todos. Boa noite.

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